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0: Giovanni.
1: Oi.
0: Você gosta de pescar?
1: Rapaz, eu gosto demais da conta.
0: Então vai pescar.
1: Não vou pescar mais de jeito nenhum. Eu vou mostrar por quê, ó. É assim.

0: 4:34.
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3: Olá, bem-vindos à nossa coluna Pequenas Conversas, uma parceria da Rede ARP de Notícias e do DEDICA, um programa de defesa dos direitos da criança e do adolescente. Quero convidar vocês hoje a conversar um pouquinho mais sobre a necessidade de uma criança. O que que uma criança, um adolescente, precisa para se desenvolver? Muitas vezes falamos, poxa, né? O João ou a Maria são mal criados. Mas quem será que criou mal? Será que as crianças que estão à volta de vocês, vocês estão parando para olhar,

0: Percebi que maravilhoso que é o desenvolvimento de uma criança, que nos imita em tudo, no modo de sentar, no modo de olhar, nas nossas conversas, e de repente a gente se surpreende com um pequenininho repetindo frases nossas. O que significa isso? Que nenhuma criança nasce pronta. Nenhuma criança já nasce sabendo como se comportar na vida. Por isso somos nós a dizer com calma, com paciência e com muita paciência mesmo para repetir hoje, amanhã, isso não pode. Mas o que importa? Como ensinamos uma criança que aprende desde que nasce? Como ensinamos? É ou não o que é real? É ou não que não precisa ser de gritos, a criança escuta bem, não teria nenhuma razão para a gente assustá-la, para que ela possa nos ouvir ou obedecer. É ou não, por exemplo, que é de total domínio nosso, se dizemos não pode pegar essa caneta, porque machuca, porque estraga, é só guardar a caneta. E aí o ato final, que é não pode pegar, esta criança vai entender. Hoje, e sempre com justificativas muito claras, né? Não pode pegar um copo de vidro porque ele é possível que quebre e machuque você. Eu gosto muito de você, não quero que quebre, não quero que machuque. Então, vamos lembrar, a criança depende da gente não só para comer, para vestir, mas especialmente para que a gente estimule esse desenvolvimento da melhor forma, para que ela tenha instrumentos psíquicos para lidar com a vida. Agradeço a atenção de vocês e espero que nos acompanhem na próxima coluna Pequenas Conversas. Até lá.
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2: O algodão em pluma caminha para fechar o mês de maio mais caro. O CPEA apurou um avanço de 3% do dia 1º para cá, para casa de R$ 4,25 a libra peso. Além de ser período de entre-safra, ou seja, de oferta menor, tem ainda as exportações que estão aquecidas e deixam a disputa por mercadoria mais acirrada. Em abril, foram vendidas para o exterior 370 mil toneladas de algodão, alta de mais de 50% na comparação com o mesmo período do ano passado. Da Rádio 2, Humberto Ferretti. Os preços dos alimentos encerraram o mês de abril em alta na CEAGESP, a central de abastecimento de São Paulo, que trabalha com a compra e a venda de mercadoria de todo o Brasil. Na média, a alta foi de 2,31%. Destaque para a batata, que ficou 22% mais cara no caso da lavada e subiu 18% no caso da escovada. Entre os motivos está a redução da oferta de batata, com o encerramento da chamada Safra das Águas. Da Rádio 2, Humberto Ferretti.
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4: Começou a fase de renegociação de dívidas do FIES, o Fundo de Financiamento Estudantil, com descontos que podem chegar a 99% do valor total devido. O programa Desenrola FIES é voltado para estudantes que firmaram contratos até o ano de 2017 e que já estavam na fase de pagamento das parcelas em maio deste ano. O benefício varia de acordo com o tempo de atraso e o perfil socioeconômico do aluno. Estudantes inscritos no CadÚnico, com dívidas vencidas há mais de um ano, por exemplo, podem obter descontos de até 92%, enquanto aqueles com atrasos superiores a 5 anos podem chegar ao teto de 99% de abatimento. Para quem não faz parte do CadÚnico, o desconto para quitação é de no máximo 77%. Mas mesmo quem está com os pagamentos em dia ou tem atrasos curtos de até 90 dias, pode aproveitar a oportunidade para quitar o saldo devedor com 12% de desconto. O governo federal estima que mais de 1 milhão de pessoas sejam beneficiadas pela medida, que segue com adesões abertas até o dia 31 de dezembro deste ano. Para regularizar a situação e limpar o nome, o estudante não precisa sair de casa. Todo o processo é feito de forma digital pelos aplicativos ou portais da Caixa ou do Banco do Brasil, dependendo de onde o contrato foi assinado. Após o pagamento da entrada ou da parcela única, a retirada do nome dos cadastros de inadimplentes acontece de forma automática. Em caso de

0: Dúvidas? Os canais oficiais de atendimento dos bancos estão disponíveis por telefone e internet para orientar os beneficiários. Da Rádio 2, Milena Abreu.
1: O preço do milho no campo voltou a cair nos últimos dias, com a saca vendida a R$ 65,00, informa o CPEA. A oferta do grão é alta, consequência do avanço da safra de verão e do aumento dos estoques de passagem do ciclo 24-25. Isso contribui para que muitos armazéns estejam cheios e força o produtor rural a aceitar valores menores para escoar mercadoria e liberar espaço. A falta de chuva em alguns polos de cultivo de milho, porém, gera preocupação e impede uma queda maior dos preços. Da Rádio 2, Humberto Ferretti.
0: Faltam duas semanas para o fim do prazo de entrega da Declaração do Imposto de Renda Pessoa Física 2026. Contribuintes têm até às 11h59 da noite, de 29 de maio, para acertar as contas com o Leão. Este ano, segundo informações da Receita Federal, 44 milhões de pessoas devem entregar o documento e cerca de metade ainda não cumpriu com a obrigação. Quem não enviar a declaração dentro do prazo terá que pagar multa de, no mínimo, R$ 165,74, mas a penalidade pode ser de até 20% do valor do imposto devido. A Receita Federal também cobra juros da taxa Selic enquanto durar o atraso. Todo cidadão que recebeu rendimentos tributáveis acima de R$ 35.584 no ano passado, ou rendimentos isentos não tributáveis ou tributados exclusivamente na fonte, cuja soma tenha sido superior a R$ 40.000, reais, está obrigado a prestar contas ao Leão. Algumas outras situações também obrigam a declaração e elas podem ser consultadas no site da Receita, que é gov.br/receitafederal. Da Rádio 2, Milena Abreu.
2: Eu sou Humberto Ferretti e esse é o podcast Na Bola.
1: Quatro jogos abrem neste sábado a 16ª rodada do Brasileirão. Depois dela, faltarão apenas três para o fim do primeiro turno. Destaque para o líder Palmeiras, que viu o Flamengo encostar na rodada anterior e recebe o Cruzeiro, que está em recuperação no Brasileiro, às 9h no horário de Brasília. A bola, porém, começa a rolar mais cedo. 6h30 tem Atlético Mineiro e Mirassol, confronto direto na luta contra o rebaixamento. No mesmo horário, jogam Inter e Vasco. E às 7h, o Fluminense, terceiro colocado, recebe o São Paulo, que é o quarto. No domingo, serão mais 6 jogos. O primeiro deles, logo cedo, 11h, entre Santos e Coritiba. Será a última oportunidade para Neymar mostrar serviço antes da convocação para a Copa do Mundo, na segunda-feira. Às 4h, tem Botafogo e Corinthians, Bahia e Grêmio. A rodada do Brasileirão segue às 6h30 da noite de domingo, com Red Bull Bragantino e Vitória, Chapecoense e Remo. E termina às 7h30, quando o Atlético Paranaense, que faz boa campanha e é o quinto, recebe o vice-líder Flamengo.
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1: Eu sou Humberto Ferretti e esse é o Giro Rural. Os preços dos alimentos encerraram o mês de abril em alta na CEAGESP, a central de abastecimento de São Paulo, que trabalha com a compra e a venda de mercadoria de todo o Brasil. Na média, a alta foi de 2,31%. Destaque para a batata, que ficou 22% mais cara no caso da lavada e subiu 18% no caso da escovada. Entre os motivos está a redução da oferta de batata, com o encerramento da chamada safra das águas. O preço do milho no campo voltou a cair nos últimos dias, com a saca vendida a R$ 65,00, informa o CPEA. A oferta do grão é alta, consequência do avanço da safra de verão e do aumento dos estoques de passagem do ciclo 24-25. Isso contribui para que muitos armazéns estejam cheios e força o produtor rural a aceitar valores menores para escoar mercadoria e liberar espaço. A falta de chuva em alguns polos de cultivo de milho, porém, gera preocupação e impede uma queda maior dos preços. O algodão em pluma caminha para fechar o mês de maio mais caro. O CPEA apurou um avanço de 3% do dia 1º para cá, para casa de R$ 4,20.

0: R$ 0,25 a libra peso. Além de ser período de entre safra, ou seja, de oferta menor, tem ainda as exportações, que estão aquecidas e deixam a disputa por mercadoria mais acirrada. Em abril, foram vendidas para o exterior 370 mil toneladas de algodão, alta de mais de 50% na comparação com o mesmo período do ano passado.
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3: A Agência de Defesa Agropecuária do Paraná está presente na edição 52 da Expo Ingá em Maringá. A agência contribui com ações diretas de fiscalização do evento, participação em palestras e painéis sobre temas relacionados à defesa agropecuária, entrega de certificações que qualificam e atestam a qualidade de produtos da agroindústria familiar e capacitação de servidores. A chefe do Escritório Regional de Maringá da ADAPAR, Ana Moser, falou sobre a importância da autarquia estar envolvida em eventos como esse.
4: Nós podemos mostrar um pouquinho do trabalho realizado, não só na questão da, não só na área animal, né, com a palestra da sanidade avícola, explicando sobre as situações e atualização da gripe aviária. Na área vegetal, além de estarmos demonstrando o selo de certificação, tanto no morango como no café, além do psilídeum, da citricultura, teve palestra sobre a certificação do selo ADAPAR no café, mostrando que agrega valor ao produto.
3: A programação da agência teve início com a participação da diretoria executiva em um evento sobre responsabilidade técnica promovido pelo Conselho Regional de Medicina Veterinária do Paraná. No mesmo dia, foi oficializada a adesão de duas agroindústrias no município de Mandaguaçu, também no Noroeste, ao SUSAF, o Sistema Unificado Estadual de Sanidade Agroindustrial Familiar, Artesanal e de Pequeno Porte. As empresas são o Sítio IP, focado na produção de queijos e laticínios, e a Granja Suim, especializada na confecção de embutidos como linguiças e salames. O diretor-presidente da ADAPAR, Otamir Martins, falou sobre a expansão comercial que o SUSAF proporciona.
5: Até esse momento eles só vendiam em Mandaguaçu, 30 mil habitantes, vão vender para 11 milhões de habitantes. Então o SUSAF proporciona ao produtor ele ir de encontro ao mercado, que é esse mercado maior de consumidor. E nós concedemos ao Serviço de Inspeção Municipal a equivalência do Serviço de Inspeção Estadual.
3: Nessa semana também houve a adesão de dois novos municípios, Atalaia e Doutor Camargo, por meio do consórcio intermunicipal Caiuá Ambiental, ao SUSAF. A queijaria da Nova de Nova Esperança fechou as entregas do SUSAF durante a Expo Ingá. Uma das ações da ADAPAR durante a feira também foi uma capacitação para aproximadamente 25 profissionais, entre engenheiros agrônomos e técnicos agrícolas, sobre o selo de certificação de boas práticas. Para o fiscal de defesa agropecuária, Aislan Macedo, responsável pelo treinamento, a capacitação é importante para a consolidação dos produtos paranaenses.
6: Uma vez que nós passamos de ser apenas agentes de controle e passamos a ser facilitadores de conformidade na produção agropecuária paranaense. Então, com essa capacitação, nós conseguimos elevar cada vez mais o patamar de conformidade e exigência do mercado, do produto paranaense que está no mercado do consumidor, trazendo mais segurança jurídica e técnica para atender a demanda dos produtores do estado.
3: O selo ADAPAR reconhece propriedades que adotam padrões elevados de qualidade, sanidade e sustentabilidade, agregando valor ao produto paranaense e garantindo mais segurança ao consumidor. Repórter Gustavo Vaz.
7: A importância dos bioinsumos na agricultura como caminho para garantir a sustentabilidade no campo e a redução da dependência externa de fertilizantes químicos foi o tema principal do 4º Encontro de Agroecologia, realizado pelo Instituto de Desenvolvimento Rural do Paraná, IDR Paraná, nesta semana. O evento, que reuniu 320 pessoas, entre agricultores, estudantes de colégios agrícolas e do ensino superior, além de profissionais da área de ciências agrárias da região metropolitana de Curitiba e do litoral, ofertou também oficinas sobre práticas de bioinsumos e mini cursos sobre o tema. Os participantes tiveram também a

0: acesso a um minicurso ministrado por Celso Tomita. Para mais informações, acesse paraná.pr.gov.br/AEN. Repórter Vitor Luiz. A importância dos bioinsumos na agricultura como caminho para garantir a sustentabilidade no campo e a redução da dependência externa de fertilizantes químicos foi o tema principal do 4º Encontro de Agroecologia, realizado pelo Instituto de Desenvolvimento Rural do Paraná, IDR Paraná, nesta semana. O evento, que reuniu 320 pessoas, entre agricultores, estudantes de colégios agrícolas e do ensino superior, além de profissionais da área de ciências agrárias da região metropolitana de Curitiba e do litoral, ofertou também oficinas sobre práticas de bioinsumos e minicursos sobre o tema. Os participantes tiveram também acesso a um minicurso ministrado por Celso Tomita. Para mais informações, acesse paraná.pr.gov.br/AEN. Repórter Vitor Luiz.
1: O navio Star Norge, de bandeira norueguesa, atracou nessa semana no porto de Paranaguá para o carregamento de 14.200 toneladas de celulose. A embarcação que faz a viagem inaugural dela, e que foi iniciada em março, saiu do estaleiro chinês onde foi construída no mesmo mês e é a primeira da frota da G2 Ocean, preparada para usar combustíveis alternativos. Com 225 metros de comprimento, o Star Norge é o maior navio da operadora, com capacidade para transportar até 82 mil toneladas. A chegada da embarcação foi comemorada pelas empresas envolvidas e pela administração da Portos do Paraná. Os guindastes desse modelo suportam cargas mais pesadas e outra diferença são os porões, que comportam um volume maior de mercadorias em comparação aos navios convencionais. Para celebrar a chegada da embarcação, o diretor de operações portuárias da Portos do Paraná, Gabriel Vieira, entregou ao capitão Romeu Bautista uma panóplia com o brasão da empresa pública registrando oficialmente a atracação em Paranaguá. O navio, que passa a integrar a rota de transporte de celulose, seguiu para o Porto de Santos agora e depois vai para o continente asiático. Repórter Gustavo Vaz. O navio Star Norge, de bandeira norueguesa, atracou nessa semana no porto de Paranaguá para o carregamento de 14.200 toneladas de celulose. A embarcação que faz a viagem inaugural dela, e que foi iniciada em março, saiu do estaleiro chinês onde foi construída no mesmo mês e é a primeira da frota da G2 Ocean, preparada para usar combustíveis alternativos. Com 225 metros de comprimento, o Star Norge é o maior navio da operadora, com capacidade para transportar até 82 mil toneladas. A chegada da embarcação foi comemorada pelas empresas envolvidas e pela administração da Portos do Paraná. Os guindastes desse modelo suportam cargas mais pesadas e outra diferença são os porões, que comportam um volume maior de mercadorias em comparação aos navios convencionais. Para celebrar a chegada da embarcação, o diretor de operações portuárias da Portos do Paraná, Gabriel Vieira, entregou ao capitão Romeu Bautista uma panóplia com o brasão da empresa pública registrando oficialmente a atracação em Paranaguá. O navio, que passa a integrar a rota de transporte de celulose, seguiu para o Porto de Santos agora e depois vai para o continente asiático. Repórter Gustavo Vaz. O Departamento de Estradas de Rodagem do Paraná informa que será feita uma detonação de rochas na PR-445 na sexta-feira que vem, com interdição da pista entre o quilômetro 28 e o 32. O tráfego de veículos será totalmente bloqueado a partir das 15 para as 4 da tarde, devendo ser liberado logo depois às 4h15. Essa medida é parte da obra de duplicação da rodovia entre Lerroville e Irerê, ambos distritos de Londrina, sendo uma ação necessária especificamente para avançar na implantação de um trecho variante. Usuários devem evitar aglomerações e não se aproximarem do local, respeitando a sinalização provisória no trecho para garantir a segurança. A duplicação contempla 23,8 quilômetros da PR-445, um investimento de R$ 470 milhões de reais. Ela inclui também 8 novas pontes, trevos nos acessos a Guaravé, Era, pela PR-538 e Taquaruna, pela PR-5.

0: 532, além de retornos, correções de traçado e a restauração da pista existente. A obra está atualmente cerca de 16% completa. Repórter Gustavo Vaz. O Departamento de Estradas de Rodagem do Paraná informa que será feita uma detonação de rochas na PR-445 na sexta-feira que vem, com interdição da pista entre o quilômetro 28 e o 32. O tráfego de veículos será totalmente bloqueado a partir das 15 para as 4 da tarde, devendo ser liberado logo depois às 4h15. Essa medida é parte da obra de duplicação da rodovia entre Lerroville e Irerê, ambos distritos de Londrina, sendo uma ação necessária especificamente para avançar na implantação de um trecho variante. Usuários devem evitar aglomerações e não se aproximarem do local, respeitando a sinalização provisória no trecho para garantir a segurança. A duplicação contempla 23,8 quilômetros da PR-445, um investimento de R$470 milhões. Ela inclui também 8 novas pontes, trevos nos acessos a Guaravé, pela PR-538 e Taquaruna, pela PR-532, além de retornos, correções de traçado e a restauração da pista existente. A obra está atualmente cerca de 16% completa. Repórter Gustavo Vaz.
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2: O Paraná apresentou redução da desigualdade de renda em 2025, segundo dados da Pesquisa Nacional por Amostra de Domicílios Contínua Anual do IBGE. O resultado vai na direção oposta ao cenário nacional, que registrou aumento na concentração de renda. De acordo com o levantamento, houve crescimento no rendimento das famílias mais pobres e melhora nos indicadores de distribuição de renda no estado. Entre os dados destacados está a redução da participação da faixa do 1% mais rico na renda estadual, enquanto em 2024 esse grupo concentrava 10,7% da renda do Paraná. Em 2025, o percentual caiu para 9,3%. Já entre os 20% mais pobres da população, houve aumento real de quase 10% no rendimento per capita. O índice de Gini, utilizado para medir desigualdade social, também apresentou melhora no estado, passando de 0,473 para 0,470. O diretor-presidente do IPARDES, Jorge Calado, afirma que os números refletem os impactos das políticas públicas voltadas à geração de emprego, renda e inclusão social no Paraná.
3: Que importante registro da redução da desigualdade de renda no Paraná, comprovado pelo índice de Gini, que quanto menor, melhor, reflete de forma direta o apoio das políticas públicas geradas no estado do Paraná para os setores produtivos, o que nós traduzimos em geração de emprego, renda, com pauta em inovação, sustentabilidade e assim por diante. Existe uma tendência ampla de continuarmos reduzindo a desigualdade de renda no Paraná com a continuidade e o reforço das políticas públicas existentes.
2: Além da melhora na distribuição de renda, o Paraná também registrou o quinto maior rendimento médio mensal do Brasil em 2025, com média de R$ 3.852, acima da média nacional. Repórter Flávia Consoli.
4: Serviços. E a Prefeitura de Londrina iniciou esta semana o programa Vacina na Escola 2026. A ação vai atualizar a carteira de vacinação de crianças e adolescentes de 6 meses a 14 anos dentro das unidades de ensino. A primeira escola a receber a campanha foi a maestro André Nuzzi, no Jardim Igapó. Entre as vacinas disponíveis estão gripe, Covid-19, febre amarela, HPV, meningite, tríplice viral e DTP. Segundo a Secretaria Municipal de Saúde, a cobertura vacinal infantil contra a gripe está em cerca de 15% na cidade. O objetivo é ampliar a imunização e facilitar o acesso das famílias às vacinas. E a Orquestra Sinfônica do Paraná comemora 41 anos de história com o concerto Grande Festa da Música Brasileira, nos dias 28 e 31 de maio, no Teatro Guaíra, em Curitiba. O programa reúne obras de compositores brasileiros como Heitor Villas Lobos, Alberto Nepomuceno e Francisco Mignone, sob regência do maestro Roberto Tibiriçá. A apresentação contará ainda com a participação de coro misto e coros infantis, reunindo cerca

0: E 140 vozes no palco. Os ingressos já estão à venda, com valores a partir de R$10 na bilheteria do Teatro Guaíra e pelo Disque Ingressos. Repórter Jomar Valença.
1: O mercado de trabalho formal no setor do turismo do Paraná encerrou 2025 com saldo positivo e crescimento superior à média nacional. De acordo com dados da RAIS, a Relação Anual de Informações Sociais divulgados nesta semana pelo Ministério do Trabalho e Emprego, o estoque de empregos no setor saltou de 143.660 para 148.521, um aumento de cerca de 3%. Atualmente, as atividades turísticas respondem por 4% de todo o mercado de trabalho formal paranaense. O avanço do turismo acompanhou o ritmo de crescimento geral da economia estadual, que também registrou alta de pouco mais de 3% no número total de trabalhadores formais no período. O desempenho ficou acima também do registrado no Brasil. O segmento de serviços de alimentação se consolidou como o maior motor empregador do turismo no estado, respondendo por 63% do estoque total, com 94.356 postos de trabalho. Em seguida, aparecem os setores de alojamento, com 22.161 empregos, e o transporte rodoviário, com 14.378. Mais informações estão no site da Agência Estadual de Notícias, o paraná.pr.gov.br/AEN. Repórter Gustavo Vaz.
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0: 5 horas e 2 minutos.

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0: 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Bom dia, feirante. Bom dia. 6:09. Bom dia pra todos da nossa feira livre. 6:09.

0: Às 6 horas e 12 minutinhos. 6 horas, 12 minutos, 12 minutinhos além das 6 horas. Vamos levantando, né? É pra fazer o cafezinho. Você merece, tá na hora já de tomar o cafezinho. 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Hoje tem festa da colheita. Hoje tem festa da colheita no salão ali, paroquial da Igreja Matriz Santo Antônio de Pádua. É a festa do Santuário de Nossa Senhora das Graças. Hoje à noite, às 19h30, irmão.
1: Alô, moçada, vamos agitar com Jade Jefferson. Nós capota, mas não breca. Capricha, sanfoneiro.
0: Alô, tia Luísa. Aí na Vila São José, às 6h13, tia Luísa.

É, são 6 horas e 16 minutos. Faz tempo que eu não vejo falar Zabum bem. Ah, pai do céu! Misericórdia, Dona Eli Braga! Quanto tempo a gente não ouve falar a palavra Zabumba? É. Às 6 horas e 17 minutinhos. É, tem uma forte densidade sobre a cidade de Santo Antônio da Platina nesta madrugada, né? Tá neblina pra lá, neblina pra cá, bastante cuidado na pista aí, na nossa rodovia, né? Tá tudo branquinho, a densidade uns conhecem como neblina, é, outros conhecem como cerração, e assim vai. Você que vai acordando nesta manhã, precisa pegar as estradas da região do Norte Pioneiro, por favor. Cuidado, menino, cuidado, menina. Juízo aí nas estradas, viu? É, a adversidade do tempo neste momento não permite uma grande velocidade. Vá devagar, devagarinha, você chega também, viu? Então, hoje nós estamos aí... É, nesse sábado, com uma forte densidade na rodovia, é, na cidade de Santo Antônio da Platina, cidade toda está coberta por neblina ou cerração, dificultando a visibilidade do senhor motorista, do senhor que tem que pegar no cabo do Guatambu já cedo. Cuidado, viu, meu irmãozinho? Cuidado. Vai devagar aí, por favor, viu? Às 6 horas e 18 minutos, às 6 e 18, o Juninho Queiroz, bom dia aí pro José João Moreira, em Paussu, São Paulo. Oi, João Moreira, obrigado pela audiência. Bom dia também, Júlio César Bueno, do interior de São Paulo. Ô, Ofélia, obrigado pela audiência, Ofélia. É, aqui em Santo Antônio da Platina, uma grande densidade neste momento cobre a cidade de Santo Antônio da Platina, que é o centro comercial do Norte Pioneiro do Paraná. Essa cidade aqui é joia. É joia. Essa cidade aqui é chique. Quem escuta a Rádio Difusora é chique no último.

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3: Agora são 6 horas e 24 minutinhos. 6 horas e 24 minutos. Meu irmãozinho, Deus nos ama. Deus ama todos vocês. E o mal não prevalecerá. Não vai continuar, né? Estamos todos nas mãos de Deus. Pode ter certeza de que o mal não vai seguir em frente, porque nós estamos armados com a armadura de Deus Pai. Deus nos ama!

0: 6:27. Bom dia!
1: Aí, Juninho, calor, calor, calor hoje aqui em Curitiba, 14 graus. É, meu amiguinho, essa neblina aí tá geral, meu irmão, tá geral. Neblina, neblina, neblina. Aqui também tá assim, meu irmão. Bom dia aí. E vamos que vamos, não tem jeito de parar.
0: E aí, Juninho, são 6:28. Lá na capital do estado do Paraná, Tchãozinho.

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0: será.
1: Alô, minerada! Bom dia, minerada! Amanhã, domingo, às 8h30 da manhã, tem...
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1: É, a gente ainda não conseguiu voltar para o programa na cidade e no sertão aos domingos, né? Nós estamos ainda nos recuperando da saúde. É, estamos ainda devagarzinho, devagarinho. É, e sempre de vez em quando, né? Ou de vez em quando, ou sempre, é, vocês vão ter aqui a Celimar que vai estar aqui com vocês, né? É, e a gente vai ainda devagarzinho recuperando da saúde, né? Então quero agradecer de coração a Celimar de Oliveira, que ela ficou mais de 90 dias aqui, né, no nosso lugar, e ainda há a possibilidade é de voltar, né? É, eu tô devagar. Devagarinho, né? Porque senão os médicos me tiram aqui da rádio, me tiram do ar, né? Então eu tenho que devagarinho. Ô, Isabela Martins, parabéns, feliz aniversário.
3: É devagarinho.
1: Né? Bom dia, Pedro. Feliz aniversário. Amanda, parabéns pelo seu aniversário. Alô, Marchalenta aí na cidade de Jundiaí do Sul. O Zé Macaco e a Rosane e a Fernanda mandando os parabéns pra você. Que essa data bonita se repita por muitos e muitos anos. E eu tô aqui, viu? Voltando aos pouquinhos, devagar, devagar, devagarinho. 6h39, Casa de Carnes Platina, Cetime Barreto e a Farmácia do Romildo. E o Modão Sertanejo.

da Ana Clara. Alô, Ana Clara. Parabéns aí do papai Zezinha Neuzelide, rádio ligado com a Difusora. Bom dia, bom dia. É, amanhã nós vamos ter aí a missa lá no Santuário de Nossa Senhora das Graças. Amanhã, 10 horas. E hoje nós vamos ter a festa da colheita, né? Nós vamos ter a festa da colheita. É amanhã a festa de São Sebastião? É? É, vamos ter aí a quarta festa da colheita hoje na quadra da Igreja Matriz. Início às 19 horas, praça de alimentação, show de prêmios, uma TV 43 polegadas, uma novilha, né? R$5.000 em prêmios, né? Mais R$5.000 lá na cartela do nosso santuário de Nossa Senhora das Graças, da Fazenda Santa Terezinha, é hoje, tá? É hoje. Você não vai perder de participar dessa festa ali com as guloseimas do milho. Alô, meu amigo Israel, de radinho ligado aqui, é, com a Rádio Difusora. É, eu e você, é, na Difusora. Eu quero mandar um abraço pro Vardão Sanches. Vardão Sanches tá ligadinho aqui comigo, né, Vardão? Um abraço pra vocês que estão curtindo a Difusora, desde o Vardão Sanches ali e todo o pessoal ali que sempre tá ligadinho aqui com a Rádio Difusora. Meu amigo Mineiro. Alô, Mineiro! Tá ouvindo nosso programa, né, Mineiro? Eita! 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Lá pro Joel Halber.

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1: Agora são 6 horas e 49 minutinhos. Amanhã tem Botafogo e Corinthians, pelo Campeonato Brasileiro. Mandar um abraço lá pro pessoal que tá ligado aqui com a Rádio Difusora, lá em Jacarezinho, né, a Rita de Cássia. Bom dia lá pra Cristiane, a Cristiane e o Sandro, e o seu Jura, tá ali com o radinho ligado aqui na Difusora, seu Sebastião e a dona Fátima. Povo bom ouvindo a Rádio Difusora. Bom dia pra vocês.

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2: 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Às 6:50, faltam 10 minutinhos para 7 horas da manhã. 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Hoje tem a festa da colheita, da praça de alimentação com

0: as delícias do milho. Traga sua família ali na quadra da Igreja Matriz e haverá pamonha, curau, bolo de milho, bolinho. Será hoje na quadra da Igreja Matriz em prol ao Santuário de Nossa Senhora das Graças. Vai ser chique demais. Vai tá bom demais. É, agora são 6 horas e 51 minutinhos. 6 horas e 51 minutos. Ô Gilson, bom dia pra você aí na Fazenda Ramal.
1: Ô Juninho, bom dia Juninho. Já tô no pega aqui também. Tamo junto.
0: Bom dia pra você que tá ligadinho aqui comigo, né? Bom dia pra Net também. A Net também tá de radinho ligado com a gente. Às 6 horas e 51 minutos. Tá na hora, Serginho, de tomar o seu cafezinho.
2: Tome o seu cafezinho. Tome um cafezinho bem gostoso neste dia.
0: É, tome um cafezinho bem gostoso nesse dia. Como diz o padre Carlos Henrique. É, tome um cafezinho bem gostoso nesse dia, porque você merece. É, e ainda mais com a neblina dessa densidade dessa manhã. Friozinho, mas tá gostoso de tomar um cafezinho, padre.
2: Tome o seu cafezinho, tome um cafezinho bem gostoso neste dia.
0: Tá escutando aí, João Corsini? Cafezinho, Corsini, bem gostoso desse dia. Eu quero mandar um abraço pra você que tá acordando agora, despertando pra mais um dia. Vamos, gente. Vamos dar moleza pro corpo, não. 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
0: 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É, eu quero mandar um abraço para todo o pessoal da Sociedade Rural do Duarte Pioneiro. Ontem nós tivemos o lançamento da nossa EFAP em Santo Antônio da Platina. E vem aí, Cristiane.

essa fera aí, velho. Essa fera aí vai estar aqui em Santo Antônio da Platina, né? No mês de agosto, da festa da nossa EFAP. É, vai ser um baita do show, baita do show. 6h57.

0: Vem aí o Eduardo Costa, então, da nossa EFAP. Às 6h57, Setibe Barreto.
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0: Às 6h58, bom dia.
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0: Opa, opa, opa, opa, hoje... Hoje, no Ginásio de Esportes em Santo Antônio da Platina,
7: tem gente que providencia o melhor que é
0: nosso. Hoje, no Ginásio de Esportes em Santo Antônio da Platina, tem Platinense.
7: Finais.
0: Hoje tem a Platinense no Ginásio de Esportes em Santo Antônio da Platina. É, você

0: vai participar deste grande evento acontecendo no ginásio de esportes com a nossa Platinense. E eu não sei se
1: é. Desde 2005, ninguém segura a gente.

0: hoje tem Platinense lá no ginásio de esportes. Sai da frente, ninguém segura a Platinense, é líder absoluta do campeonato. É, e o Leonardo canta também, ó, o Leonardo aí, ó.
1: Oh, ei, sai da frente que a Platinense é chapa quente. Ei, sai da frente que a Platinense é chapa quente. O quê? Ei, sai da frente que a Platinense é chapa quente.
0: Ninguém segura essa molecada, hein? Ginásio lotado hoje pro jogo da Platinense.
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0: É, sai da frente, ninguém segura a Platinense. Sai da frente.
1: Sai da frente que a Platinense é chapa quente.
0: Sai da frente.
1: Sai da frente. Sai da frente que a Platinense é chapa quente. O quê? Sai da frente.
0: Sai da frente que a Platinense é chapa quente. Um abraço aí pra vocês aí da organização. Tá chegando o Serginho e o programa Luz e Vigor.
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4: Jesus, meu amado, meu tesouro,
5: hein? Rezemos juntos. Altíssimo e glorioso Deus, iluminai as trevas do meu coração. Dai-me, Senhor, uma fé direita, esperança firme e caridade perfeita. Bom senso e conhecimento, Senhor, para que faça o vosso santo e verdadeiro mandamento. Um bom dia a todos. Sérgio que está falando, programa Luz e Vigor, que todo sábado está a cargo da Ordem Franciscana Secular. Sempre procuramos trazer para vocês uma pequena reflexão a partir da espiritualidade franciscana. E nós estamos refletindo nos últimos sábados a oração da paz, parte por parte, né? Conhecida como oração de São Francisco. E nós chegamos na última exclamação, na última afirmação dessa oração, que diz que é morrendo que se vive para a vida eterna. A oração de São Francisco, mais uma vez, ela utiliza o jogo dos contrários. Depois de trabalhar os significados opostos da tristeza e da alegria, das trevas e da luz, da ofensa e do perdão, chega a maior de todas as contradições, a morte e a vida. Sendo uma verdade universal que a alma humana tem em si uma semente da eternidade, estamos todos chamados a viver para sempre. Somos mortais no corpo, mas imortais na alma. É claro que podemos simplesmente ignorar essa verdade. As preocupações do dia a dia, as cobranças no trabalho, o justo lazer, acabam ocupando todos os espaços da nossa mente. Daí, a necessidade da fé como uma forma de acordar para a realidade. O Papa Francisco nos disse: o caminho de fé não é alienação. Prepara o nosso coração para ver o maravilhoso rosto de Deus. A certeza de que teremos um encontro definitivo com o Criador deveria nos ajudar a ficar menos preocupados, menos distraídos e em todo momento, de sol a sol, de segunda a segunda,

a agradecer a Deus o dom da nossa vida. O verso da oração permite ainda uma leitura bem prática, que mexe com o nosso comportamento cotidiano. Temos de morrer para determinadas coisas, para que possamos viver eternamente. Temos de morrer para o nosso egoísmo, morrer para a nossa avareza, morrer para tudo aquilo que seja obstáculo à nossa plena realização como seres humanos. Esse morrer é uma conversão, e no dizer de São Francisco, é chamado de a vida de penitência. Normalmente nós usamos a palavra conversão para explicar que alguém passou a frequentar uma religião diferente daquela que seguia, ou que deixou de ser ateu e começou a acreditar em um ser supremo. Existe, porém, um outro significado para a conversão, que é quando alguém toma a decisão de caminhar melhor neste mundo. Converter-se, então, é morrer para as coisas passadas e nascer para uma nova vida. Este novo nascimento se faz notar em pequenas e grandes coisas. A pessoa convertida, ela morre para velhos hábitos, que não contribuíam nem para a sua felicidade, nem para aqueles que estão perto. Converter-se é abandonar o hábito de mentir, de invejar, de trair e tantos outros vícios que destroem a imagem de Deus que está presente em nós. Ao mesmo tempo que morre para os vícios, a pessoa convertida passa a existir num outro plano, adotando uma conduta coerente com a vida projetada por Deus para os seus filhos. Se nós nos convertemos, fazemos viver em nós uma série de virtudes, que é a sinceridade, o senso de justiça, a temperança, a solidariedade, a busca pela verdade. Jesus se apresentou não apenas como a verdade, mas também como a vida e o caminho. E é deste Jesus que não podemos ter medo. Não devemos nos desviar desse caminho nem fugir dessa vida. Deus nos propõe uma vida ressuscitada. Jesus ressuscitou dentre os mortos, o que significa que nós também estamos chamados a seguir os seus passos. A vida eterna é cheia de intensidades e de desafios. Viver seguindo o exemplo de Jesus ressuscitado é aproveitar cada hora do dia com intensidade. Se alguém precisa de sua ajuda, não se negue a conceder. Se uma pessoa pede a você, por exemplo, que a acompanhe a uma consulta médica, quebre a sua rotina e vá com ela. Quando alguém solicitar um minutinho da sua atenção, dê um pouco mais, colocando em prática o ensinamento que São Mateus nos diz no capítulo 5, que se alguém te forçar a acompanhá-lo por 1 quilômetro, caminha 2 com ele. Dá a quem te pedir, e não vire as costas a quem te pede emprestado. Enfim, viver a vida é transformar o medo da morte numa esperança da eternidade. Comece a viver como um ser ressuscitado. Faça escolhas que valorizem a sua inteligência, a sua saúde, os seus talentos. Não dê ouvidos à mediocridade, mas procure a excelência em tudo que você fizer. Quando for passear com a família, se dedique ao máximo para que esse passeio seja inesquecível. E seja assim em tudo. Viva a vida. Este é o novo nascimento que Deus nos pede. Um nascimento que nos abre as portas da eternidade. Por fim, a oração de Francisco que acompanhamos passo a passo nos mostra as atitudes que Deus deseja que pratiquemos uns com os outros. Atitudes recomendadas no Evangelho e que forjaram a vida de Francisco de Assis. Melhor do que um longo tratado sobre ética ou teologia moral, esses versos curtos e incisivos nos levam a compreender que temos de ser corajosos e persistentes, antecipando-nos às dificuldades da vida com a força do amor. Mas o amor

Ele nunca vem sozinho. Ao seu lado, caminham a fé e a esperança. Essas três virtudes, que vêm do alto, revestem a existência humana de um novo sentido. A esperança nos ajuda a persistir no caminho, e a fé ilumina esse caminho para que andemos com rapidez, sem tropeçar. O apóstolo Paulo nos explica em uma de suas cartas que a fé e a esperança são as virtudes dos caminhantes, dos peregrinos. Quando chegarmos ao nosso destino final, elas não serão mais necessárias, pois teremos o que é mais importante, ou seja, o amor. Então, agora é o momento certo de levarmos a fé e a esperança para todos aqueles que caminham conosco nas estradas do mundo rumo ao céu. Seríamos as mais infelizes das criaturas se a nossa passagem por esse mundo fosse feita sem a busca por algo melhor e duradouro, pelo qual o nosso espírito anseia. Carregamos dentro de nós uma promessa de felicidade plena, e o nosso coração não sossegará, como já dizia Santo Agostinho, enquanto essa promessa não se cumprir. A paz que almejamos é o prenúncio da paz futura. Essa paz maior é em comunhão com Deus Pai, com Deus Filho e com Deus Espírito Santo. As coisas de Deus nunca estão destituídas de ação e de emoção. Uma eternidade cheia de paz é algo muito distante de imagem estática, apática, sem vida. Basta seguir um raciocínio simples. Se o mundo criado está cheio de diversidade, de movimento, de energia, de cores e de animação, obviamente, a causa de tudo isso, Deus, o Criador, tem em si um grau infinito, tudo isso e muito mais. Deus confia em nossa capacidade de crescer, de fazer o melhor, nos ajudando a participar de sua bondade. Ele vai nos dar a luz eterna, mas pede que hoje levemos a luz aos que estão nas trevas do medo. Então, nós temos de ser luz para nossa família. Temos de levar a luz para os nossos amigos e colegas. Sejamos nós, como Jesus pediu, luz para o mundo. Jesus é a verdade, ontem, hoje e sempre. Ele fez de Francisco de Assis e de tantos homens e mulheres verdadeiros construtores da paz. Não há paz no meio da mentira e dos erros que se baseiam na mentira. Leve a verdade aonde quer que você vá. Busque a verdade sempre e em todos os momentos. E que os anjos nos acompanhem sempre, nos ajudando a transformar nossas melhores intenções em ações concretas e cotidianas. Assim seja. Meus irmãos, minhas irmãs, que o Senhor nos abençoe e nos guarde. Mostre-nos a sua face.

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2: Olá, pessoal. Bom dia. A graça e a paz do Senhor Jesus. A todos vocês que nos ouvem, nos acompanham pela Rádio Difusora 102.3. Bom dia, meu amigo Juninho Queiroz, bom dia, Celimar. Eu sou o Newton da Igreja Metodista.

Central de Santo Antônio da Platina. E bom dia a todos os colaboradores, proprietários dessa emissora. Nosso bom dia, que Deus abençoe cada um de vocês, que Deus guarde, que Deus cuide e que Deus proteja vocês e a sua casa em nome de Jesus. Eu quero aqui trazer uma palavra para vocês, uma palavra que transforma vidas, né? Palavra de Deus, aquela que cura, que sara, que liberta. Palavra que é viva. E outra, a palavra de Deus, ela é atual. Não é que nem um jornal, né? Você tem um jornal de ontem, do mês passado. A palavra de Deus, ela é presente, ela é atual. Amém? Eu quero ler um texto com você. Está no livro de Amós. Amós 8:11. Está chegando o tempo, diz o Senhor soberano, em que enviarei fome sobre a terra. É Deus falando para o povo dele. Está chegando o tempo, Deus avisando, Deus alertando o povo. Diz o Senhor, qual Senhor? O soberano, em que enviarei fome sobre a terra. E olha só agora, não é fome de pão, nem sede de água, mas de ouvir as palavras do Senhor. Amém? Meus irmãos, olha, Deus, ele é justo, o Senhor é justo. E se ele é justo e nós somos povo dele, então o povo dele também tem que ser justo. Nós estamos cada vez mais buscando ser semelhantes ao Senhor. Nós buscamos ter o caráter do Senhor. Então nós estamos num processo de santificação para chegarmos à santidade e podermos nos aproximar cada vez mais da santidade do Senhor. Então, se Deus é santo, nós temos que procurar ser santos. Deus é correto, Deus é íntegro, Deus é justo. A mesma coisa eu e você, que somos feitos à imagem e semelhança do Senhor. Esse é o nosso propósito, esse é a nossa... O nosso, não é a nossa obrigação, mas é o nosso dever. Nós precisamos ser assim. Na verdade, é obrigação mesmo. Porque se nós dizemos que nós somos de Deus, é obrigação nossa sermos iguais a Ele. Sermos corretos como Ele é. Sermos íntegros como Ele é. Honesto como Ele é. Amém? E não há nada pior do que um povo de Deus se levantar uma bandeira de Deus, chamar de cristão e não ser. Eu levanto a minha mão, eu declaro que eu sou cristão, que eu sou homem de Deus, que eu sou mulher de Deus, mas na verdade as minhas atitudes não diz respeito àquilo que eu falo. Eu falo algo e pratico outra. Aquilo que eu falo não corresponde às minhas atitudes. Porque se eu falo que eu sou um homem de Deus, que eu sou uma mulher de Deus, então a minha atitude também deve ser igual a Deus. Deus não mente, Deus não engana, Deus não leva vantagem, Deus não se corrompe, Deus não negocia princípios. Então eu e você, nós não devemos e não podemos negociar princípios. Nós negociamos agenda, mas princípios e valores do alto, nós não podemos negociar. E Deus, ele chama essas pessoas que dizem que são cristãs, mas fazem tudo que é diferente a um cristão. Deus, ele chama essas pessoas para se arrependerem e começarem tudo de novo. Olha, meu irmão, minha irmã, Deus, ele não abandona. Ele está sempre de braços abertos. A gente sempre fala isso aqui. Ele está sempre de braços abertos para que eu e você possamos ir até ele, nos arrepender do pecado e nos aproximar dele. Amém? Glória a Deus. Aqui nesse texto, o profeta Amós, ele está anunciando um juízo de Deus e um juízo severo. Ele diz assim: a maior escassez não seria de pão e de água, alimento físico, mas da palavra de Deus. Meus irmãos,

gente pode ficar sem muitas coisas, mas sem a palavra de Deus, sem a presença de Deus, nós não podemos ficar. Porque a nossa vida não é só aqui. Aqui é uma passagem. Nós temos uma eternidade. E onde nós queremos estar na eternidade? Se nós queremos estar com Deus, nós precisamos praticar a palavra de Deus. E se nós queremos estar com Deus, a palavra dele tem que ser prioridade para mim e para você. E continuando aqui, quando o povo insiste em rejeitar a voz do Senhor, o que que a gente colhe quando eu rejeito? Eu vou colher o silêncio de Deus. Eu vou colher o silêncio do alto, o silêncio do Senhor, o silêncio do céu. E não há deserto mais profundo do que viver sem a direção de Deus, sem ouvir a voz de Deus, sem respostas e sem consolo do Espírito Santo da parte do Pai. O silêncio de Deus, ele é a consequência mais dura da rebeldia. Pois sem a voz dele, sem a sua voz, não há vida e nem rumo para a jornada. Nós não podemos ficar sem ouvir a voz de Deus, sem meditar na palavra de Deus, porque essa palavra ela transforma dia a dia, ela vai nos moldando, moldando o nosso caráter, fazendo de nós novas criaturas, nova pessoa, novo ser humano melhor a cada dia que passa. Sabe, meus queridos, a palavra do Senhor ela é alimento que sustenta a alma. Você come uma comida sólida, um arroz, um feijão, o alimento do dia a dia, ele alimenta o teu corpo, ele fortalece o teu corpo. Mas e o espírito? Se eu preciso me alimentar de coisa sólida para manter o meu corpo saudável, para que eu mantenha a minha mente, meu coração, meu espírito saudável, eu preciso me alimentar da palavra do Senhor. E essa palavra é o alimento que sustenta a alma e água que sacia a sede mais profunda do coração. Sem ela, não há vida. Sem a palavra de Deus, sem essa água, sem esse alimento, não há esperança para o futuro. Não há esperança para mim, para você. E também não vai haver vida eterna com o Senhor. Meus queridos, o homem pode até sobreviver com pouco pão, mas não consegue viver sem ouvir a voz de Deus. Não consegue viver sem a voz de Deus. E aqui o profeta Amós, ele nos lembra que diante de todas as necessidades humanas, a mais urgente, ó, de tudo aquilo que você precisa, a mais urgente é espiritual. Buscar o Senhor e obedecer a sua voz. Em Jesus, essa promessa encontra cumprimento. Em Jesus, ele é o Verbo vivo, ele é a palavra encarnada que veio do céu para saciar nossa fome de graça e verdade. E foi Jesus mesmo que declarou: uma pessoa não vive só de pão, mas de toda palavra que vem da boca de Deus. Mateus 4:4. Ele falou isso para o próprio Satanás quando tentou enganar Jesus, quando tentou seduzir Jesus, oferecendo coisas para Jesus. Mas Jesus conhece a palavra e ele disse o quê? Não só de pão viverá o homem, mas de toda palavra que vem da boca de Deus. Amém. Pela Escritura e pela ação do Espírito Santo, o Senhor continua nos alimentando e guiando cada um de nós, guiando o seu povo em toda a verdade, desde os tempos de Amós até hoje, até os nossos dias. Deus não muda. Deus, ele é imutável, incomparável, inigualável. Sabe, meus queridos, receba esse alerta. Isso é um alerta para mim e para você. Um alerta que ele vem como um convite para mim e você, um convite a eu e você vigiarmos, vigilância espiritual, em meio a essa correria do dia a dia, essa loucura que está a vida hoje. Não vamos negligenciar a leitura e a meditação diária na palavra de Deus.
e a prática da

palavra de Deus. Eu preciso meditar, eu preciso ler, mas eu preciso praticar a palavra de Deus. Ela é vida, ela é luz, ela é direção para cada passo. Que em seu coração, você que está me ouvindo agora, que em seu coração nunca falte essa fome santa por ouvir a voz de Deus, porque somente Ele nos sustenta, nos fortalece e nos conduz até o fim. Só Jesus, só o Senhor, só o Espírito Santo que nos sustenta, nos alimenta e nos conduz até o fim. Amém. Que Deus te abençoe, que Deus te guarde, que Deus derrame cada vez mais as bênçãos dele sobre a sua vida. Mas antes das bênçãos, queira o dono da bênção. Antes do milagre, queira o dono do milagre. Em nome de Jesus, que Deus derrame sobre você que está me ouvindo a cura, seja para o corpo, para a alma, para o espírito, mas que você que está me ouvindo seja curado de toda a enfermidade física, mental ou espiritual, em nome de Jesus. Tenha aí um final de semana abençoado e uma semana cheio da presença do Senhor. Grande abraço, tchau, tchau.

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4: Opa, se liga da melhor. É 7:34. É, eu quero mandar um bom dia aqui para todas as cuidadoras e cuidadores. É, vocês é chique, né? Porque eu vou falar pra você, cada paciente, hein? Minha Nossa Senhora, tem uns pacientes que são bonzinhos, mas tem uns que, Deus que me perdoe. Às 7:34, bom dia para todos os cuidadores aí, os cuidadores, o cuidador masculino, o cuidador feminino. Vocês não tá com a missão difícil, a missão de vocês é muito difícil. É complicado, são 7:34, 7:34.
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4: O fera do rádio. Obrigado pela sua audiência, pelo seu carinho, você que tá aqui ligadinho aqui com o Juninho Queiroz. É sábado, é final de semana. Ei! Alô, Juraíra aí na Feira Livre. E radinho ligado com a gente. Bom dia pra Tereza. Bom dia lá pra Júlia, seu Mário, família Matsumoto. Bom dia pro Israel da Pamonha. Alô, Israel, bom dia. 7:35.

0: 7h38, 7 horas e 38 minutos.
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0: Meu amigo Cajé, tá ligado aqui comigo, doutor Otaviano? É, a Clô, o pessoal da família toda, né? Obrigado pela audiência, Cajé!

0: Agora são 7h42. É, vai parar Jundiaí do Sul. Hoje vai ser aniversário. É aniversário do Alexandre, o Marcha Lenta. É, o Alexandre lá, é genro do Zé Macaco da Rosane. Parabéns pelo seu aniversário, meu amigo. Às 7h42, a Ariane mandando um abraço pro pai também, que tá completando aniversário. A Rosane, o Zé Macaco. Jundiaí tem festa hoje, hein? É, Jundiaí do Sul. Às 7h42, lá também tem a LD Móveis, na minha querida cidade de Jundiaí do Sul. Abraço ao Lopes. É, manda todo o pessoal lá da querida cidade de Jundiaí do Sul. Hoje tem festa do milho acontecendo na nossa quadra da Igreja Matriz Santo Antônio de Pádua. É a festa de Nossa Senhora das Graças que acontece hoje em prol santuário, tá? Você pode participar, será hoje à noite a partir das 19 horas com sorteio de prêmios e tudo, hein?
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0: 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E se a casa cair?

0: Eita! Lasqueira! São 7 horas e 46 minutinhos. 7h46.
1: Bom dia, Juninho. Olá, excelente boy. Fim de semana para você e para todos os ouvintes da Rádio Difusora Platinense. Um abraço.
0: Você não vai mandar um abraço para sua sogra, não? É, sua sogra tá lá de radinho ligado, viu, Luiz Fernando? É, ele falou assim, eu vou mandar alô pra minha sogra, não. Foi o Luiz Fernando, manda um abraço pra sua sogra. Ela tá lá te ouvindo, escutando a rádio também. Você não vai mandar um abraço pra sua sogra, não, é? É. Aí ele falou assim pra mim, assim, Geninho, você sabe que eu vou falar um negócio pra você? Da minha sogra, eu só quero a filha dela. Você vai apanhar, Luiz Fernando. Você vai apanhar, Luiz Fernando. Você vai apanhar, Luiz Fernando. Ele falou assim, você vai mandar alô pra sua sogra, não? Ele, né? A minha sogra só quer a filha dele. Só a filha dela. 7 horas e 47 minutos. Você tá escutando, Silbertão? Camarada aí é complicado, hein? São 7 horas e 47 minutinhos.
2: Bom dia, fera do rádio. Bom dia, Juninho Queiroz. Ei, Juninho Queiroz. Que alegria ver você aí, Juninho Queiroz. Fazendo programa pra nós, o fera do rádio. E nós estamos aqui ligadinhos, Juninho. Sabe por quê, Juninho? Porque nós é chique, quem ouve a difusora, o que que é? É chique no último. Eu ouço a difusora aqui, eu ouço lá em Cornélio, eu ouço todo lugar que eu vou, tô ouvindo difusora e tô vendo que o povo tá cada vez mais ouvindo, porque é chique no último. Ei, fera do rádio, manda a porteira velha pra nós aí, se der tempo, fera do rádio. Um abraço, meu irmãozão.
0: Alô, Dieguinho. Aí na Guapirama, alô, Diego.

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2: 7:57, ô Felipe.
3: Opa, bom dia, Juninho Queiroz, tudo bem? 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Bom dia pro Nelo, é a dona Mariana, do Júnior Afonso, que veio aqui ontem. Bom dia também pro Ditinho, lá do Riviera Parque. Mandar um bom dia também pra dona Maria Augusta, o Adriano, a Simone, o Alisson, lá de perto do Leôncio. É, dona Maria Augusta, marcando presença no Sacolão da Economia. Bom dia também pro João Carneiro, dona Mercedes Ventura, da Aparecidinha 2. 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
2: Agora são 7:59. 7:59.
4: Bom dia, Fera do Rádio. Vou mandar mais um vídeo pra você, mostrar quem tá com nós aqui, Fera do Rádio. Tá na VIP agora, Ferro. Dá uma olhada aqui, quem tá aqui.
5: Oi, Juninho Queiroz, aqui é o Zacarias. Eu desejo pra vocês um bom final de semana, um ótimo sábado e um forte abraço aqui para toda a galera aqui da VIP Transportes.
2: Um abraço a essa rapaziada aí que tá ligadinha aqui com a Rádio Difusora. São 8 horas com pontualidade da Cidade Joia. Centro Comercial do Norte Pioneiro, Zacarias, aquele abraço. 'Cê é uma figura, hein? 'Cê é uma figura, Silberto.

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1: Bom dia pra você. Felipe do céu. Gente, não dá, não posso rir, mas eu tenho que rir, né? Esse

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1: A imagem de São José Operário está peregrinando no lá no Gilberto Tacondô, né? Hoje é fechado por lá, mas segunda-feira o glorioso São José estará aberto à visitação do pessoal lá no Gilberto Taekwondo. É, e falar em São José, hoje 18 horas tem missa lá da paróquia São José do Jardim Colorado. Amanhã missa às 7:30 da manhã e também missa às 19 horas lá na paróquia São José do Jardim Colorado.

0: viu? Hoje, 18 horas tem missa, amanhã, 7:30 e 7 horas da noite.
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0: 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Agora são 8:15 e essa Thaís não existe. É, eu quero mandar um abraço pra Thaís Silva, tá aqui, né? E ela tá de fiscal, ela vem aqui, ela não dá moleza não. São 8:15, é, 8:15. É, bom dia pra você que tá de radinho ligado aqui na Rádio Difusora. Eu e você, você e eu e o Jean Giovanni na Rádio Difusora.

todo mundo ouve, todo mundo escuta essa rádio. Sabe por quê? 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São 8 horas e 20 minutos. 8 e 20.

0: 8h20, bom dia. Pra você que tá ligadinho aqui com o Fera do Rádio, é a doutora Glair, tá ligadinha aqui comigo, né? Alô, doutora Glair, ela e todo o pessoal do Laboratório de Análises Clínicas, doutora Glair.
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2: 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É, o Zé Felipe canta na melhor na programação Difusora.

0: A Marinês está dizendo que a filha dela perdeu um celular agora de manhã quando estava indo trabalhar. Marinês, você por favor passa pra gente qual é o detalhe do celular, que marca que é o aparelho aí que foi perdido, para que a gente possa ajudar na divulgação. E falar na ajudar na divulgação, hoje é sábado, é? Hoje é dia da festa da colheita do Santuário Nossa Senhora das Graças, que acontece na quadra da Igreja Matriz de Santo Antônio da Platina, tá? Hoje, 21h30, tem o show de prêmios. A cartela custa apenas R$20. Você vai concorrer a 5 mil em dinheiro, uma novilha e um smartphone, uma TV, né? Smartphone 43 polegadas. Alô, meu amigo Rony. Bom dia pro Rony. Bom dia lá também pra mãe Dona Isaura. Tá ligadinho aqui comigo, seu Benedito. Povo querido lá do Aparecidinho, ligado aqui com a difusora. Tome um cafezinho.
1: Tome o seu cafezinho. Tome um cafezinho bem gostoso neste dia.
0: Como diz o padre Carlos Henrique, lá da paróquia São José do Jardim Colorado.
1: Tome o seu cafezinho. Tome um cafezinho bem gostoso neste dia.
0: Porque você merece ser trabalhador, ser trabalhadora, ser gente boa demais. Não é verdade, Ilcinho? Mandar um abraço pro meu amigo Ilcinho, lá do Motopeças Bip. Ele, o Roberto, tá de rádio ligado aqui com a Rádio Difusora.
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1: Pega a carona aqui comigo. É, bom dia, pessoal lá da mercearia São Diego, lá da

0: A gente também, o Beto. Alô, Beto Casagrande. Ele, a Lúcia, a família toda ouvindo a gente. Obrigado pela audiência. Bom dia. São 8 horas e 42 minutos. Alô, Maria Babiane. Alô, Maria Babiane. Tá ligadinha aqui comigo em Guapirama.
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0: Opa, oi, Dona Inês. A Dona Inês tá ligada comigo, Dona Inês Búbina. Ela, toda a família Búbina aí em Guapirama, também pegando carona na 102, né, Nardo?
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0: Opa, bom dia pro Pevinha. O Pevinha também tá ligado aqui comigo. Oi, pastor Alberto, lá da Igreja Metodista. O senhor é VIP, é chique, porque escuta a melhor rádio da Difusora.
3: Bom dia.
1: Bom dia. 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
0: 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E o docinho, pastor? E o docinho? E o bolo? É, ô pastor, e o bolo? O bolo de chocolate lá com coco do Rony. Eita, Rony, bom dia pra você, né, que tá ligadinho aqui com a programação Difusora. Quem é fã do seu bolo lá também é o pastor Alberto. Manda um abraço pra ele, ligadinho aqui com a Rádio Difusora FM 843.
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0: Agora são 8 horas e 45 minutos. Lá pro pastor. Alberto, da Igreja Metodista, ligadinho aqui com o fera do rádio, obrigado. O pessoal aí do Pevinha também tá ouvindo a nossa programação.

0: família, pelos amigos, pela saúde de cada um de vocês aqui nessa noite.
1: Obrigado, Deus.
2: Obrigado, Deus. Obrigado por esse povo tão maravilhoso que escuta a Rádio Difusora. É, quero mandar um abraço para você que tá de radinho ligado aqui na Melhor, né? Juninho, manda um abraço aqui para nós. Nós estamos aqui te ouvindo na cidade de Jundiaí do Sul. E eu sou a Lavínia, de Jundiaí do Sul. Manda um abraço aqui para nós, aniversário da minha mãe. Eu gostaria de parabenizar esta mulher tão incrível que está completando aniversário hoje em Jundiaí do Sul, né? Ô Lavínia, você esqueceu de colocar o nome da mamãe. Qual é o nome da sua mãe? Está completando aniversário. Manda um abraço para ela e diga que ela é a mãe mais importante do meu mundo, a Irene Teodoro Casimiro. Aí em Jundiaí do Sul também, Irene, está completando aniversário. O meu amigo Marcialenta, o Geo lá do Zé Macaco, tá completando aniversário. Parabéns pelo seu aniversário, viu? Que Deus te abençoe e te proteja e que essa data bonita se repita por muitos e muitos anos aí na querida cidade de Jundiaí do Sul. Irene, parabéns!

0: tua família, todas as pessoas que estão em volta de você. Deus abençoe. Você é um grande amigo que eu considero muito, e muita saúde para você.
1: Obrigado, meu querido Marcelino. Tá ligadinho aqui comigo. Quem tá ouvindo nosso programa também é o Padre do Cafezinho, hein?
2: Seu cafezinho, tome um cafezinho bem gostoso neste dia.
1: É, o Padre Carlos Henrique. Ô Padre, tá na hora de tomar um cafezinho bem gostoso nesse dia, Padre?
2: Tome o seu cafezinho, tome um cafezinho bem gostoso neste dia.
1: É, hoje lá da paróquia São José tem missa às 18 horas. E hoje, sábado, e amanhã, domingo às 8 da manhã, e tem missa às 7 da noite. Hoje tem a festa da colheita na quadra da Igreja Matriz Santo Antônio de Pádua. É a festa ali do milho, acontecendo a festa da colheita com sorteio de prêmios em prol ao Santuário de Nossa Senhora das Graças.
2: Oi, Juninho, é o Padre Carlos, estão ouvindo o programa. Solta a vinheta do cafezinho aí, Juninho.
1: É, Padre Carlos, você tá ouvindo nosso programa. O senhor já tomou um cafezinho bem gostoso desse dia? Se não tomou, o senhor toma agora, padre.
2: Tome o seu cafezinho, tome um cafezinho bem gostoso neste dia.
1: É, um cafezinho bem gostoso desse dia.
3: Vai sempre porque pra mim.
1: A Thaís tá chegando.
3: Como a primeira.
1: A todos um bom dia. Que seu dia seja abençoado por Deus. Aproveite seu final de semana para fazer coisa boa.
3: Vai me pertencer.
1: Porque de coisa ruim o mundo tá cheio. Vocês estão vendo aí.
3: De fogo.
1: Ótima manhã.
3: Que
1: dia lindo para você, viu? É você que escuta essa rádio chique.

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0: Opa, muito bom dia! Bom dia pra você que tá na sintonia com a nossa 102.3. É a Rádio do Povo, meu Brasil! E a partir de agora...
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0: Você acompanhando a nossa programação, que daqui a pouquinho a gente destaca as previsões, o horóscopo do dia, saber o que os astros estão prevendo hoje pra você. Nesta manhã de sábado, hoje, dia 16 de maio de 2026, faltando 229 dias para acabar o ano, estamos vivendo a lua nova, né? Hoje, lembrando que se comemora Dia da Luz. Hoje também é o dia do gari, dia do faxineiro, da faxineira. Hoje também é o dia do profissional da limpeza. Hoje também é o dia da mimosa, tá? É a bebida. Hoje também se comemora o dia do uísque, dia também do celíaco, do geriatra. Hoje é o dia das histórias de vida, da convivência em paz. Também hoje é o dia de viver juntos em paz, usar roxo para a paz. Hoje também é o dia do cinema clássico, do churrasco americano. Hoje também é o dia da angioedema hereditário. Hoje também se comemora o dia de mostrar amor pelas árvores. Dia também, né, da primeira cerimônia de entrega do Oscar da Academia e também o dia da primeira mulher na história a atingir o cume do Monte Everest. Mais um ano também que se comemora a Lei de Acesso à Informação. São as comemorações de hoje e aqui a nossa programação você faz acontecer. WhatsApp 43 99648 4765 para você mandar aí o seu recado. E hoje temos a campanha do agasalho acontecendo no Ginásio de Esportes Henrique Schmidt, né? E convidando a todos a fazer esse evento acontecer na 18ª campanha do agasalho e acontecendo hoje durante o jogo Platinense e Ivaiporã às 20 horas. Então quem puder levar a sua doação, você tem roupas, né, em bom estado para fazer doação, tem agasalhos que você também quer fazer a sua doação. Então hoje é a oportunidade, lá estarão as caixas, né, personalizadas com a campanha para você fazer a sua doação durante o jogo hoje da Platinense e Ivaiporã no Ginásio Henrique Schmidt, o Chimitão. Lembre-se, onde há calor, há mais vida. E essa campanha do agasalho aí que acontece, né, durante esse período onde muitas pessoas que precisam dessas doações. E se você está fazendo aquela limpeza no seu guarda-roupa, no guarda-roupa da criançada, lembre-se, gente, vamos doar aquilo que seu filho também usaria, mesmo sendo usado, né? Então, roupas realmente, né, que estejam em bom estado. Se você tem aquele agasalho que você quer fazer uma doação, esta é a oportunidade também. Deixa eu mandar um grande abraço para toda a equipe que está à frente também da quarta festa da colheita que acontece hoje, nessa equipe do Santuário Nossa Senhora das Graças, realizando mais uma festa maravilhosa que vai acontecer na quadra da Igreja Matriz hoje, com praça de alimentação, com as delícias de milho, pamonha, curau, bolo de milho, bolinho. Leve a sua família para celebrar hoje a quarta festa da colheita a partir da às 19 horas, como eu disse, na quadra, né, da Igreja Matriz, aqui em Santo Antônio da Platina. E um abraço ao Padre Marcos, né, toda essa equipe que está envolvida para trazer este evento aqui em Santo Antônio da Platina. Então, são bastante coisa acontecendo aqui na nossa cidade, coisas boas, benéficas para nossa população. E agora, 9h11. 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

e agora são 9h17. 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Tá chegando as previsões, o horóscopo do dia. Vamos saber o que os astros estão prevendo hoje. Atenção, você ariano, ariana, aproveite a lua nova para iniciar um empreendimento ou programar uma aquisição importante. As próximas 4 semanas vão trazer melhor organização financeira e estabilidade. Pense em como ganhar mais, se valorizar no trabalho e definir prioridades do orçamento. Negócios estarão aquecidos e o poder de conquista está em alta. É hora de você partir para a ação. Oi, taurino, taurina, bom dia. Previsão hoje: caminhos de maior realização pessoal e profissional ficarão iluminados. Então aproveite a lua nova em seu signo para você se reinventar e iniciar um novo ciclo. Renove sua imagem, crie projetos e descubra uma vocação. As próximas 4 semanas favorecerão novos começos. Invista nos seus estudos e no autoconhecimento. E lembrar que algo maior se desenhará para o futuro. Oi, gêmeos, bom dia. Sonhos ganharão contornos nítidos nesta lua nova. Então, desacelere, aumente a sintonia com a sua força interior e se fortaleça emocionalmente. As próximas 4 semanas serão altamente inspiradoras. Então, organize os pensamentos, respeite a intuição e se prepare para uma virada positiva de vida. Novas amizades estão no radar. Oi, Câncer, bom dia. É hora de você apostar em maior abertura social e ampliar amizades nesta lua nova. Você poderá entrar em um grupo influente, iniciar relações em outro ambiente e expandir a sua rede. Associações e parcerias se fortalecerão nas próximas 4 semanas. Encontros carinhosos e conversas motivadoras darão um sabor especial ao sábado. Carisma está em alta para você. E atenção, Leão. Oi, leonino, leonina, bom dia. Você que é de Leão, assim como eu, a previsão hoje, segundo os astros, futuro e caminhos de maior realização profissional ficarão iluminados nesta lua nova, que vai trazer também maior popularidade e poder. Invista principalmente na sua imagem pública e firme a sua reputação. Você poderá assumir uma posição de maior destaque nas próximas 4 semanas e subir um patamar na carreira, viu? A previsão também hoje é que você

0: renove o ambiente social, novas amizades virão pra ficar. E atenção, você... Virgem! Oi, Virgem, bom dia! Os astros dizem para você aproveitar a lua nova para você viajar, participar de um evento e brilhar publicamente. As próximas 4 semanas trarão uma aprovação importante e formalizações. Uma proposta de longe ampliará perspectivas e poderá dar novo rumo à carreira ou ao seu futuro. Pense grande e decida uma mudança. Amor e prestígio estão em alta. São as previsões, daqui a pouco as últimas de hoje, para você que tá aí ouvindo a nossa Difusora FM. 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Agora são 9h25, nosso bom dia para quem já está aqui. Oi, Cris, bom dia para você, minha querida Cris, o Sandro, pessoal lá da Autoelétrica do Sandro, um abração, bom dia, tudo de bom para vocês, ligados aí com a nossa programação, já mandando também o seu bom dia, Lucimara Dias. Thaís, um ótimo e abençoado sábado, amém, o mesmo eu desejo a você, tudo de bom. Quem está aqui, a Maria do Carmo Ferreira, lá de Guapirama. Hoje ela tá pedindo pra ouvir a música Rosa Embriagada, né? Pra ouvir com Marília Mendonça, essa música na programação, já programada aqui pra você. Um abração, Hércio, a Luzia, ligados com a nossa programação. Bom dia, Thaís! Vai, Flamengo! O Marcelo, corintiano, ligado com a gente. Oi, Raveduti, bom dia!
1: Bom dia, Thaís. Bom dia, musa do rádio. Passando por aqui para desejar um bom dia para os meus amigos do Facebook, do Instagram, aqueles seguidores que me acompanham, que sempre perguntam por que eu não participo mais do seu programa. Tô aqui de volta. Um sábado abençoado para nós todos, Thaís. Beijo, musa.
0: Bom dia.

0: Parou porque quis, né? Não brigamos com você, né, Ravidotti? Um beijo, querido. Tudo de bom. Bom dia. Ótimo final de semana para todos nós. Thaís, hoje temos aniversário. A caçulinha de Ana Clara. Recebemos parabéns de todos os seus familiares. É, que Deus abençoe quem está mandando aqui. A Neuzeli Penha para aniversariante de hoje.
1: Parabéns, parabéns, parabéns.
0: A caçulinha Ana Clara está fazendo aniversário hoje. Que Deus abençoe, saúde, muitas felicidades por aqui.
2: Boas benéficas para nossa população.
3: Bom dia, Thaís Silva.
0: Oi, Genésio.
3: Bom dia, Rafa Regis, que hoje não está no programa. É o Genésio, Gedimar e Angélica. É, vem enviando aí o abraço a Gessi para nossa aniversariante desse dia. A nossa cantora Gessi, a pequena grande.
0: Pequena grande.
3: Ô, Thaís e Rafa, tamo juntos, comemorando com a Gessi nesse sabadão. Toca a música e obrigado, Deus, pra Gessi, a nossa aniversariante desse dia.
0: Ah, não é hoje, né? Foi semana passada, então a gente traz ainda aqui as fotos, Gessi, que o Marcinho Garçom fez um book da Gessi lá na promoção Mana, né? O pessoal fizeram lá um book. E, Gessi amada, um beijo pra você. Bom dia, Ofélia Teixeira, lá na linda cidade de Cambará.
4: Bom dia, Thaís. Bom dia, Rafa. Sei que o Rafa não está, mas vai o meu bom dia pra ele também e todos os seus ouvintes. Deus abençoe, Thaís. Estou ouvindo você aqui na minha linda cidade de Cambará. Deus que te abençoe.
0: Amém. Abençoe a todas nós, a todos nós. Um abraço. Oi, Rita.
5: Bom dia, Thaís. Tudo bem? Aqui é Rita de Cássia, de Jacarezinho. Manda um abraço para minha mãe, Dias. Aparecida do Móveis, Adelino, Adriana, da Adri, Mestre, da Usana, Neiva, Queiroz, Ângela, Fioca, Dona Olália, da Vila Rosa, Maria, da Vila Léo e Rosângela, do Aeroporto.
0: Valeu! Bom dia, Rita, bom final de semana. E olha, a Lavínia, lá de Jundiaí do Sul, mandou hoje uma cartinha aqui para falar do aniversário da sua mãe, Thaís. Eu quero deixar essa mensagem a ela, mensagem de feliz aniversário, mamãe. Hoje o dia é todinho seu, da mulher mais incrível que eu conheço. Obrigada por cada abraço, cada conselho, cada cuidado e por nunca desistir de mim. Você é meu maior exemplo de força, amor e carinho. E que Deus ilumine sua vida, realize seus sonhos e devolva em dobro todo o amor que você espalha por onde passa. Eu tenho muito orgulho de ser sua filha e sou grata todos os dias por ter você comigo. Te desejo muita saúde, felicidade, paz e momentos lindos nesta fase. Afinal, você merece o mundo inteiro e ainda seria pouco perto do coração gigante que você tem. Como posso dizer, nasci sua filha, vou morrer sua fã. Eu te amo infinitamente, mamãe. Feliz aniversário. É a Irene, lá de Jundiaí, aniversariante do dia, recebendo os parabéns da filhota Lavínia. Que Deus abençoe com saúde. Muitas felicidades, Irene.
1: Parabéns, parabéns, parabéns pra você.
0: Bom, e agora são 9h31, Natanael Cunha tá ligado com a gente também, assim como a Deusana. Bom dia!
6: Ô, Taizinha, tudo bem? Bom dia, Taizinha. Você que tem essa vidraça da alegria, ó, Taizinha, olha aqui, ó.
7: Passando por aqui.
6: Bobando hashtag, chega aí, vem, é roxo, hein? Bobuta gemendo pra fora, meu povo, pra essa. Ô, Rita de Cássia, lembra que nós se trabalha madrinha, que bom, já faz serenho, Claudete, Código, ó, padrinho de Kim. Valdir Pedreiro também, Claudio Pedreiro, Geraldo também, Pedreiro pra fora.
0: Chega aí,
6: também, a todos Pedreiro, Neguinho Pedreiro, chega aí, a meia que lá o pé também.
0: É roxo, Belzana. Bom dia, agora tem Rosa Embriagada, 9h31, bom dia.

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Bom, e vamos com as últimas previsões. O horóscopo do dia. Atenção, Libriano, Libriana, bom dia. A lua nova vai trazer coragem para encerrar o que não funciona mais. Este será o melhor momento do ano para concretizar mudanças e aumentar o seu poder. Conexões com pessoas.

Pessoas queridas de longe, viagem a dois e escolhas sábias movimentarão a vida numa direção atraente. Pense a longo prazo nas associações e no amor e a estabilidade que está

0: Para formalizar uma relação, se associar e fortalecer vínculos importantes em sua vida. O sábado vai trazer encontros especiais e cumplicidade no amor. Cuide da saúde física e mental, tudo com muita disciplina, valerá rever os seus hábitos. E atenção! Sagitário! Bom dia, Sagitário! Inicie uma atividade diferente, né, sagitariano, sagitariana, ou um tratamento médico. A lua nova vai trazer maior bem-estar e cotidiano mais gostoso. Aproveite as próximas 4 semanas para se cuidar, para recuperar a vitalidade. Será ótimo período para você resolver assuntos práticos e fortalecer a posição no trabalho. Reorganizações darão resultado e novidades no amor. E atenção! Capricórnio. Bom dia, Capricórnio. Aproveite esta lua nova para se divertir, descobrir prazeres diferentes e reinventar a vida. As próximas 4 semanas ativarão sua criatividade e inspirarão projetos autorais. Sintonia com os filhos ou planos de gravidez tornarão esta fase especial. Embarque em um clima romântico no amor e curta as coisas boas da vida. Casamento e parcerias estão em alta para você. Bom dia, aquariano, aquariana, comece agora uma fase mais gostosa na vida familiar. A lua nova vai trazer mais conforto, ambiente acolhedor e reencontros especiais. Se bater saudade de alguém que marcou a sua vida, tente um contato. Resgates do passado também entrarão no menu deste sábado, que será temperado com muito carinho, autoestima e emoção. O amor está em alta para você. E para finalizar, bom dia, peixes! Esclareça dúvidas, anote ideias, circule por lugares diferentes e fique por dentro das novidades e tendências. As comunicações estarão abertas nesta lua nova, que vai trazer informações preciosas, contatos importantes e entendimentos com irmãos. Aproveite as próximas 4 semanas para estudar, renovar os seus conceitos e firmar bons contratos. São as previsões, o horóscopo de hoje, muito mais para você na programação de segunda-feira, porque agora são 9h45 e aqui trabalhamos no oferecimento de Paraná Assessoria, Paraná Banco, soluções financeiras e de segurança com confiança. 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Bom dia, agora são 9h47. Nair.
1: Bom dia, Thaís, tudo bem com você? Feliz dia da mãe para sua mãe, parabéns para sua mãe aí, tá? Tudo de bom, muita saúde, muita paz. Deus abençoe vocês aí, tá? Também quero ouvir uma música bonita aí, qualquer um que você pôr. manda sempre um alô pra gente aqui. Aqui tem bastante ouvinte de vocês aí, tá? Sou Nair de Jesus da Silveira Miguel, daqui de Ribeirão do Sul. Um grande abraço pra vocês.
0: Beijão, Nair. Não é o da minha mãe, não. Minha mãe já foi, aniversário dia 29. A gente tá falando aqui do aniversário da Gessi, que foi um sucesso, viu, Nair? Não sei se você acompanhou nas redes sociais, a Gessi veio comemorar o aniversário dela aqui.

0: Então a gente fez aquela festa com a GC. E aí, a Cris também já tá falando aqui, ó. Thaís, meu cinquentou aí, vou comemorar com vocês. O Sidney da Guadaria também já falou que vai vir aqui também comemorar o aniversário. Virou uma festa. Então, um beijo pra você, Naí, pra todos que estão aí sempre acompanhando a nossa programação. E agora são 9h48. E o João, hein? 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
0: 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Bom, e agora são 9h49, tá chegando a Odete, direto lá da Fazenda Curitiba, ela e o Louro, bom dia.
2: Bom dia pra Thaís. Vamos, Thaís tá sozinha lá hoje. Bom dia, Thaís. Bom dia pro Rafa, Alexandre. Bom dia, turminha toda aí, as amigas participantes, as ouvintes. Bom dia pro seu marido, meus irmãos, sobrinha, sobrinha, cunhada. Bom dia pra Luzia, com a Cecília, pra minha dela. Bom dia pra turma da Seralê Calçados, pro João. Thaís, um abençoado final de semana pra você. Deus que te abençoe. Fique com Deus e até amanhã. Até a segunda, né? Se Deus quiser. Tchau, Thaís. Eu dei a pessoa só a gente já carentei.
0: Valeu, Odete. Tchau, Louro. Bom dia.
2: Tchau,
0: ai, Louro.
2: Vai, Louro.
0: Quebrando tudo aí, hein, Louro? Louro quer conversa. Obrigado, Deus. Tá chegando Henrique Juliano, 9h50.
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0: família, pelos amigos, pela saúde de cada um de vocês aqui nessa noite.
1: Obrigado, Deus. Deus.
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4: Bom, e agora são 9:53. 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Agora são 9:57. Oi, Thaís, sou Helena Bukalovski, de Guapirama. Também parabéns pra Gessi, né? Vou passar meu nível aí também, dia 28 de agosto. Pode vir. A Rita também tá dizendo que já vai vir também passar o aniversário dela por aqui, né, Rita? Gente, muito obrigada pelo carinho, né, de todos vocês que fazem a programação da Difusora acontecer. Teremos um encontro segunda-feira, a partir das 9:00, eu e o Rafa, você, se Deus nos permitir. Um forte abraço, fiquem com Deus. Na sequência, o Padre Reginaldo Manzotti e o programa Experiência de Deus. Tchau, tchau. 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
1: Louvado seja nosso Senhor Jesus Cristo, para sempre seja louvado. Hoje é sábado, você que me acompanha todos os dias, você que está me acompanhando hoje, nesta história fantástica de Jó, esta novela de Jó. Você saiba hoje, nós estamos num sábado que antecede a ascensão do Senhor. Então é muito significativo, vamos falar sobre isto. Também estamos no nono dia de Jesus das Santas Chagas. Restaurai meu coração. Repita orando. Jesus das Santas Chagas, restaurai o meu coração. Hoje também dia de São Simão Stock. Ele, inclusive, está numa imagem que está aos pés de Nossa Senhora recebendo o Santo Escapulário. São Simão Stock, que recebe o Santo Escapulário. Vamos falar tudo isso neste programa. Então, que tal celebrar a pessoa que de repente esqueceu do programa? Mande no WhatsApp, mande para os seus amigos, para o teu grupo de família, mande para o teu grupo de oração, para o teu grupo de bom dia, boa tarde, boa noite, pode ser, gente? Vamos lá, quero saudar a todos, a partir da Rádio Evangelizar, de onde tudo começa, as rádios irmãs cujos nomes cito neste momento.
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1: Evangelizar, sinal digital em todo o país, em várias cidades, canal aberto, pelo YouTube Padre Manzotti Oficial e também pelo aplicativo da Associação Evangelizar é Preciso e pelas plataformas digitais. Lembrando que estou em peregrinação e é no YouTube Padre Manzotti que você acompanha as missas diárias. Sempre atento no Instagram, porque no Instagram, em virtude da viagem, que vou dizendo os horários que mudam, porque você sabe, na estrada tudo pode acontecer. Mas eu quero lembrar, antes do sinal da cruz, eu estou chegando em Fátima para celebrar Pentecostes. Então, nós estamos fazendo essa grande campanha de oração. Ligue no 0800, aproveite, você está de folga agora, 0800-410-6060 e deixe com os nossos atendentes o seu nome. Eles ainda vão me mandar, antes de eu chegar, na missa que vou celebrar solenemente na ermida de Nossa Senhora de Fátima, 0800-410-6060, 41. WhatsApp 3221-6060, mande o seu nome, nome de sua família. Você quer que o seu nome esteja no Santuário de Nossa Senhora de Fátima, em Portugal? É só ligar agora, em nome do Pai, do Filho e do Espírito Santo. Amém. Senhor, às vésperas de celebrar a tua ascensão ao céu, o teu retorno ao Pai, eu voltarei para o Pai. Nós nos debruçamos sobre o Evangelho. E o Evangelho nos diz, disse Jesus a seus discípulos, em verdade eu vos digo, se pedirdes ao Pai alguma coisa em meu nome, ele vo-lo dará. Vou repetir esta promessa, gente, a promessa de Jesus. E me diga, qual promessa Jesus não cumpriu? Pensa um pouquinho. Olha o que ele disse. Em verdade eu vos digo, se pedirdes ao Pai alguma coisa em meu nome, ele vo-lo dará. Até agora, nada pedistes em meu nome, mas eu vos digo, pedi e recebereis. Ei, desliga o fogo aí, vai. Você está fazendo a comida para a marmita durante a semana inteira. Sábado é assim. Vai deixar congelado, né? Está fazendo limpeza? Você está roçando lá, está mexendo na horta? Homem de Deus, escute isso. Pedi e recebereis, para que a vossa alegria seja plena. Digo-vos isto em palavras figurativas. Vem a hora em que não vos falarei mais, mas claramente, naquele dia, pedireis em meu nome. E não vos digo que vou pedir ao Pai por vós, pois o próprio Pai vos ama, porque vós me amastes e acreditastes que eu vim da parte de Deus. Eu saí e vim ao mundo, saí do Pai e vim ao mundo. Novamente, eu parto do mundo e volto ao Pai. É a ascensão que vamos celebrar amanhã. Em todo o mundo, onde quer que esteja e houver uma igreja católica, amanhã se celebrará a ascensão do Senhor. O cumprimento daquilo que disse: eu saí do Pai e vim ao mundo. E novamente, parto do mundo e vou ao Pai. Gente, nós estamos diante de uma promessa de Deus. Jesus prometeu.

eu volto ao Pai, e voltou, está à direita do Pai Todo-Poderoso. Nós rezamos isto no creio. Creio em Jesus Cristo, seu único Filho, nosso Senhor, que foi concebido pelo poder do Espírito Santo, nasceu da Virgem Maria, padeceu sob Pôncio Pilatos, foi crucificado, morto e sepultado, desceu à mansão dos mortos, ressuscitou ao terceiro dia, subiu aos céus, toca a corneta, sacristão, subiu aos céus, ascensão, subiu aos céus, está sentado à direita do Pai Todo-Poderoso e há de vir julgar os vivos e os mortos. Ascensão do Senhor. Bom, na mesma perícope, no mesmo texto que ele diz isso, e já cumpriu, ele disse: pedi e recebereis. Então agora, por isso eu falei, largue o que você está fazendo, larga essa vassoura, desliga essa torneira. O que você quer pedir ao Senhor, peça agora. Senhor, eu não mereço, eu não sou merecedor da tua graça, mas eu não peço pelos meus méritos, atenda-me nesse pedido, Senhor. Eu tenho no meu coração alguns pedidos, uma pessoa que eu creio que está com depressão, uma pessoa que está abatido, vai rezando. E Deus colocou no meu coração um nome, não vem um nome no teu coração agora, diga: Senhor, ajude esta pessoa que está acamada, esta pessoa que está convalescente, esta pessoa que está em uma luta constante, que está indo, pega o carro, vai junto com outros pelo carro da prefeitura na cidade grande para poder fazer hemodiálise, quimioterapia. Não é fácil a vida dos doentes. Há quem tem condições, há outros que dependem de favores. Essa é a mais realidade crua que vive o povo de Deus. Ajude o Senhor esta pessoa que está desempregada. Eu acredito, Senhor, que estás sentado à direita de Deus Pai Todo-Poderoso. Eu creio, Senhor, nisso, e por isso eu peço em teu nome, atenda o pedido, Senhor Deus, atenda nossas súplicas, Senhor Deus, escute o clamor do teu povo, dessas pessoas da roça, da cidade, das pessoas que estão no Brasil e aqueles que estão acompanhando pelo aplicativo fora do Brasil. Atende-nos, Senhor. Amém. Nós só começamos o programa. Aproveita e chama um amigo, uma amiga. Aproveite esse primeiro intervalo. Você quer que o seu nome esteja comigo para que eu leve ao Santuário de Fátima em Portugal? 0800-410-6060 ou pelo WhatsApp 41-3221-6060. Eu volto já.

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0: Amado povo de Deus, atenção equipe. Eu percebi que muita gente está fazendo perguntas de Jó. E eu vou instigar. Você pode? Padre, eu não entendi isso, eu não entendi aquilo. Eu vou continuar a leitura sequencial de Jó. Se você tem uma pergunta, você me faça 41-3221-6060. Seja a partilha da leitura orante, eu vou soltar no momento certo aqui. Mas eu primeiro vou ter que avaliar bem. Se é uma pergunta, não sei se eu vou conseguir responder na experiência de Deus. Se eu não responder, eu gravo um vídeo à parte e solto no YouTube. Padre, eu tô com essa dúvida, eu não sei, eu tô inquieto, tá mexendo numa ferida, eu não tô entendendo direito. Então, se eu não dar conta de, porque é um, você fala, nossa, é uma hora o programa do padre. Sim, é uma hora, mas voa, você percebe. E eu não quero ficar só respondendo perguntas. Então, pode perguntar, 41-3221-6060, vou selecionar e no momento certo. Só que aí eu preciso de tempo, né, gente? Que eu também tenho que estudar. Aí respondo através de um material exclusivo para as perguntas. Escute esse testemunho, por favor.
1: Eu sou Elcio Pacheco de Andrade, de Desterro de Entre Rios, Minas Gerais. Eu bebia desde os 15 anos, mas ao longo de um tempo fiquei bem viciado e fui perdendo minha identidade, perdendo meus bens materiais e, mais importante, minha família, chegando no fundo do poço. Até que eu pedi a Deus, Jesus das Santas Chagas, que eu conseguisse a libertação.
0: Isso.
1: Fiz o tratamento.
0: Amém.
1: Hoje tem 5 anos que eu parei de beber.
0: Olha,
1: graças
0: aí
1: a Deus, estou reconstituindo toda a minha vida. Graça alcançada, graça testemunhada.
0: Meu abraço, Elcio, de Desterro, de Entre Rios, Minas Gerais. Gente, que testemunho. Sacristão, tem que fazer qual? Mas eu quero ver, sacristão, eu quero ver essas coisas na TV, quero ver isso na programação de rádio. Ô equipe, José de Melo, faça meu favor, quando eu falo para ecoar aqui, é para ecoar mesmo. E você sabe, meu pai me ensinou, em paz esteja, quem engorda o boi é o olho do dono, e eu fico atento. E quando eu não tô, eu boto meus olheiros. Não que desconfie da equipe, por amor de Deus. Eu brinco assim, gente, que vocês me conhecem, vocês sabem meu jeito, né? Vocês sabem o jeito da madeira. Então, eu sou assim, de ficar em cima. 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Receba bem essas senhoras, viu? Receba bem esses senhores. São gente de Deus.

0: adquira. Adquire e leia. Leia mesmo. Vamos lá, César. César, bom dia.
1: Bom dia.
0: Deus abençoe, César. Você fala de onde?
1: César, de Campo Largo.
0: Campo Largo, região metropolitana de Curitiba. Como é que você me acompanha, filho?
1: Eu acompanho pela rádio.
0: Tá certo. Tem várias rádios, né? Tem Evangelizar FM, Clube Evangelizar FM. Tá certo. Deixa eu fazer uma pergunta. Em Campo Largo, pega o canal 16?
1: O canal 16?
0: Nunca pega. Então toca a corneta, sacristão. E quem não pega pelo canal 16, vai pela NET 13. Diga lá, César. Não vou falar nada não, agora é você. Tô muito falador. Fala,
1: padre,
0: meu filho.
1: Eu quero uma libertação, padre, na minha vida.
0: O que que tá acontecendo?
1: Eu sou dependente químico. Já faz 20 e poucos anos, né? Eu comecei com álcool, com cigarro. E cheguei, experimentei a cocaína e hoje eu tô no crack, na cocaína.
0: Ô, filho.
1: Eu já fui 11 vezes internado, sabe? Daí agora pro último, cheguei, não foi nada grave, mas cheguei preso, né? Uhum. Aí eu saí faz pouco tempo, e, meu Deus, e daí eu fiquei sabendo, eu não sabia, até a minha irmã falou pra mim. A minha filha mais nova também, ela também tá com problema com a cocaína também, sabe?
0: Nossa, quantos anos tem tua filha?
1: Ela tem 21.
0: 21 anos.
1: 21 anos.
0: Quantos anos você tem, César? Desculpa.
1: Eu tenho 47, padre.
0: Tá.
1: Daí, foi indo, né? Eu quero uma libertação na minha vida, até mesmo eu agora tô procurando um internamento pra mim, sabe, padre? Pode ser no Monte Carmelo, também que eu já tive internado.
0: Você já esteve lá? Que foi uma fundação do Frei Chico, que foi meu reitor. Tenho muito respeito ao Frei Chico, aos freis carmelitas, que fazem um trabalho belíssimo lá. Eu não sei quem está atualmente lá, que é chamado Mosteiro do Encontro, não é?
1: Isto, padre.
0: Eu sei disso da história.
1: Muito maravilhoso. Se alguém souber, o senhor, eu quero muito, sabe?
0: Sim, eu sei.
1: Eu quero me internar, sabe?
0: Eu sei. Por isso, César, é o seguinte, meu filho. 11 vezes. Só que eu vou dizer, você vai rezar com... Eu sei quem vai te ajudar. Não vou dizer em público aqui. A equipe vai pegar teu telefone, com muita responsabilidade. Nós vamos fazer a ponte com quem eu penso. E você vai procurar um internamento. Mas é assim, não vai ser a 12ª, não. Vai ser a última.
1: Vai ser a última, padre.
0: A última.
1: É o que eu mais quero, vai ser a última.
0: Filho, eu não te julgo, mas você tem que parar essa bola de neve. Olha, sua filha de 21 anos já está. E eu digo pra você, Jesus quer ver você curado. Ele quer te tirar do álcool, do cigarro, ele quer te tirar da cocaína e agora do crack. Você acredita nisso?
1: Eu acredito, padre.
0: Então
1: acredito,
0: nós vamos rezar agora, intercessores, se algum padre está me acompanhando, me ajude, vamos juntos pedir a Deus, nosso Senhor. Eu quero, César, que você repita comigo. Senhor Jesus. Pela tua bondade. Eu estou agora no ar. E eu creio, Jesus. Que serei curado. E serei libertado. Pelo teu poder santificador. Jesus das Santas Chagas. Derrama uma gota do seu preciosíssimo sangue. Arranca de mim. Todo vício. Toda dependência. Em nome de Jesus. Que está no céu à direita do Pai. Eu renuncio às drogas. Será o último internamento. Em nome do Senhor Jesus. Pelas Santas Chagas de Jesus. Eu proclamarei a vitória. Nossa Senhora, minha mãe, vem em meu socorro, me liberte e liberte a minha filha.
1: perdoe a minha filha.
0: E eu louvarei eternamente.
1: Eu
0: quero ser um milagre de Jesus das Santas Chagas. E por isso eu renuncio.
1: Todo o meu vício.
0: Toda a minha vida daqui para trás. E proclamo a tua vitória, Jesus. Amém. César, não sai da linha. Nós vamos puxar, eu preciso do teu número. Nós vamos encaminhar, vão ligar para você.
1: Sim,
0: e
1: padre.
0: Será a última internação. Você acredita nisso?
1: Eu acredito nisso, padre.
0: E você vai um dia, lá no santuário, você vai proclamar a tua recuperação. Eu vou esperar por você. Você vai dizer assim, padre. Eu sou o César que falou no telefone.
1: Sim.
0: Deus te abençoe. Eu volto já. Filhos e filhas, nós assumimos um compromisso e você anote no seu grupo de oração, César, de Campo Largo, a libertação completa. Amém. Eu volto já.
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povo de Deus do Brasil e do mundo, você percebeu o que aconteceu? Uma pessoa que está no fundo do poço liga, tem coragem de dizer o nome e a cidade. Eu assumo de levar no meu coração como intenção. Vamos como obra, e a obra, ela é a caridade.

0: Um dos pilares do carisma da obra evangelizar é preciso, é a caridade e a intercessão. Nós vamos encaminhar, mas me ajudem a rezar. E eu acredito piamente que um dia, quando a gente menos esperar, ele vai se apresentar, e eu quero que seja numa missa. Ele vai dizer: sou César e já estou há tanto tempo limpo. Amém. Minha saudação, Campo Largo, aplicativo, Rádio Evangelizar FM, Clube FM, TV Evangelizar, Canal 16, NET 13. Nosso arcebispo, Dom José Antônio Peruso, de Curitiba. Rezem comigo na intenção do César de Campo Largo. Querido povo de Deus, eu falei e repito, sei que muitos questionamentos estão surgindo. Pessoas que partilharem sobre a leitura orante, ó, me tocou. Eu vou soltar na hora certa. Eu primeiro quero escutar tudo na hora certa, sem pressa. Por isso que eu não estou soltando nada. Se você tem perguntas, 41-3221-6060. Se eu perceber que dá para fazer no Experiência de Deus, farei. Se não, farei um material à parte. Aviso onde vai estar no YouTube, com as respostas às perguntas. Ok, equipe? Vocês estão atentos a isso? Então vamos lá. Bíblia aberta, cartilha de oração.
1: Santo livro.
0: É, povo de Deus.
1: Santo livro.
0: Este programa não é de entretenimento. Ó, a palavra de Deus aqui. É leitura orante, já no Evangelho. Agora, Jó, capítulo 5, versículo 17. Capítulo 4. Padre, o senhor pulou um pedaço. Eu fui na essência do texto. Ontem, só quero lembrar, foi capítulo 4, do versículo 1 ao versículo 11. Se perdeu, vai lá no YouTube e vê o que o primeiro amigo Elifar disse. Jó, você cometeu algum erro. O argumento de Elifar. Você lembra de alguma pessoa inocente que não tem, que tenha caído na desgraça? Ou alguma pessoa honesta que tenha sido destruída? Se você está onde está, esse é a consequência do argumento. É porque você pecou. Agora, pulamos uma parte, capítulo 4, 17. Seguintes. Capítulo 5, 17, seguintes. Perdoe-me, é que eu estou ainda com efeito da partilha. Feliz é o final do discurso de Elifar. Elifaz. No final do discurso, depois de ter jogado na cara de Jó: se você está nesse estado, é porque merece. Fez algo contra Deus. Capítulo 5, versículo 17. As mãos de Deus curam. Versículo 17. Feliz é aquele a quem Deus corrige. Por isso, não despreze o castigo do Deus Todo-Poderoso. Ele vem na mesma linha. Não mudou a linha. A linha é: você pecou. Deus está te ferindo. Não tire consequências, não tire já soluções que não são reais. Me dê tempo. Feliz é aquele a quem Deus corrige. Por isso, não despreze o castigo de Deus, do Deus Todo-Poderoso. Versículo 18. Deus fere, mas ele mesmo faz curativo. Ele machuca, mas suas mãos curam. Vamos voltar. É muito sério isso. Ele está terminando o discurso. Feliz

0: feliz é aquele a quem Deus corrige. Por isso, não despreze o castigo do Deus Todo-Poderoso. Deus fere, mas Ele mesmo faz curativo. Ele machuca, mas as suas mãos curam. Vez após vez, Deus salvará você do perigo e não deixará que nenhum mal lhe aconteça. Em tempo de fome, Deus não deixará que você morra. Em tempo de guerra, Ele o salvará da espada. Versículo 21. Ele o protegerá das más línguas e você não terá medo quando houver destruição. Você se rirá quando houver violência e faltarem alimentos, e não terá medo dos animais selvagens. Versículo 23, continua o mesmo raciocínio. Nos seus campos, as pedras não estorvarão. O arado e os animais selvagens não atacarão. Você que é mais do interior vai entender. Quando vai passar o arado, pedra faz com que tinha que fazer que o cavalo desvie. Hoje até o trator tem que desviar das pedras. Então veja, diz assim: nos seus campos as pedras não estorvarão o arado e os animais selvagens não atacarão. Na sua casa você viverá em paz, e quando contar as suas coisas não vai achar falta de nada. Você terá muitos filhos, e os descendentes serão tantos como as folhas do capim que pastam. Você vai morrer velho e forte, como um feixe de trigo colhido no tempo certo. Jó, atenção, versículo 27. Jó, a vida nos ensina que é assim. Essa é a verdade, pense nisso, para seu próprio bem. Por isso eu falei, o discurso começa bonito, mas quer reforçar o mesmo ponto. Você errou. Mas este texto maravilhoso, à luz de Jesus Cristo, pode ser entendido diferente. Senhor, os inocentes sofrem. E não é um castigo, porque sois um Deus bom. O inocente sofre, porque o mundo é cruel. É verdade, Senhor. Permite que somos feridos, mas nem sempre esta permissão vem, porque a pessoa está em pecado, mas para provar o amor. Por isso, Senhor, eu creio, Deus fere, mas Ele mesmo faz o curativo. Eu volto concluindo esse pensamento e esta oração. Volte comigo.
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0: Senhor, eu retomo esse discurso do amigo de Jó. Ele faz, mas não concordo com ele. Porque eu sei a luz de Jesus Cristo, a luz de Jesus Cristo. Eu olho, Senhor, e vejo que permites, Senhor, que sejamos tentados, mas não sois o autor da tentação. Que sofremos doenças, mas não sois o autor da doença. Senhor, o teu amor me cura. A contingência humana nos leva a doenças, flagelos, tribulações, tentações. E até temo, tudo acontece segundo a tua permissão. Mas, Senhor, nada é permitido por ti se algo de bom não for tirado. Então eu me rendo ao teu amor. E eu creio, à luz de Jesus Cristo, que serei curado pelas tuas mãos. Que serei curado nas minhas dores e nas minhas feridas. Amém. Amém. Rita, que a paz de Jesus esteja com você. Alô, Rita. Alô?
1: Alô, padre.
0: Tudo
1: Alô,
0: bem?
1: Padre.
0: Bom dia, Deus
1: Tudo
0: abençoe.
1: Bem. Bom dia, padre, eu sou bênção.
0: Você fala de onde, Rita?
1: Eu falo de Itaberá, estado de São Paulo.
0: Itaberá, estado de Sim. São Paulo. Como é que você me acompanha ali em Itaberá?
1: Eu acompanho pela Siqueira Campos, é Bom Jesus.
0: Tá bom. É Rádio Bom Jesus de Siqueira Campos, tá certo? Diga Sim. lá, Rita.
1: Padre, eu tô passando um problema assim, uma situação difícil, sabe? Desde de outubro do ano passado que eu entrei em depressão.
0: Tá.
1: É assim, tô com 20 anos de casada, né?
0: Sim.
1: E eu já tive 4 gestações.

0: Só que não vai pra frente, padre.
1: Entendi.
0: É, uma chegou 3 meses, os outros não vai, entendeu? É 8 semanas, não passa disso.
1: Você tem, se engravida, mas não consegue chegar ao final. E o que os médicos falam pra você, querida?
0: Padre, uns falam que é diabético, eu tenho diabetes, né?
1: É.
0: Outros falam que eu também tenho um pouco de pressão alta, às vezes eu controlo, às vezes tá descontrolado.

0: ou não tem autoridade para isso.
1: Me
0: perdoe dizer isso. Eu não sei quem te falou e não me conte. Mas quem te falou isso não tem autoridade para isso. Porque a maldição não age assim. Continua.
1: E minha mãe, ela não queria que eu tivesse filho. Ela falava assim, ah, você não vai ter filho, eu vou morrer e não vejo filho seu. E na verdade ela morreu e não viu mesmo, né? E depois que ela faleceu, eu fiquei grávida. Eu gestei, né, uma criança com 3 meses, era uma menina. Mas daí morreu no ventre, né?
0: Entendi.
1: Aí o último foi agora em 2024, foi com 8 semanas.
0: Tá.
1: E também não segurou, padre. Já é 4 filhos já que eu...
0: Quantos anos você tem, Rita?
1: Padre, agora eu já estou com uma idade bem avançada. Eu já estou com 47 anos agora.
0: Tá. Para Deus nada é impossível, mas... Eu acredito que nós vamos ter que conversar um pouquinho. Eu acabei de te dizer sobre a maldição. Você acha que tua mãe foi uma mulher ruim?
1: Padre, ela não foi uma mulher ruim, mas ela me rejeitou. Às vezes ela não queria ouvir a minha voz. Ela colocava a mão nos ouvidos para não ver. Ela não queria. Ela me batia muito, xingava, entendeu, padre?
0: Entendi.
1: Ela não foi uma mulher ruim, é porque também ela era uma pessoa doente mental. Ela tinha um problema de saúde.
0: Eu ia te falar isso, filho. O primeiro ponto, minha mãe era uma doente. Então comece por ali. Então eu queria que você, primeira coisa, perdoasse tua mãe.
1: Sim, padre.
0: Que você diga comigo agora, Jesus.
1: Jesus.
0: Eu fui rejeitado pela minha mãe.
1: Eu fui rejeitada pela minha mãe.
0: Eu apanhei muito da minha mãe.
1: Eu apanhei muito da minha mãe.
0: Mas eu a perdoo.
1: Mas eu a perdoo.
0: Nossa Senhora.
1: Nossa Senhora.
0: Eu sinto teu amor.
1: Eu sinto teu amor.
0: O que minha mãe não me amou.
1: O que minha mãe não me amou.
0: Eu sinto teu amor, Nossa Senhora.
1: Eu sinto teu amor, Nossa Senhora.
0: Eu perdoo a minha mãe.
1: Eu perdoo a minha mãe.
0: Porque ela tinha as perturbações.
1: Ela tinha as perturbações.
0: Ela não agiu.
1: Ela não agiu.
0: Em sã consciência.
1: E consciência.
0: Rita.
1: Senhor.
0: Olha, parta do princípio assim. Se você mesmo disse que ela não. Ela tinha os problemas dela, você acha que Deus ia confirmar? Porque você acabou de ouvir eu falar que Deus. Sim. Nada acontece com a gente sem a permissão de Deus. Você. Sim. Concorda com isso?
1: Concordo.
0: Tá. Por mais que a tua mãe falou uma maldição para você, você nunca vai ter filho. Você acha que Deus permitiria, desculpe a palavra, que uma pessoa doente da cabeça, desequilibrada, ele ia permitir que a palavra dessa mulher teria peso na tua vida?
1: Não, padre, eu acredito que não, né?
0: Então, então você vai tirar isso da cabeça. Então você não está amaldiçoada. Diga, eu não sou amaldiçoada.
1: Eu não sou amaldiçoada.
0: Eu não estou amaldiçoada.
1: Eu não estou amaldiçoada.
0: Minha mãe.
1: Minha mãe.
0: Que descanse em paz.
1: Que descanse em paz.
0: Eu a perdoo.
1: Eu a perdoo.
0: Agora, Rita, por mais que você queira muito um filho biológico, não estou dizendo que é impossível. Minha mãe me teve com 43 anos.
1: Sim.
0: Você está com 47, pode ter filho. Santa Isabel teve filho já com idade. Só que você tem 2 agravantes. A diabetes e pressão alta.
1: É.
0: Você nunca falou...
1: Só que agora está controlando a pressão, né, padre? Agora está...
0: Você nunca pensou com o teu marido em adotar?
1: Não, que... padre. Esse caso não vem, não. Porque ele já tem um sobrinho adotado e não deu certo. Aí ele...
0: Coloca
1: na cabeça que não vai dar certo também, daí ele não quer, né, padre?
0: Entendi. Entendi, filha. Você já vem de uma história bastante machucada, né?
1: Vem. Coitado do rapaz, passa mal com o rapaz, ele entrou nas drogas, sabe? É um problema, sabe?
0: E aí ficou a experiência negativa. Agora eu vou dizer pra você, eu entendo que teu marido não queira, mas isso é uma exceção. Existem muitos filhos do coração que são verdadeiros anjos de Deus na vida. Mas eu entendo os traumas do seu marido. Rita,
1: Que
0: vamos rezar a Deus. Mas

0: pelo menos a nossa ligação te põe algo na cabeça. Sim. Você não tem, você não é amaldiçoada.
1: Não, padre, minha mãe era doente, né? Eu entendo o lado dela, né?
0: Isso. Faça as pazes com a sua mãe no céu.
1: Faço, padre. E ela disse que se arrependeu, né? Ela contou pro meu irmão que tinha se arrependido do que fez comigo, né? Porque, coitada, ela batia muito, xingava, batia, empurrava. Mas...
0: na época não tinha acesso a tantos remédios, filha. Hoje, as pessoas continuam a ser agressivas e desequilibradas. Mas sim, hoje é muito mais fácil conseguir um remédio para bipolaridade, muito mais fácil para depressão, para agressividade, para mudança de humor. Antes tudo era muito difícil, Rita. Levarei seu nome até Fátima, até sim, o santuário de Nossa Senhora de Fátima. E se você quer deixar mais alguém, algum nome?
1: Ô, padre, eu quero falar só uma coisa, né, que eu esqueci de falar pro senhor. Pode falar?
0: Então você vai ter que esperar. Você vai ter que esperar o intervalo. Eu volto e você fala. Eu sinto que você precisa, eu vou deixar você falar. Não é comum, mas fique na linha, eu volto falando com você. E volto, querido povo de Deus, com a restauração do coração. Voltamos já.

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0: Daqui a pouco nós vamos para o nono dia da novena. Mas antes, eu estou com essa filha de Deus com um sofrimento muito grande. Você percebeu? A simplicidade e ao mesmo tempo a fé. Filha, você queria falar alguma coisa, Rita? Pode falar.
1: Padre, então, esse mês que ela me batia tanto, um dia eu falei isso pra ela, né? Por causa do sofrimento.
0: Ah.
1: Eu falei, pai, também eu não quero ter filho. Se for pra ter tanto sofrimento, eu não quero. Eu falei, no momento da raiva que ela me bateu tanto, eu falei, se tiver eu mato. Mas olha, padre, que arrependimento que eu fiz. Eu tinha 14 anos isso.
0: E isso tá dentro da tua cabeça, você lembra sempre disso?
1: Então, e foi revelado que eu não conseguia me perdoar, porque Deus me perdoou, mas eu não me conseguia, eu achava muito forte a palavra, padre, eu não me conseguia me perdoar, entendeu?
0: Qual foi a frase que você disse?
1: Eu falei assim, que não queria ter filho, se tivesse ia matar o filho.
0: Filha, da mesma forma que a sua mãe, eu pedi para você perdoar a sua mãe, você tem que se perdoar. Filha, você tinha 14 anos, você estava levando uma surra. Você estava apanhando. Você acha, acredita em mim. E eu te pergunto, você acha que Deus, que é só bondade, levou a sério o que você falou?
1: Não.
0: Claro que não, filho. Claro que não. E eu pergunto uma coisa, para você se perdoar, você já se confessou isso com o padre?
1: Já várias confissões já fiz de perdão.
0: Então, toda vez que vier essa bater essa frase na tua cabeça, você já falou comigo agora, você vai dizer assim,
1: sim,
0: Jesus, tira este pensamento.
1: Tira esse pensamento.
0: Jesus, que eu consiga me perdoar.
1: Que eu consiga me perdoar.
0: Amém. Filha, você está com tanto sentimento de culpa.
1: Sim, pai.
0: Larga isso, filha. Você deve sofrer demais com isso.
1: Sofro, padre, muito. Muita rejeição, muito.
0: Eu levo o seu nome.
1: Ruim.
0: Olha, eles vão ligar pra você. Você aceitar, nós vamos tentar pedir. E nós temos uma parte da associação que às vezes são psicólogos, psiquiatras, também como nutricionistas, advogados, juízes e nutrólogos, que às vezes oferecem gratuitamente um atendimento. Você vai falar, mas eu não tenho condições de ir. Hoje, online, muita coisa acontece. Eu vou dizer para você, muitas das minhas consultas da coluna, eu fiz online. Então, sim, a nossa equipe pode ligar para você?
1: Então, padre, na verdade eu já tô passando para a psicóloga, né?
0: E tá te ajudando?
1: Tá sim.
0: Então tá bom. Então continue.
1: Psiquiatra.
0: Então tá bom. Então continue.
1: Tá,
0: que Deus te abençoe. A Rita de Itaberá, São Paulo, meu Deus, mas é muito sofrimento. Rádio Bom Jesus de FM de Siqueira Campos, Frei Carlos Gonzaga Vieira, Diocese de Itapeva, São Paulo, Dom Eduardo Malaspina. O sofrimento é muito. Eu já vou para a novena, mas só dizer que hoje é aniversário de Dom Admir Antônio Mazzali, bispo de Erechim, Rio Grande do Sul, Dom Luiz Antônio Lopes Rico, bispo de Itapetininga, São Paulo, Clube FM Córrego Fundo, Minas Gerais, Jangadeiro FM, Iguatu, Ceará, e domingo, Rádio Maragogipe, FM Maragogipe, Bahia. Que São Simão Stock interceda por nós. Eu tinha até preparado falar sobre ele, mas o mais importante, eu acredito que era conversar com a Rita. São Simão Stock vai interceder por ela. Juntos, semana que vem, nós vamos começar a novena de Santa Rita das Causas Impossíveis. Hoje, o nono dia. Jesus das Santas Chagas, restaurai meu coração. Jesus das Santas Chagas, restaurai meu coração. Nono dia. Jesus das Santas Chagas, restaurai meu coração. Deus de misericórdia e renovação, venho diante de ti com o coração em ruínas, clamando por teu sopro de vida sobre o que se quebrou. Restaura em mim o que o tempo desgastou, o que a dor silenciou, o que a esperança esqueceu. Onde há cansaço, traz vigor, onde há ferida, derrama cura. Onde há vazio, preenche com sentido.

ido. Refaz meus passos, reconstrói meus sonhos, renova minha fé. Tu és o Deus que faz tudo novo. Então, faz de mim um novo ser, com raízes mais profundas, com amor mais inteiro, com paz que ainda que não se abale. Jesus das Santas Chagas, restaurai meu coração. Jesus das Santas Chagas, restaurai meu coração. Jesus das Santas Chagas, restaurai meu coração. E eu termino com a frase que é muito forte hoje. E diante desse atendimento último, não desmerecendo os outros, muito pelo contrário, não esqueçamos, gente. Assuma comigo rezar, por favor, não dou conta sozinho, não. Às vezes rezem um pouco mais por mim, estou falando sério. Você não sabe o que é esse atendimento. Você não sabe o que é estar aqui. Também é uma carga negativa que vem em cima de mim. Além de tudo que a gente faz, rezem por mim. Mas também rezem pelo César, que hoje abriu o programa, e reze pela Rita. Deus fere, mas ele mesmo faz o curativo. Ele machuca, mas suas mãos curam. O Senhor esteja convosco. Ele está no meio de nós. Abençoai, Senhor, a água, a roupa dos enfermos, as fotos de família, o final de semana, a ascensão do Senhor. Por intercessão de Nossa Senhora de Guadalupe, São Pio de Pietrelcina, em nome do Pai, do Filho, do Espírito Santo. Amém. Termino com um clipe. Rezem por mim. Pedi e recebereis.

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0: não, mundão. Hoje sem.
1: Oi.
0: Muito bem.
1: Aquecendo as botoneiras, estamos chegando.
0: 20 graus
1: de temperatura.
0: Olha lá, 20 graus de temperatura pra você nesse sabadão especial. A cidade tá movimentada. A galera tá no comércio, platinense pra baixo, pra cima, pra cima e pra baixo.
2: Brasil.
0: Tá bonito de se ver. E logo mais à noite tem lá no ginásio de esporte Henrique Schmidt. Platinense vai Porã, o único time que bateu na Platinense no Campeonato Salão nessa terceira divisão, série bronze do Campeonato Estadual da Federação. Hoje no Chimitão, vamos arrepiar pra cima do Ivaiporã. Vamos ou não vamos, Zé Miguel?
1: Com certeza, Zé Augusto. É, inclusive gol. Aqui na esquina da rádio, o mascotinho da Platinense tá ali agitando, pessoal.
0: É, a torcida organizada, as famílias marcando presença, vai estar uma noite agradável, com certeza, pra gente gritar, olé! Gritar gol da Platinense! Oferecimento, programa
1: de
0: desta
1: quem?
0: Manhã.
1: De quem?
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0: 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E o pesqueiro Vô João, aberto hoje, Zé Miguel, e amanhã, domingão, amanhã.
1: A partir das 11, né?
0: 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Se o tempo continuar colaborando do jeito que está, se tiver só amanhã, ó, pimba na moleira da galera e vamos com o som ao vivo no Vô João, o pesqueiro mais famoso da região. São 11h08. E agora comunicando o nosso telefone pra galera participar com a gente.
1: Isso, manda sua mensagem pelo 996484765. Pede aquele sucesso legal, aquela música agitada pra animar o nosso sabadão.
0: Então faça isso pelo 996484765, igualzinho o Zé Miguel falou, porque o nosso telefone vai estar à inteira disposição da galera.
1: Já tá disponível, manda sua mensagem, vai lá.
0: Participa. Que tal o Zé Miguel, a gente... O xará lá em Ourinhos, o seu José, ele falou assim, Zé Miguel e José Augusto, bom dia.
1: Nós dois.
0: Opa, bom dia pra ele lá. Daí ele fala assim, quero ouvir uma música do Baitaca. Até aí nós temos, né?
1: Até aí nós
0: Mas
1: temos.
0: Mas e a tal da castração, acho que é castração a pialo, tem?
1: Vamos ver.
0: Você é bom pra encontrar essas coisas. Eu vi que você franziu a testa, tipo assim, opa, mexeu com o meu bril. Eu conheço muita coisa do Baitaca, mas essa do Baitaca, castração,
1: Tem? Tem, tá aqui na programação. E já tá no catálogo, vamos soltar ela.
0: José, já dá pra tocar. Seu Zé, você pediu castração a pialo, hein, rapaz?
1: E tem aqui.
0: E vai ser legal, porque eu nunca ouvi essa música, eu particularmente nunca ouvi, seu Zé. Mas vamos ouvir juntos, então. E lá no Jardim Itamaraty, ele está em Ourinhos mandando pra todos os amigos, inclusive... Para o pessoal aqui de Santo Antônio da Platina também, ele tem uma boa parte de familiares por aqui. Então é Zé comunicando de um lado e de outro, é Zé Miguel, é Zé Augusto.
1: Um abraço.
0: E Zé pedindo música.
1: E um abraço para todos os nossos queridos ouvintes de Ourinhos, né, Zé Augusto? Como a gente tá interestadual, toda essa região ouve a gente, né?
0: E a Inês, inclusive, quando fala-se de Ourinhos, a gente lembra sempre do seu José Humberto, né, Spuri?
1: Lembra.
0: Bem como a gente se lembra também do Luiz e da Inês, um casal muito querido, amigo da gente que mora lá. Tá? E a gente então traz a vocês o convite para que estejam nessa situação de boas-vindas ao nosso programa, porque tudo começa agora e agitado.
1: Então vamos começar com a castração a pialo?
0: Baitaca do Zé de Ourinhos, manda pro ar, 11h11.
1: Chegando o sucesso, vamos lá.

0: 11h14. 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Anota lá, 11h15. Zé Miguel, hoje vai o programa para quem?
1: Vamos oferecer o programa para todo mundo que está na sintonia, José Augusto, todos os nossos queridos amigos, pessoal que a gente encontra, nossos amigos das redes sociais, inclusive, Zé Augusto, com esse negócio de rádio, como que eu tô ganhando seguidor nas minhas redes, cara? Não é brincadeira nenhuma, porque olha como dá visibilidade, né?
0: Dá muita visibilidade.
1: O pessoal fala assim, nossa, hoje tem as redes sociais, hoje todo mundo é influencer, tal e coisa, mas eu acho que igual a televisão e igual o rádio, pra atingir um grande contingente de pessoas, não existe.
0: Não, o rádio é interessante, o rádio ele pega quem vai na internet e pega também quem vai pelas ondas sonoras das frequências moduladas, das FMs.
1: Pega, né? Todo mundo.
0: E, né? A difusora, depois que colocou esse padrão forte no seu som, que virou um som padrão igual da Vale.
1: Que virou FM, né?
0: É, que virou igual da Vale e tal. Rapaz, a gente tem muito adepto.
1: Tem. Tempos
0: atrás saiu uma pesquisa aqui, a difusora ela mói dentro de Santo Antônio e na região. A audiência nossa é muito forte.
1: A nossa?
0: É muito forte. Os concorrentes têm que pular miúdo pra nos alcançar. Porque aqui a gente é mais informalidade.
1: Isso,
0: sabe?
1: Mesmo.
0: É mais informalidade, né? É, nem tanta exigência assim, então a gente fica mais à vontade pra trazer notícia, aquela coisa toda e muito mais informação. Isso dá aquele boom de audiência. Você quer ver?
1: E até ontem, pra trabalhar, né?
0: Ontem eu trouxe a dupla Celso Schmidt e Júnior Afonso. Que repercussão! Os dois falando de 40 anos atrás, quando a dupla completou 40 anos, quando administrou Santo Antônio da Platina num período de 6 anos. Sendo 2 anos e 8 meses o Júnior Afonso, como prefeito, que era um menino de 21 anos, e o Celso, com 33, era vice dele, que assumiu quando o Júnior saiu para deputado estadual. Então, dois vencedores. E aqui, o importante, o gostoso, é que nem a gente ouviu deles aqui, ó. Trabalho sério, tanto de um como de outro. O menino audacioso, abusado, Júnior Afonso, inteligente demais, um fenômeno político, né? Que ganhou a credibilidade do povo platinense na eleição, que teve a votação esmagadora para prefeito junto com o Celso. E daí ele ganhou a confiança de novo do seu povo. 2 anos e 8 meses depois que ele deixou a prefeitura, passou a bola para o Celso. Um vice super competente que levou a

0: A prefeitura, nos outros 2 anos e 4 meses para completar os 6 de mandato da dupla, levou muito bem, obrigado, administrando de forma correta. Eu saí pelas ruas da cidade, Zé Miguel?
1: Sim.
0: Rapaz, ontem, mas onde o pessoal encontrava comigo, Zé Augusto, gostei muito daquela entrevista que você fez. Olha o Celso, eu conheci ele assim assado, o Júnior. Nossa, que espetáculo a administração daqueles dois. A gente tem... Será que eles não voltam para a política? Eu falei, são políticos, mas não querem ser mais de carreira. São colaboradores, são conselheiros, são referências para os mais novos, né? E estão aí endossando o trabalho de um e de outro e no momento endossam e botam fé no trabalho do Gil Martins, que é o atual prefeito, não é verdade? Então tá, isso é muito importante, mas vamos lá, é o que você falou, o rádio
1: muita
0: é a repercussão muito forte.
1: É.
0: Muito forte. Ô Zé Miguel, tem alguém aqui que participou conosco, ó.
1: Ah lá.
0: Pelo 99978.
1: Ah, já tá aqui,
0: blá, blá, blá.
1: Já tá aqui. Já
0: ah, tá no
1: aqui.
0: Jeito?
1: Já tá.
0: Então solta pra nós, pra ver quem tá
1: só
0: aí soltando a voz, vai.
1: Só deixa eu baixar aqui, vamos lá.
0: Tá, são 11:19, 102.3, José Augusto Imóveis, aqui, Manhã Regional.
1: Fala com nós, filho.
2: Bom dia, Zé Augusto. É o Jair, de Ribeirão do Pinhal.
0: Sim.
2: Só com amor eterno pra mim, Zé. Você me atender, muito obrigado. Que Deus te abençoe. Feliz pra vocês da rádio e pra tudo que gostar da moda.
0: Tá bom, seu
1: essa música que ele pediu, Amor Eterno, inclusive, eu quero oferecer também, sabe, pra quem? Pro meu pai. Seu José Cerevati tá ouvindo a gente aqui, lá direto da nossa casa, preparando aquele almoço gostoso. Sabe por quê? Esses sábados atrás a gente tocou ela aqui no programa, Zé Augusto, e ele falou: essa música é a cara da Difusora FM.
0: Aí, tá vendo?
1: É o estilo do programa de vocês, é essa música. Então, vou oferecer pro senhor que pediu, pra todo mundo de Ribeirão do Pinhal e também pro meu pai, senhor José Cerevati, ouvindo
0: a gente. É uma música que toda vez que fala eu lembro de quem? Da Sônia Calcanhoto.
1: É, Renan e Raí, né?
0: É, Renan e Raí. A Sônia, numa ocasião, falou: Zé, toca uma música aí, eu acho que tem na rádio. Se não tiver, você fuça aí, pesquisa, toca. É de Renan e Raí, Amor Eterno. Mas é linda, José Augusto, mas é tão linda. Daí você manda pro meu grande amor, que é o Dogrão, o esposo dela, né? Daí a gente tocou uma música linda. De lá pra cá, ninguém mais deixou de pedir. E todos que curtem essa música, que tem amor verdadeiro, alimenta esse amor verdadeiro, respeitoso pelo outro, com certeza vai muito bem, obrigado, Amor Eterno. Tá aí o seu pai que falou, porque a letra é linda de verdade.
1: Ela é.
0: Né?
1: E modão.
0: Daí uma pessoa da fazenda Curitiba falou: José Augusto, escuta, você tocou uma música do Baitaca aí, que o senhor Adionis pediu, o senhor José, xarás de vocês aí. Olha, é linda a música mesmo, hein? Fala pra ele parabéns a escolha dele, porque eu amo Baitaca.
1: É
0: a
1: show de bola,
0: aqui,
1: né?
0: É, ela falou assim, ó: José Augusto, Zé Miguel, um abençoado final de semana pra vocês, pra dupla. Manda pra mim os sucessos do rádio aí. Eu sou fã do Baitaca e gosto demais das músicas dele, e essa é uma que vocês tocaram pro seu José lá em Ourinhos. Tá vendo, seu Zé?
1: Tá vendo,
0: senhor? Você fez sucesso, hein, Zé?
1: Olha aí que maravilha, ó.
0: É, ó. O Zé tá falando aqui, ó: Zé, meu primeiro voto na vida pra prefeito foi pro Júnior Afonso. Olha aí, ó, tá vendo?
1: Olha aí, ó.
0: Tá vendo?
1: Tá vendo,
0: senhor? Eu tenho certeza, seu Zé, que o senhor não se arrependeu, que ele foi um grande prefeito enquanto esteve, foi um ótimo deputado estadual enquanto lá esteve também. Daí o Júnior foi... Rapaz, ele se desmotivou pra continuar concorrendo politicamente. E sempre foi cogitado o nome dele pra prefeito aqui, em algumas ocasiões. Teve uma época que o Júnior, se ele se lançasse prefeito... Rapaz, eu vou te contar um negócio, hein? Sabe quando tem aquela maré, tá tudo do lado só? Era a época em que o Júnior, se ele saísse, eu acho que seria bobagem, seria perda de tempo dos concorrentes. Mas ainda assim ele não quis. Não quis. Ele falou: o dia que Deus me tocar novamente, se for da vontade dele, eu saio. Eu continuo sendo político, amando a minha terra, o meu povo, mas de uma outra forma, José Augusto. Não como político de carreira, mas fazendo o que eu posso fazer para a minha coletividade, meu povo. Que bom, Júnior. Um grande abraço, Júnior. Muito bom. E ontem ele e o Celso, parabéns pela desenvoltura aqui no nosso microfone. É tão bom quando as pessoas fazem bem.
1: Isso é verdade.
0: E daí ela não tem que inventar. Fala o que fez, não vai ficar mentindo aqui, né?
1: E muito obrigado pela entrevista aqui, né, pro nosso
0: com
1: veículo
0: certeza.
1: De imprensa. Obrigado
0: foi
1: pela disponibilidade.
0: Foi uma riqueza com requintes de conteúdo aqui da história dos dois, há 40 anos atrás, como administrador de Santo Antônio da Platina, né? Mas vamos lá. 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
1: Vamos girar, vamos de pedido então. Chega para cantar para nós, Renan e Raí, Amor Eterno.
0: Bom dia.

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Brasil, falta pouco tempo para começar o grande embate da seleção brasileira rumo ao hexacampeonato. Estados Unidos, ainda México e Canadá. Nesses três lugares maravilhosos, o Brasil vai, evidentemente, quem sabe, sair de um setor classificado para o outro e para o outro, ou se manter naquele, pela bela campanha, para ir ficando até uma possível semifinal, depois a migração para um outro estádio principal da grande decisão. Dali, Brasil, nós estamos aí atentos e esperando, inclusive, a convocação do Neymar. Quer saber de uma coisa? Por tudo que o Neymar já fez, cara, e ele ainda está na ativa, você não tem mais o Ronaldinho Fenômeno. Não tem o Ronaldinho Gaúcho. Você não tem, estou falando dos caras de altíssimo nível. Você não tem um Romário. O Neymar, você quer saber? Eu tava vendo, pega vocês no YouTube aí, os lances do Neymar. Por favor, pega os lances do Neymar, vai. Os lances do Neymar, pega no YouTube, quando ele jogava no Barcelona. Cara, ele jogou um clássico lá contra o Real Madrid, 4-0 para a equipe do Barcelona no Camp Nou, no campo do Real. O Neymar só não choveu porque ele não, esse milagre ele não sabe fazer. Isso é só o Todo-Poderoso que faz. Se quiser, traz chuva. Se quiser, traz tempestade com vento. Se quiser, para o vento, para a chuva. Só Deus amado, só Jesus. Naquela barca lá junto com Pedro e com a turma toda. Ele sim. Mas o Neymar só não fez chover. Porque o cara jogou demais. Meu, ó, tava jogando só isso, ó. Messi, presta atenção, hein? Messi, Luizito Soares, Iniesta. Presta atenção. Do lado de lá tinha Sérgio Ramos, Varane, que era o zagueiraço melhor do mundo na época, junto com o Sérgio Ramos da seleção da Espanha. Era a dupla melhor do mundo no time do Real. Marcelo, lateral esquerdo brasileiro, no time do Real, era o melhor lateral esquerdo na atualidade na época também. Toni Kroos, o volante da seleção da Alemanha, Lionel Messi, Cristiano Ronaldo e o Neymar. O nome desses caras não apareciam. Só dava Neymar, só o cara. Eu falei, mas será que só foi esse jogo que ele jogou bem? Aí eu tava vendo outros lances do Neymar. Rapaz, tô falando sério. Ronaldinho Gaúcho, Romário Fenômeno. Aquele negócio do Romário falar, como é que é? Ô peixe, sei o que é peixe. Eu sou mais eu, peixe. Ô Romário, vou falar um negócio pra você. Você jogou muito, cara. Jogou muito. Mas o Neymar colocava você na sacola, compadre. Você, Gaúcho. E até o Fenômeno, vocês querem saber. Sabe por quê? Porque era muito duradoura a participação do Neymar nos jogos todos que ele fazia com a camisa do Barcelona. Ele arrebentava com o jogo, ele tirava as cenas do Messi.

0: Meu Deus, e a quantidade de gols? Teve a passagem rápida pela Champions League, o cara fez 43 gols, ele ganhou inclusive do Ronaldo Fenômeno, na quantidade de gols pela Champions. E é o maior artilheiro da seleção brasileira de todos os tempos, passando até o Pelé. Se você falar hoje, Zé, como é que tá o Neymar? Meia boca. Hoje o Neymar tá perto do que ele mesmo jogava em relação a ele próprio, ele tá o pó só da rabiola. Mas o Neymar meia boca, o pó da rabiola, você tem que levar pra Copa. Que ainda assim, ele joga no nível dos melhores da seleção, 2-3 ali, e tem capacidade superior para fazer passes e até decidir mais que qualquer um desses 2-3 que eu tô falando que são bons. Vamos por Vinícius Júnior. Eu sou mais o Neymar num lance decisivo do que um Vinícius Júnior. Ainda com tudo, e ele tá jogando. Ele não tem mais aquela forma que ele tinha. Mas que rapaz bom de bola que for aí. Meu Deus. 11:39.
1: Aí sim, hein, Zé?
0: Você já viu falar do Neymar, ô Zé Miguel?
1: Já. É. Sei quem é, né?
0: Pois é, que isso, que é isso? O cara jogava demais. Mas vamos lá. E aqui pela 102.3, vamos aos destaques, o estado de São Paulo. 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Vamos lá. O Estadão e as manchetes.
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0: 11:40. Anúncios pagos sobre o STF explodem nas redes sociais e colocam corte no centro do debate eleitoral. Políticos e pré-candidatos usam redes para criticar ministros e defender impeachment às vésperas da disputa eleitoral. Gilmar Mendes acusa Fachin de, olha só, de filibuster. E clima entre ministros piora. Eram amigos até agora, não tá mole a coisa não. E atenção, PGR denuncia Zema ao STF por calúnia a Gilmar em post sobre relação de ministros com o Master. E ainda tem mais. 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Futebol, ainda na página do Estadão. Técnico do Lyon admite saída de Endrick. Tem qualidade para ser jogador do Real Madrid. E agora, do Estadão para o jornal de maior credibilidade do país, que também é nivelado por cima, que é a Gazeta do Povo do Paraná, com sede em Curitiba, que traz manchete de capa. Desindustrialização. Gigante do commodities a não industrial, quais as amarras que travam o país? Sob Lula, risco Brasil sobe e reacende temor de calote da dívida pública. O STF tira autoridades das famílias em nome da ideologia de gênero. Áudio de Flávio Bolsonaro a Volcaro pode motivar investigação sobre filme do TSE. E Flávio diz que pode fazer investigação, pode, não deve. Ele diz que é diferente o patrocínio de um filme que foi feito, inclusive, na época, para o Temer, com apoio de bancos, e para o Lula, também com patrocínio de bancos. Mesma coisa para o pai dele. Como o Banco Master não estava cumprindo as parcelas do contrato, houve um rompimento, mas o filme saiu ainda assim mesmo. Mas era muito antes do Volcaro estar envolvido com essas falcatruas no país. Ele faz questão de que sejam todos julgados. Falou assim, opa, vamos

Sim, traga, pô, coloca a gente, veja aí o perfil nosso, se dá para comparar com o que vocês estão falando, e nós queremos também que faça investigação sobre os demais. Vamos ver quem tem culpa no cartório.

0: A Polícia Militar apreende crack e cocaína no bairro Aparecidinho 13, em Santo Antônio da Platina. Obras no acesso a Jacarezinho alteram o trânsito na BR-Rodovia 153 neste sábado. Adolescente é apreendido com 34 porções de crack durante a ação da Polícia Militar em Jacarezinho. E aqui do Tá No Site para o NP Diário. Caixão sem defunto causa curiosidade em Quatiguá. Agora, qual que é o impacto disso? A pessoa vai entrar na cidade, bem no trevo da cidade, um baita caixão de defunto lá. Significa o quê? Qual a mensagem a ser passada? Tem gente que diz que é antagonismo político que acabou fazendo essa barbaridade. Opa! Tipo, tô entrando em Quatiguá, o louco. Por que esse caixão de defunto aqui? Seria uma cidade que tá triste? Uma cidade em luto? Uma cidade que morreu? Alguma coisa nesse sentido? Então causou um pouco de polêmica, assim. Eu não sei qual era o objetivo de quem irresponsavelmente colocou esse caixão lá na entrada de Quatiguá, né? E segundo nos consta, um caixão de mais de R$4.300. Caixão caro, meu. Atenção, a PM prende dois em Santo Antônio da Platina. Esses são os principais destaques e a polícia esclarece crime em menos de um dia na cidade de Jacarezinho. Parabéns. Esclareceu mesmo, hein? Tá aqui o NP Diário trazendo as informações. E você quer saber? Entra lá e saiba em detalhes. Anote comigo 11 horas e 45 minutos, 15 para o meio-dia.
1: Já?
0: Já.
1: Ô, louco, rapaz.
0: Verdade, Zé Miguel. Pois é, Zé Miguel, e daí o povo participa com a gente? Vamos voltar no nosso WhatsApp?
1: Bora lá.
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0: Muito bem, meu garoto, é o seguinte, em 11h46, oferecimento José Augusto Imóveis, o imóvel do teu sonho tá aqui, com duas casas maravilhosas de padrão classe média, lá no Jardim Colorado, de 200 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Bom, Zé Miguel, é o seguinte, ó.
1: Bora lá.
0: Bom dia, José Augusto. Bom dia, José Miguel.
1: É nóis.
0: Estamos ligados na Difusora. Zé Aparecido, Vila Rural, Guapirama. Tô com a música do Zezé de Camargo e Luciano. Cama de Capim.
1: Ô, sucesso, hein?
0: Oferecendo pra família. Meu muito obrigado. Um ótimo final de semana a vocês. Tá aqui, então, o outro xará nosso.
1: O Zé Aparecido, lá da Vila Rural.
0: Hoje choveu o Zé aqui no programa, né?
1: Nossa, só
0: Zé de Ourinho, Zé de Guapirama.
1: Zé Miguel, Zé Augusto.
0: Zé Maria veio aqui agora há pouco falar do... Com quem que o Corinthians joga e que ele vai no ginásio curtir a Platinense. Uhum. Tudo Zé.
1: O Zé, meu pai, tá lá ouvindo na sintonia.
0: Olha só, rapaz.
1: Olha só pra você ver.
0: Quem tá ouvindo a gente também é o Wilson.
1: Wilson.
0: É, vamos ver onde é que ele se encontra, que cidade que ele tá. Rapaz, ele mandou um áudio pra nós, hein?
1: Cadê?
0: Aqui. Ele mandou às 11h36, há 11 minutos atrás. Vamos lá?
1: Então fala com nós isso,
3: vai. Diga aí.
4: Ô, velho, manda uma música aí pra nós aí. Eu tô aqui em Morro Agudo, aqui no estado de São Paulo aí. Manda aquela. Quer acordar meu saco. Eu ofereço pra todo mundo.
3: Nós estamos aí atentos e esperando.
0: Como é que é o negócio? Morro dos Agudos? Você viu a altura que ele tá ouvindo a gente lá, rapaz? E tá no rádio, hein?
1: Tá. Percebeu? No rádio.
0: Não é que lá era retorno de celular, não.
1: Não. É? Nós estamos chegando lá, rapaz.
0: Como é que ele? Morro dos Agudos?
1: Morro Agudo?
0: É
1: uma cidade do interior de São Paulo.
0: Onde será que fica, hein? Que distância daqui, hein?
1: Vamos ver aqui. Vamos ver.
0: Wilson, você tá a que distância da gente, Wilson? Rapaz, o prefixo dele é 16. É lá. Vamos ver. Que coisa, que legal, meu. Nós estamos indo muito longe. Oi, José Augusto. Romário com o Neymar. Neymar está fazendo feio. Ele mesmo está estragando o futebol. Bom que ele tem. Não, nada a ver. O Neymar hoje é um cara desgastado. Não é que ele está fazendo feio. O Neymar é muito cobrado, cara. E outra, eu estava vendo lá os jogos que ele fazia lá com a camisa do Barcelona. contra aqueles times da Europa, da Alemanha, da França, da própria

0: campanha, sabe? Os caras batiam no Neymar. Eu acho que é por isso que ele é machucado assim. Por isso que tem o tornozelo crônico machucado, o joelho não é grande coisa. O Neymar sempre foi franzino. Tem a ver a comparação, sim. Porque o Romário sempre fala que ele foi o melhor de tudo, né? Se abusar, ele diz que ele é melhor até que o Pelé. E a bola que eu vi o Neymar jogar, entra aí no YouTube pra você ver o nível do cara, o alto nível dele, a constância na partida. Ele não era um cara só de arrematar que nem o Neymar, que nem o Romário. Ele não era um cara só de arrancadas e fintas curtas de futebol tradicional igual o Ronaldinho. Ele fazia fintas curtas igual o Ronaldinho, saindo do meio de campo pra trás. Olha os jogos dele aí pra você ver. 3-4 marcando o cara. A bola grudava no pé do Neymar. E pra arrematar tanto de direita como de esquerda, e completo, fazendo golaços de esquerda, de direita na corrida, pegando de primeira, pegando de voleio. E os gols de falta desse cara. E os gols de falta dele. E os cabeceios dele. Então ele cabeceava igual o Romário. Dava arranque igual o Ronaldinho. Finta igual do Messi. Tá? Enfim, o monstro. E a gente que já jogou futebol sabe que não é comum. Ele passou a fase dele. O que causa no Neymar uma alergia de nós em relação a ele, uma antipatia nossa em relação a ele, é que ele tá fazendo feio no comportamento, viu, Melo? Ele tá fazendo feio no comportamento. Ele tá assim, ele é um cara que tá, ele tá ofuscando o que ele já foi, o que ele ainda pode render, com o péssimo comportamento.
1: Resumindo,
0: dele.
1: Resumindo, tá sujando a própria imagem.
0: É isso. Então, muita coisa que o Neymar tá fazendo, a gente não quer isso. A gente quer ele sem falar no jogo. A gente quer ver o Neymar arrebentando. E ele sabe, rapaz, o pouco que ele ainda tem, eu diria assim, pra entrar um meio tempo inteiro numa seleção brasileira, vestir a 10, o pouco dele, se jogar com seriedade e quieto, é o duro que ele não faz isso, né? Ele arrebenta. Ele arrebenta ainda, tá? Mas eu sou sincero, ele é a somatória de Ronaldo Gaúcho, Ronaldo Fenômeno, e é sério falar isso, hein? É o conceito que eu dou a ele e sustento isso. E mais o Romário, que ele sabia tão bem cabecear quanto os caras, fintar quanto os caras, dribles curtos de salão como o Ronaldo Fenômeno, e dribles elegantes, com postura, super jogadas plásticas como o Ronaldinho Gaúcho. Só que o Neymar sempre foi mais constante do que esses caras aí. Entendeu? E ele se queimou no comportamento. Aí sim. Mas bola, tô falando bola por bola. Tá entendendo? Bola por bola. Agora vamos lá.
1: Ô Zé Augusto, oi. Trocando 6 por meia dúzia e voltando lá pro nosso amigo de Morro Agudo, Wilson, né? Eu pesquisei aqui, Morro Agudo fica a 435 quilômetros daqui. Rapaz. E fica perto de Franca. É uma cidade limite com Franca.
0: Rapaz.
1: Faz divisa com Franca.
0: Escuta aqui, meu amigo. A impressão que a gente tem, tira a nossa dúvida aqui. Do jeito que você colocou o som, quer ver só? Vamos ouvir o menino.
1: Vamos
0: falar.
1: Ouvir de novo?
0: Vamos ouvir de novo, porque
2: vai. Se for classificado,
3: diga aí.
2: Pro outro se manter.
3: Ô, velho, manda uma música aí pra nós aí. Eu tô aqui em Morro Agudo, aqui no estado de São Paulo aí. Manda aquela. Quer cortar meu saco.
1: Já tá programado aqui.
3: Eu ofereço pra
1: cortar todo mundo. O teu saco.
2: Nós estamos aí atentos e esperando, inclusive,
0: Então tá, veja bem. Agora vamos lá, vamos definir isso, a altura do som dele. Ou do celular dele.
1: Ele jogou numa
0: internet,
1: caixa de som.
0: Jogou numa caixa de som e deu essa...
1: Essa altura toda.
0: Essa altura toda. Ou ele é ao vivo, ele tá curtindo a rádio lá ao vivo. E não é de duvidar, porque a rádio vai muito longe.
1: Vai muito longe.
0: A nossa potência tá muito forte.
1: Esse dia eu tava em Ponta Grossa, conseguiu ouvir aqui?
0: Pois é, e daqui Ponta Grossa são 280, 290 quilômetros.
1: É, quase 300.
0: É, 260. Né? Mas vamos que vamos, 11 horas e 53 minutos tocando o som que o povo quer.
1: Vamos girar então?
0: O rádio não para!
1: Agora 11h53.

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0: 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Luciano Corintiano, Luciano Carvalho tá na área. Daqui um pouquinho a gente coloca ele pra falar com a gente. Grande abraço ao corintiano que tá na sintonia. E ele vai deixar o posicionamento dele com relação ao que eu falei do Neymar e da seleção brasileira. Daí também tem um pessoal de Jambeiro, estado de São Paulo. Vamos por ordem, Jambeiro?
1: Estamos
0: chegando
1: Jambeiro? Longe.
0: Jambeiro, cara.
1: Vai, Jambeiro.
0: O prefixo de Jambeiro qual que é? É o 16 ou
1: é o
0: 12?
1: É o 12.
0: 12?
1: 12, fala com nós.
0: 12 é da região de Santos, né?
1: Depois
0: acho que é daquela região lá. Vamos escutar.
1: É Aparecida. Fala com nós.
2: Bom dia, José Augusto. Bom dia, José Miguel. Tudo bem?
0: Tudo certo. Tudo
2: ótimo. Luzia. Eu e o Jair, estamos aqui na sintonia. Somos de Jambeiro, interior do estado de São Paulo. Um grande abraço. Manda um abraço pra nós. Deus abençoe sua caminhada.
1: Um abraço.
2: Então, ficam com Deus.
1: Amém, querida, nós todos.
0: Obrigado. O que mais?
2: O senhor tem toda a razão. Neymar vai fazer diferença na Copa.
0: Ela acha. Eu não sei se ele faz. Se ele vai fazer diferença. Primeiro vamos saber da. Eu acho que já saiu a convocação.
1: Segunda-feira.
0: Hoje é 16.
1: Hoje é 16.
0: Era pra sair hoje, segunda-feira.
1: Oi?
0: Se ele tiver na lista, segunda-feira, dia 18, ele provavelmente poderá ser aquele grande reforço ali, ainda que no banco. Vai aprimorar o condicionamento físico dele, com mais aí praticamente um mês pela frente. E Neymar vai chegar lá com bastante entusiasmo e com força de vontade. Quem sabe no momento de descrença da gente, de muito brasileiro que não confia mais no Neymar como nós confiávamos quando ele estava no auge da carreira disputando o melhor do mundo. Quem sabe agora, nesse momento de descrença, ele dê a volta por cima e nos surpreenda, né? Só que não é só ele, né? A nossa seleção, por exemplo, não é sombra daquela seleção que tinha Ronaldinho Gaúcho, o Ronaldo Fenômeno, Rivaldo, o trio RRR. É aquela seleção que ganhamos a última

0: Copa aí. Aquilo lá era seleção pra caramba também. Ainda tinha uns caras, esses três remanescentes. Você cuida de um, tem um outro que joga bem. Se dois não tiverem bem, tem um outro que escapa fazendo as arruaças na defesa adversária. Agora, e o Neymar? Já no adiantado da idade, já bichado, né? E hoje muito mais marcado por polêmicas do que pelo futebol que tem apresentado. Se você me perguntar, até o menino que falou que o Neymar tá fazendo feio lá, eu não discordo de você não, viu? Aquela falação dele de campo, discutido nada, parece um moleque, parece que ele tá assim, sei lá, né? Mas com tudo que ele sempre jogou, no fundo a gente acredita, porque ele, rapaz, é o que nos resta aí de jogador de alto nível, altíssimo nível é ele, não é? Mas tem que estar muito bem para aguentar, por exemplo, meio tempo na Copa e poder fazer a diferença. Mas ainda tem um rapaz de Curitiba, um grande empresário, que tá na região.
1: É, só antes disso, deixa eu falar rapidinho. Pode de falar. Jambeiro, São Paulo, acabei de pesquisar, fica a 530 quilômetros aqui de Santo Antônio da Platina, aproximadamente 6 horas e 25 minutos de viagem, e Jambeiro é uma cidade que é o limite, faz divisa ali com São José dos Campos.
0: A grande metrópole de São Paulo. É. Fica perto ali das cidades adjacentes à grande São Paulo, porque São José dos Campos, São Bernardo, são cidades do ABC paulista, né? Isso. Jambeiro tá grudado ali, que coisa, que legal, cara. Valeu tua pesquisa.
1: Valeu, vamos pro nosso empresário de Curitiba? Vamos. Fala com nós, campeão.
2: Fala, Zé. Bom dia, Zé. Aqui é o Corinthians, como é que tá, meu irmão? Tu na paz? Manda um abraço pra nós, um salve aí. Tá aí o Magrão, o alemão, saindo aqui de Santo Antônio da Platina, partindo pra Jacarezinho, aniversário do nosso amigo José Augusto. Manda um abraço pra nós aí, Zé. Então na audiência tua aí, força e honra, beijo de coração. E vai Corinthians. E Neymar é convocado com certeza. É o nosso camisa 10. Vai trazer o caneco com certeza, Zé. Você tá animado com a seleção, hein, Zé? Tô ouvindo teus comentários aqui.
1: O outro lá tá
2: fala
1: gritado,
2: comigo, bebê.
1: Tá tossindo um monte.
0: Meu, e é o seguinte, meu irmão.
1: Ele mandou, ó, ouvindo as músicas aqui, ó, do programa.
0: É, mas não saiu com boa qualidade.
1: É, não. Pra confirmar
0: pra provar,
1: que ele tá,
0: né,
1: na audiência.
0: Da audiência da gente, tava no carro dele. É o Luciano Carvalho, grande Luciano.
1: Ele mandou mais um aqui, ó.
0: Mandou?
2: Bom dia, fala comigo, Zé. Fala comigo, tamo na escuta da 102,3.
1: Já tamo falando com você, filho. Obrigado pela sintonia, Deus abençoe.
0: Luciano que morou aqui em Santo Antônio da Platina, ele era filho do saudoso Clementino Gonzaga de Carvalho, né, Luciano. É isso aí, grande Luciano. Luciano jogava bola, era um cara alto, jogava de cabeça de área, volante, às vezes zagueiro, sabia jogar, viu? Ele, o André, irmão dele, bom de bola. O André era bom de bola. Falar nisso, ao rever o teu irmão André, fala que eu mandei um abração, viu? Gosto muito do André, cara. Sempre que eu achei ele, não só um talento dele de campo, mas fora dos gramados, um cara gente boa. Tá bem, Luciano? A gente tem que estar animado, Luciano. Ué, nós temos que estar animado
1: com
0: a seleção.
1: Tem que estar na expectativa, né? Pela seleção brasileira, que vai vir.
0: Ué, você acha que eu quero ver a seleção minha jogar por jogar? E saber que ela vai jogar a Copa do Mundo e sem chance nenhuma de ser campeã, então que graça tem, né?
1: Nenhuma.
0: Não, nós vamos sentar, vamos curtir e vamos torcer por jogo a jogo que a gente faça bonito e vá vencendo as etapas, se classificando. E à medida que for afunilando, vamos nos classificando e até disputar. Afinal de contas, os únicos pentacampeões somos nós. Quem tá perto do Hexa... É seleção brasileira.
1: É nós, não tem outro.
0: Pois é.
1: E vamos com tudo, vamos torcer, pensamento positivo, bora lá, que venha o Hexa!
0: E tem mais gente.
3: Brasil!
0: Isso, seleção brasileira. E vamos que vamos, tem mais gente aqui no 102.3.
1: Tem gente que interage com a gente.
0: Tem, a Gessi tá ligada.
1: Alô, Gessi!
0: Tá mandando um abraço aqui pra nossa programação, tá? Bom dia pra você, boa tarde pra você, Gessi. Ligada na nossa programação também, quer ver quem?
1: Quem?
0: A Neiva tá ligada.
1: Alô, Neiva!
0: Uma boa tarde pra Neiva. Tem mais alguém aqui que tá participando? Geralmente, quer falar alguma coisa, né?
1: É.
0: Ó, mandou pra nós agora.
1: Meio dia 12,
0: agora. Acho que foi,
1: redondo.
0: Deixa eu ver quem foi que mandou pra nós aqui o recado. É o Edio Ribeiro.
1: Edio Ribeiro.
0: Que não é... como é que é? Tinha um cara. Não é o Hélio Ribeiro da Rádio Bandeirante de São Paulo.
1: É o Edio.
0: É o Edio. O que o Edio quer falar? Será que ele quer mandar música?
1: Troca o Hélio por. Depois a gente vê, né?
0: Depois vamos? Então tá.
1: Vamos ouvir no
0: primeiro
1: off.
0: Primeiro vamos tocar sucesso?
1: Vamos atender o Wilson lá de Morro Agudo?
0: Isso.
1: Vamos atender?
0: Ele pediu,
1: Teodoro Sampaio, ela quer cortar meu saco. O meu não, o dele, né?
0: Com

0: certeza, porque se ele pediu a música...
1: Ô, louco, tem essa música?
0: Tem na programação.
1: Ela quer cortar meu saco?
0: Essa mesmo, Teodoro Sampaio.
1: Ô, louco, Teodoro Sampaio.
0: Que é isso?
1: Ô, louco. Ô, Wilson, que é isso? E se ela for querer cortar aí, daí, Wilson, o que você faz? Depende, né? Eu acho que... Será que não é saco de farinha?
0: Vai saber, né?
1: Saco de batata?
0: Só ouvindo a música pra descobrir. Vamos ouvir?
1: Vamos ouvir já, mas vamos fazer assim. 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Hoje tem logo mais a Platinense contra Ivaiporã pela Série C do Campeonato Brasileiro, Série Bronze do Futebol Campeonato Paranaense de Salão no Chimitão. Vamos pra lá? A partir de 7:30 da noite o jogo começa às 20. Todo mundo lá. E a Platinense vai pra buscar 3 pontos e bater esse adversário. Foi o único que roubou 3 pontos da Platinense, batendo na gente lá em Ivaiporã pelo placar de 3-1. Estamos engasgados com os caras do Ivaiporã. É hoje, vamos lotar o Chimitão. E agora é hora de tocar sucesso então, meu querido Zé Miguel.
0: Vamos
1: 12:15.
0: Então vamos de sucesso. Chega pra cantar pra gente, Teodoro e Sampaio. Vamos descobrir o que se trata essa música. Girou.

0: 12:20, 12:20, Sidney Magal foi lá no... Você foi lá no na época do disco ainda, hein?
1: Eu fui, eu voltei lá atrás.
0: Quero vê-la sorrir, quero vê-la cantar. Você gosta da música?
1: Ah, música bonita, né? Quem
0: é
1: que não gosta do
0: modão desse? É agitada, né, cara?
1: Animada, pra animar o nosso sábado de manhã, José Augusto.
0: Zé Miguel, você é um garoto, né? Contrasta aqui com o José Augusto, que de repente, eu por mim, toco aí o Oswaldo Montenegro Bandolins. É, por mim toca Djavan Pétala.
1: Toca?
0: É, verdade. Pétala do Djavan. É, toca aquela música. Gosto muito de você, Leãozinho. No meu coração tão só. Leãozinho? Do Caetano Veloso?
1: É, Leãozinho, Caetano Veloso.
0: Agora você já vem com... Quero vê-la sorrir, quero vê-la cantar, quero ver o seu corpo cantar sem parar. Ai.
1: É?
0: Que isso? Cheguei até a suar aqui.
1: Boa, né?
0: Boa. E tem gente que interage com a gente?
1: Com certeza tem. Fala com nós. Vamos ver quem tá chegando por aqui. É... Vamos ver, não colocou o nome, mas é a Vera Lúcia.
0: Foi a próxima
1: participação. A Vera Lúcia fala assim, que música, Zé? Rapaz, Teodoro e Sampaio arrasam nas letras.
0: Mas vai lá.
1: Mas doeu até em mim que não tenho.
0: Ô, mas vai...
1: Ô, louco.
0: Vai lá. Então tá, mas não pediu música não.
1: Não, só falou isso. Só
0: acha que a música ela foi do jeito que você falou, né? Eu falei assim, esse negócio desse saco aí, é uma indireta... Ou é o sentido literal?
1: Sentido literal da palavra. Literal, ele não usou nenhuma dupla
0: não
1: interpretação.
0: Não fez curvinha não, né?
1: Nada que dê pra entender que era um saco
0: voltinha,
1: de batata.
0: Não,
1: nada.
0: Né? Não deu voltinha,
1: direto,
0: não.
1: Direto
0: e reto. Da mãe Teodoro e Sampaio, já viu como é que é, né?
1: Ah, mas Teodoro e Sampaio é só isso, né?
0: Os caras vão te contar um negócio.
1: Agora,
0: de tudo
1: agitado
0: que nós tocamos aqui, o que mais me agradou, sabe o que foi?
1: O quê?
0: A música que o xará nosso lá de Ourinhos pediu do Baitaca.
1: Ah, do Baitaca.
0: Aquela lá é boa. Você sabe que eu tava com vontade de ouvir aqui, rapaz?
1: É.
0: Daí oferecendo pro nosso povo, não sei se você concorda comigo, se a dona Silvia, a senhora, sua mãe, muito querida, também concorda. Eu gostaria de ouvir do fundo da grota. Não sei se vocês gostam dessa música.
1: É boa.
0: Hein?
1: É boa.
0: Os monarcas, aqui tem monarcas também. Não? Fundo da grota?
1: Tem.
0: É? Você acha que o que você quer sugerir aí, vai?
1: Eu?
0: É, diga.
1: Eu, se eu fosse tocar uma gaúcha agora, eu tocaria um gaúcho da fronteira.
0: Gaúcho da fronteira.
1: É, ele tem umas baitas de umas músicas boas.
0: A outra muito boa também, que tocava muito na minha época, quando eu fazia na Vale do Sol ali a FM, era Berenice Azambuja.
1: Boa!
0: Muito craque essa cantora lá do Rio Grande do Sul, né? E era a época também do auge do Gaúcho da Fronteira. Era a época no auge dos monarcas, sabe disso?
1: É,
0: isso mesmo, né? Foi quando surgiu aqui em Santo Antônio da Platina os Pratas do Sul.

0: Adélix surgiu aí cantando.
1: Nossa,
0: legal
1: faz
0: pra
1: tempo,
0: cara.
1: Hein?
0: Faz tempo, muito tempo. Então tá.
2: Nossa senhora!
0: Vou falar sério. 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Zé Miguel, já no crepúsculo do programa.
1: Chegando aos minutos finais.
0: E hoje
1: é uma
0: rendeu.
1: Pena.
0: Hoje rendeu, porque a gente falou do Estadão, nós trouxemos notícia aqui da Gazeta do Povo. Falamos do esporte, falamos do Neymar.
1: Tocamos um monte de música.
0: Gerou um pouquinho de polêmica. O pessoal de longe participou com a gente.
1: Nossa, Zé Augusto, você vê isso tudo também por causa daquele negócio que eu falei no começo do programa. Como o rádio tem alcance.
0: Pois
1: Você vê onde que nós chegamos?
0: É, sem
1: lá
0: dúvida.
1: Perto de Franca, lá perto de São
0: longe.
1: José dos Campos.
0: 600 quilômetros, 400
1: lá
0: quilômetros.
1: Lá Curitiba, né?
0: Curitiba. 450 quilômetros.
1: Então.
0: Viu, é o seguinte. Tem uma pessoa aqui que pede uma música pra tocar. Mas nós vamos tocar o quê por último? Porque nós vamos ter que arrematar com o que tá aqui, né?
1: Já temos aqui programada a última de hoje.
0: Então tá, o seu Zé Ferreira, nós vamos mandar que nós temos aqui pro senhor. Tá,
1: oferecer
0: tá,
1: pra todo mundo que
0: ele
1: pediu
0: tá mandando,
1: música,
0: pera,
1: né?
0: Pera lá, ele tá mandando pra esposa dele. Deixa eu só dar uma atualizada
1: claro,
0: aqui.
1: Claro.
0: A neta Isadora, né? Como é que é? A Correnorp, é o negócio da Isadora pra Correnorp. A Correnorp deve ser a associação aqui dos corredores. E pra todos que estão ouvindo, Zé Ferreira que tá mandando, Zé Ferreira, tá? Daí, além do Zé Ferreira, áudio não dá mais pra gente ver.
1: Não.
0: Né? Quem escreveu? Tem mais um que escreveu aí, ó.
1: Tem.
0: Quem que escreveu?
1: Ele mandou aqui pra gente tocar uma música, só que agora
0: não
1: vai mais dar tempo.
0: Você não
1: e
0: tá
1: ele ofereceu pro Carlão também, que mora lá em Pontal do Paraná, que tá na sintonia.
0: Vocês fazem a diferença, meninos. Eu tô achando que você tá me acompanhando aqui, ó. Amo esse programa, tem tudo de bom, mesmo. Como é que é? Zé, Teodoro e Sampaio arrasam nas letras, mas doeu em mim também. Ah, tá.
1: Já é aquele um, já tinha lido.
0: Aham, sei. Esse aqui é a Vera, tá. Lá em Jacarezinho. Jacarezinho, a Verinha da Saúde. A Verinha ligada com toda a família. A maninha Verinha palmeirense. Daí também, Forró Neirão, Gaúcho da Fronteira. Alguém tá falando aqui, bom. Mas você já tem uma aí, né?
1: Já temos a última programada. Então, pra todo mundo que tá pedindo música agora no final do programa, que não dá mais tempo pra programar e a gente sente muito, a gente vai tocar a última que tá aqui no programa. Pode ser?
0: Pode ser. Inclusive, vai pro Edeval Miguel. Pra você também, Edeval. E vai pra o... acho que é o Clóvis tá aqui. Clóvis, pra você também. Não dá tempo de ouvir áudio de ninguém. Né? Mas a gente agradece a participação de vocês.
1: Agradecemos demais.
0: E aí a gente faz tudo no pacote só e manda pra gente, pro verso pessoal, né?
1: Isso mesmo. E vamos terminar o programa antes com um recadinho que nós temos aí?
0: Ah, tá.
1: Utilidade pública, vai.
0: Isso, boa, Zé Miguel. Você lembrou bem. Quero mandar aqui pro Júlio César Cristiano Ferreira, que perdeu uma carteira marrom escura com todos os documentos. Júlio César Cristiano Ferreira perdeu uma carteira marrom escura com todos os documentos. Traga aqui na rádio, tá? Na sequência tem o pessoal da programação que segue aí até o Jacó. Até na boca da noite você pode vir aqui. De repente, quem tiver com a carteira, traz pra gente. O Tcheco lá do Sítio Dois Irmãos tá ligado com a gente. Alô, Tcheco! Obrigado pela audiência.
1: Valeu, Tcheco!
0: E atenção, pessoal. Nós estamos precisando aqui de 5 a 10 alqueires para pasto. Quem tem de 5 a 10 alqueires para pasto? Para arrendar. Ou a pessoa que quer cuidar para fazer uma parceria com você. Esse cuidador, esse arrendatário é nota 10. Esse cara é craque, ele transforma qualquer propriedade. Às vezes a propriedade está meio abandonada lá, está meio de qualquer jeito. Ele põe a mão e transforma tudo. Isso eu tenho certeza. Que eu já vi proeza das mãos desse rapaz. Então fale comigo. Enquanto isso, a gente manda também lá no sítio Dois Irmãos pro Tcheco, que tá na sintonia da nossa programação. O cara que tá firme na nossa audiência. Vambora, Zé Miguel.
1: Já, Zé Augusto, é uma pena, que pena que acabou, como diria Gustavo Lima, mas olha só, muito obrigado pela sua audiência, obrigado pelo carinho, obrigado pela sintonia. Fiquem todos com Deus, uma abençoada semana e até semana que vem, se ele assim nos permitir.
0: É, e eu vou ser aqui bastante objetivo nos classificados, José Augusto, já que tá o fundo do classificado aí.
1: Vai.
0: 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Toca, meu garoto, eu volto segunda. Tchau, gente.
1: Tchau, bom final de semana. Povo. Fiquem todos com Deus. Até mais. E deixamos vocês com a última. Fiquem agora na sequência com A Tarde é Nossa. Tchau, tchau.

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0: tarde, meu Brasil brasileiro! Muito boa tarde pra você sintonizado, pra você sintonizada em 102.3 do seu rádio. Eu cheguei por aqui.
1: Já chegou o disco voador.
0: Eu, Rafa Regis, RR, eu tô na área. A partir de agora com você nas ondas da 102.3. E claro, nesta companhia, você que já baixou o nosso aplicativo aí na sua Play Store, que maravilha. Agora você leva a nossa programação pra qualquer canto deste planeta. Sábado por aqui, hoje dia 16 de maio de 2025. Seja sempre muito bem-vindo, muito bem-vinda à nossa programação. E você participa, interage, manda beijo, abraços. Você é aniversariante, compartilha com a gente esta data sempre tão especial. No 43996484765. Bora lá, peça aquele sucesso. Eu já tô recebendo fotos aqui, a galera não perdoa. Galera já tá bem acompanhada no comecinho de tarde. Ó, deste sabadão, que coisa linda. Só tô recebendo aqui aquela carninha, as que estão sendo preparadas, as que já estão no ponto também. Só que mais importante, eu tô recebendo também os rádios, os aparelhos na 102.3. É isso que importa. Muito obrigado por você permitir que eu entre aí na sua casa. Ou se você tá trabalhando, agradeça. Mas muito obrigado por você permitir que eu entre aí na sua casa, no seu trabalho. Sempre com muita alegria, descontração e a sua participação. 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E enquanto as mensagens chegam neste WhatsApp, vamos curtir sucesso por aqui. Vamos com João Bosco e Vinícius? Chora, me liga! Meio-dia e 47, uma ótima tarde de sabadão pra você. E a tarde? É!

0: Ela boiadeira passando por aqui, agora meio-dia, mais 56 minutos, e você já tá passando por aqui, já passou por aqui no nosso WhatsApp. Então bora lá, 43996484765. Vai ter, gente, vai ter música gaúcha. Eu mando aquele modão gaúcho pra você, aquele vaneirão caprichado. Mas antes, vamos lá, deixa eu mandar beijos e abraços aqui. Deixa eu mandar um alô pro Sidney da Guadareia, tá pedindo aquela música Instinto Animal, né, Sidney? Muito bem, já vou colocar já aqui na nossa programação com Zé Henrique e Gabriel. Só que eu tenho que mandar aquela vinhetinha pra você, né? Que já é de costume, inclusive. Um abraço pra você. E amanhã, 2-0 para o Peixe. Tá otimista demais. Agora vai. Então tá bom. Menino Ney na Copa, né? Menino Ney na Copa. Tenho certeza. Um abraço, Sidney. Quem tá com a gente também curtindo? Ô, Zé. O Zé Maratonista. Que honra, Zé. Obrigado pela participação. Tá oferecendo os quatro cantos da casa, Teodoro e Sampaio. Vai pra esposa, pra neta Isadora. É, a Corre Norpe, é isso mesmo? Então um abraço a todos aí também. E é isso, sempre, sempre aí. Na correria mesmo, né, do dia a dia. Um abraço, Zé. Nosso querido Zé Maratonista, obrigado pela participação, viu? Quem mais? Olha, o Eduardo César Bidinotto tá por aqui. Fala, Eduardo, qual que é a boa aí?
1: Boa tarde, meu amigo Rafa Regi. Toque uma música aí pra mim com Gilberto Gilmar. A lista feliz pra você e sua família. E meu amigo Antônio Jacó, meu amigo Juninho Queiroz, meu amigo Regi Pitbull.
0: Muito
1: José
0: bem.
1: Castilho, Eduardo César Bidinotto de Palmital, estado de São Paulo. Um abraço, fique com Deus.
0: O que você tá caprichando aí? Olha que textura bonita, rapaz.
1: Aqui fazendo uma pintura aqui, ó.
0: Ah, mas caprichada.
1: Do Tirol.
0: Muito bem, Destilaria Tirolia, isso aí. Um abraço pra você aí em Palmital. Parabéns pelo trabalho aqui, tô espiando aqui, viu? O Eduardo César Bidinotto, obrigado pela participação. Show de bola, Deus abençoe demais aí. Este dom, né? Este dom maravilhoso. Quem mais? Quem está com a gente?
2: O Rafa, qual é uma música pro meu avô? Que hoje é o aniversário do meu avô.
0: Elias, o vovô? Elias fazendo aniversário e ganhando deste programa.
3: Parabéns, parabéns, parabéns pra você.
0: Vovô Elias, parabéns, felicidade, saúde e muita paz. E estes parabéns lindos que você recebeu, vovô Elias, e que compartilhou com a gente aqui, é da pequena Helena. Ei, meu Deus do céu, ó. Beijo do tio Rafa pra você, Helena. Que o papai do céu te abençoe também muito, viu? Linda mensagem falando do aniversário do vovô Elias. E a criançada sempre encantando, sempre animando aqui a nossa programação também. Que coisa linda. Deus abençoe, viu, Helena, e toda a sua família, viu? Um abraço. Carmelina, fala comigo.
4: Oi, Rafa. Boa tarde. Tudo bem, Rafa?
0: Tudo ótimo.
4: Aqui é a Carmelina Água Verde. Manda uma música pra nós. O Baitaca. Fundo da Grota.
0: Ó. Oh.
4: Eu ofereço pra minha família em Curiúva, minha madrinha de Geraldo Santo Antônio, pra minha prima Dirce Almeida de Mijolim e pra minha família em Joaquim Tapa, nós na Água Verde. Tchau, Rafa, fica com Deus. Um abraço, Rafa.
0: Grande abraço, Carmelina, um excelente final de semana pra você. E eu vou fechar essa primeira rodada de participações lá em Ribeirão do Pinhal, mandando um abraço pro Jair. Fala, Jair, boa tarde.
5: Boa tarde, Rafa.
0: Boa tarde, Jair.
5: É o Jair de Ribeirão do Pinhal.
0: Ei, beleza, Rafa. Manda boa.
5: Continua a picor da companheira ainda,
0: Rafa. Vai aparecer.
5: Tá difícil, Rafa.
0: Ah, mas tenha fé, tenha fé.
5: Meu telefone é o 43 99 78 22 35. Ô, Rafa, você me atender, muito obrigado. Toca o Fuscão Preto pra mim, Rafa.
0: Opa!
5: Feliz pra vocês da rádio e pra quem gosta da moda.
0: Maravilha, que Deus abençoe, Rafa. Maravilha.
5: Fica com Deus.
0: E um abraço pra você, Jair. Obrigado pela participação, obrigado pela mensagem. Teodoro e Sampaio, eu vou mandar antes aqui os quatro cantos da casa, o Jair, mas já está na programação, aguenta mais um pouquinho aí, que já eu mando essa moda maravilhosa. Certo? Instinto Animal, Zé Henrique e Gabriel, tô atendendo o Sidney da Guadareia. Uma em ponto.

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Estou de volta aqui na 102.3 do seu rádio. Aqui a tarde é toda nossa e você sabe, né? Você sabe disso? Participe, mande o seu recado, 43996484765. Eu quero fazer um convite todo especial neste sabadão. Aliás, tempo bom hoje, hein? Tempo bom. Esperava chuva nesta manhã de sábado, não veio. Veio até um solzinho. O solzinho apareceu meio timidamente, mas deu as caras no começo. É, aliás, nessa manhã de sabadão, né? E à noite, aí o nosso encontro marcado no ginásio Henrique Schmidt. Olha, a partir das 7h30 da noite, mais conhecida também como 19h30, nós abrimos nossa transmissão das da quadra, né, lá do Chimitão, para abertura de Platinense Serrizenge Futsal e Ivaiporã. Nós estamos aqui, ó, com o Ivaiporã. A nossa única derrota no primeiro turno. Então vamos lá, vamos pra cima dos caras, vamos ganhar uma gordurinha ainda maior na liderança aí do Grupo E do Campeonato Paranaense de Futsal. Ao vivo aqui na 102.3, com imagens, é claro, no nosso YouTube, você digitando Difusora Platinense. E tem também o nosso Instagram, o nosso Facebook, facebook.com/difusora102 ou @difusorafm102.3, para você acompanhar aí toda essa transmissão com imagens, narração de José Augusto, comentários e reportagens de Jair Henrique e Rafa Regis e também na parte técnica.

0: técnica levando toda a qualidade da imagem da nossa difusora. Você tem Arthur Paiva. É o timaço nosso da Difusora FM acompanhando mais uma rodada da série Bronze do Paranaense de Futsal. 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
0: 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Eu quero aproveitar, tem mais participações por aqui no nosso WhatsApp. Vamos lá pra baixo, vamos pela ordem dos fatos aqui. GGF, você com a gente aqui também, um abraço.
2: Fala, rapaz, tudo bom, tudo certinho?
0: Tudo tranquilo.
2: Manda pra nós aí, ó, Vaneirão Sambado.
0: Ó.
2: E quero oferecer pra minha esposa, oferecer pro pessoal do bairro aqui, pessoal de Japira. E pra quem gostar da música. E se você me atender, muito obrigado.
0: Maravilha.
2: Um abraço e com Deus.
0: Um abraço pra você também, GGF. Geraldo com a gente. Valderi, confirmando a audiência, um abração pra você, Valderi. Obrigado pela participação. Galera do Guapé, alô Cezinha, obrigado também, sempre ligado com a gente, curtindo. Quem fala com a gente aqui, Luizão, é você, Luizão, fala.
3: Boa tarde, Rafa Reis.
0: Boa tarde.
3: Quem fala aqui é o Luizão. Manda um amor de Paulo Paulino aí. Beijo pra Rosa Silva.
0: Muito bem,
3: manda aí. Uma ótima tarde.
0: Pra você também, Luizão. Obrigado pela participação, obrigado pela mensagem. Fran, fala comigo.
4: Tia Fran, Gui Baitinho.
0: Tudo bem, Fran?
4: Um ótimo fim de semana.
0: Pra você também.
4: Peço pra você no seu aniversário, é minha bisneta hoje, Maria Júlia, completando 12
0: Maria
4: anos.
0: Maria Júlia.
4: Recebe os parabéns do pai Rafael, da avó Lourdes, do vô Ney, da bisa Fran, desejando muitos anos de vida. Toca uma música bem bonita aí pra ela. Fazendo a faxina e ouvindo a difusora.
0: Oh, tá coisa boa.
4: Toda nossa.
0: Aí, fique com Deus, Fran, gostei.
4: E o Juninho, como é que tá?
0: Tá bem, graças a Deus. Nosso querido fera do rádio, Juninho Queiroz, voltando aos pouquinhos, né? Os microfones aqui da nossa 102.3, que eu sei que ele tava com saudade também. Graças a Deus. Deus é bom demais e ele tá numa ótima recuperação. Viu, Fran? Obrigado por perguntar. Agora 1:13, dá tempo de mais uma aqui? Deixa eu ver quem tá com a gente. Fala, parmeirense.
5: Ô, Fábio Reis, ela é linda, Água Branca.
0: Fala, parmeirense.
5: Toca pra nós aonde se nasce o bugio, o lobisomem se manda na cria.
0: Oi.
5: Vai, Palmeira, eu não vejo ninguém lá na frente.
0: É. Tá bom, tem que aguentar isso ainda.
6: Palmeiras!
0: Ai, meu Deus, tem que aguentar cada um. Eu vou tocar música. Os quatro cantos da casa, Teodoro e Sampaio. Um abraço, Elinho.

0: Com ele baitaca. Você curtiu aqui numa tarde a nossa baita sequência também. Que beleza, a lista. Gilberto e Gilmar, teve também os quatro cantos da casa com Teodoro e Sampaio. Sabe o que tem agora? A sua participação aqui no nosso WhatsApp. Inclusive, se tiver mais aniversariante, pode mandar, viu? Manda ver aí, compartilha com a gente esta data especial. Onde que eu parei? Achei, eu tava me achando aqui. A Marvada Pinga, é! Angélica do Bairro Dourado, um abração pra você, eu mando já já. Clóvis Viana solta a voz, corintiano fala, indique uma música, Clóvis, vai!
1: Alô, Rafael, meu amigão, aqui é o Clóvis Soriano da Chácara França, muito boa tarde. Indico uma música.
0: Qual?
1: Nego Bom Não Se Mistura.
0: Não mesmo.
1: Um baitaco para fazer para minhas famílias, para todo, em todo o Brasil, para Ivani, para Renan, para Beatriz, para Amanda, para Nicole, para Henrique. Vai agora, dentro do lugar, e vai Corinthians.
0: Vai. E o quê? E a tarde é nossa, né? É a tarde, tarde é aí, nossa. Sabe? Boa, Clóvis, obrigado pela participação. Meu abraço pra Simone na Levaícola de Japira, pedindo a barquinha de ouro. Um abração, tá? Mandando aquele sonoro vai o quê? Corinthians! Condé, mais um corintiano, fala.
2: Boa tarde, Rafa. Eu sou Condé Jundiaí. Eu sou Rafa, quero ouvir Estrela de Ouro. Essa música é sempre pro Fulco, pro Léo, pro Samuel Carlos, pro Luizão Fazer Perpétuo Socorro, prefeito de Betinho, pra todo mundo que tá ouvindo a programação. Até boa tarde, Rafa. Tudo de bom. Vai, Corinthians. E a vai. Tarde é toda nossa.
0: Vai, Corinthians. Um abraço pra você, Condé. E quem mais aqui? Vamos lá pra Canitar, porque o Zé já falou com a gente. Fala, Zé.
3: Boa tarde, rapaz. Manda pra nós aí. Lourinho do Carro Branco. Beijo pra todo o pessoal do Paraná. Canitar, Chavão, Chorinhos. É o Zé de Canitar. Deus abençoe o seu programa aí.
0: Tudo bem. Amém. Obrigado, Zé. Obrigado pela participação. Final
3: de semana abençoado por Deus pra todos nós aí.
0: Pra valeu, você obrigado. Também. Obrigado, Zé. Um abraço. João Paulo e Daniel. A gente vai curtir já já aqui no nosso programa. Quem tá com a gente também é o Anísio Campos, nosso amigo Anísio Campos, ouvinte, falando com a gente, pedindo qual? Matheus e Cauã? Então tá bom, um abraço pra você, pra esposa, a linda, certo? Anísio, valeu. Anísio, tava indo tão bem, tava tão bonita a sua mensagem.
4: Palmeiras!
0: Tá mandado, obrigado pela mensagem. Fecha essa rodada com Maria França.
5: Boa tarde, Rafa. Tudo bem com você?
0: Tudo certo.
5: Na minha infidelidade, oferecer para você, todos os ouvintes, meus clientes, minha vizinha Elisa, Sandra, minha sogra Inês Moreno, minha filha Vilma, André, meu filho Bruno. Se você me atender, Rafa, agradeço. Um ótimo final de semana para você. Que Deus abençoe você, tua família e toda a nossa família.
0: Abraço, Rafa. Maria. Obrigado pela participação, obrigado pela mensagem. Ó o gaúcho da fronteira aí. Ó, vai, vai. E o grupo Tradição e o Vaneirão Sambado. Agora 1h28.

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4: Rafa Regis.
5: Olá.
4: Comunicando com você.
5: E mandando sucesso. Ô Angélica, no bairro Dourado, aumenta o som porque tá chegando ela. Bruna Viola. E a moda da pinga. 1:36

0: foi?
1: Mas já tem alguém bebendo!
0: Ai, meu Deus do céu, meu cidadão. Mas o senhor é muito mal educado, viu? O senhor é muito mal educado. 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Esse é o nosso WhatsApp, 43996484765. Deixa eu mandar um abraço aqui. Ô, meu amigo Rogério, um abraço pra você aí, diretamente da Autoescola Preferencial, mandando um sonoro, vai!
2: Palmeiras!
0: Um abração pra você. Eu vou ver se eu tenho essa que você pediu, tá, Rogério? Vou ver aqui na nossa programação. Gessi só manda um arco-íris pra gente. A nossa ouvinte aqui, a Maria Aparecida Amador. É isso, Maria Aparecida? Só manda um oi. Oi pra você também. Pede um sucesso, Maria. Que coisa. Quem tá na audiência aqui, quem está registrando a audiência é a nossa amiga Marli Juliano. Um abraço pra você, viu? Bom final de semana. Um final de semana abençoado pra você e pra toda a família. Marli, quem mais tá por aqui?
3: Boa tarde, Rafael.
0: Tarde.
3: Aqui é o Paulo de Jundiaí do Sul.
0: Diga, Paulo.
3: Manda aquele modão do Só Meu Cavalo que sabe lá pra nós curtir aqui no Mercado Laje aqui. Eu vou oferecer pro Chico Som também, aqui meu amigo Chico Som.
0: Boa.
3: Valeu, meu querido. Um abraço. Tudo de bom.
0: Fica pra você aí. Também. Valeu demais. Meu Cavalo Sabe. Eu mando pra você já, viu? Diretamente aí. É, Jundiaí do Sul, é isso? Paulinho, um abraço pra você, obrigado pela participação. É toda a nossa região com a gente, né? Vamos pra Batear.
4: Boa tarde, Rafa, toca pra mim uma música do Felipe Falcão, Cadê Ela? E oferece pra Josilane, lá em Joaquim Távora, aqui na Jardim do Sol, pra Thaís, pra Helena, pra Madalena, pro Kesley, lá em Abateá, pro Carlos Daniel, pro Chico Jesus e pra quem gostar da música.
0: Maravilha, um abraço.
4: Ai, Rafa, e pro meu amigo Claudinho lá no Aparecidinho.
0: Não esqueça do Claudinho, um abraço a ele também. Obrigado, viu, Ana Maria? Obrigado a você aí em Abateá. O meu abraço à galera do Pau D'Alho, toda essa região que tá sempre com a gente. Eu vou lançar aquela barquinha de ouro, vai, com Guilherme Silva, bora curtir? 1h43 e a tarde, assim, ela é toda nossa.

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3: Clássico que você curte com Felipe Falcão, Estrela de Ouro.

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0: 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Quem está com a gente aqui? Vamos que vamos, vamos pela ordem. Quem solta a voz? Fala, Maria.
1: Edmar, tudo bem? Ô, Rafa, eu queria que você tocasse pra mim, Lucas e Luan, minha filha, meu anjo. Pereço para minha neta fazer aniversário hoje, a Gabriela de Souza Saldanha.
0: Oi, Gabriela.
1: Tá recebendo os parabéns da mãe Juliana, dos irmãozinhos Davi e Luiz Miguel, de minha avó Maria, da avó Ivone, do vô Raimundo e de todas as tias, Leonissa, Denise, Aracema, Tchan, e das sobrinhas, sobrinho, tudo. Estão homenageando o aniversário dela. Você tocar, eu agradeço, Rafa.
0: É a Gabriela,
1: com Deus,
0: né?
1: Que muito Deus abençoe você.
0: Amém, Maria, obrigado. E ela ganha deste programa. Felicidade, saúde e muita paz pra Gabriela, que Deus abençoe hoje e sempre. Tudo de bom. E muito obrigado, Maria, pela participação. Daqui a pouquinho eu mando Lucas e Luan pra você em mais uma sequência, tá certo? Obrigado, um abençoado final de semana. Quem está com a gente também?
2: Ô, Rafa Regi,
0: sou boa eu. Tarde,
2: boa tarde.
0: Ô, Furquinho. Ô, Furquinho.
2: Faz tempo que eu não participo.
0: É verdade, Furquinho, é verdade.
2: Toca uma música aí pra nós aí com Teodoro Sampaio, A Garagem da Vizinha. Pode ser?
0: Claro.
2: Um bom fim de semana, um ótimo programa pra você, pra
0: maravilha.
2: Todos.
0: Maravilha. Obrigado. Obrigado, Furquinho. Participe mais vezes, Furquinho. Não suma, Furquinho. Eu vou mandar daqui a pouquinho Fuscão Preto e depois eu mando também Garagem da Vizinha. Eu já vou adicionando aqui na nossa programação. Tá bom, Furquinho? Zé Aparecido da Vila Rural de Guapirama tá pedindo Mala Amarela. E cadê? Tem mais alguém aqui pra toda a galera aí da Vila Rural, né, de Guapirama. Certo, Zé Aparecido, um abração. Obrigado. Célio Dionísio, Clarice de Paula, um abração pra você. Lá no Bela Manhã, pedindo um sucesso de Peão do Vale e Valentim. Vou ver se eu tenho essa, acho que eu tenho, mas eu mando pra vocês com certeza, tá bom? Classicão com João Paulo e Daniel, A Loira do Carro Branco. Você curte aqui no A Tarde é Nossa, exatamente 1h50.

0: Nando Moreno, Guilherme Silva e participação de Nando Moreno. Meu cavalo sabe, eu sei, eu não sou o cavalo, mas eu sei que você tem que participar. Manda no seu recado, 43996484765. Deixa essa tarde ainda melhor. Aliás, que sequência, uma melhor que a outra. Então, eu vou com rápidos recados dos parceiros aqui da nossa Difusora FM. Eu volto já. Deixa eu mandar um abraço, faz tempo que eu não falo deles aqui, eles vão ficar bravos comigo. É, deixa eu mandar um abraço aqui pros meus amigos, pro Adilson, pra Helenice, pro Lucas, o Geraldo, toda a galera lá do da ES de Paula, agência de venda de passagens, isso. Helenice, Adilson, Geraldo, Lucas e o Wellington também, não posso esquecer. Um abraço a todos vocês aí, viu? 2:05, volto já.
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0: 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Onde que eu parei aqui? Ô, Elinho, você curtiu aí a música? Ah, então tá bom, viu, Elinho? Rosa Silva, um abração pra você, pedindo a música Paixão Proibida, né? Muito bem, Luizão participou, agora a Rosa Silva também participa. Valeu demais, Rosa, obrigado, um excelente final de semana. Deixa eu ver quem mais tá chegando por aqui, vamos na sequência. Júlio César Bueno, lá de São Manuel, um abração, só alegria. Ei, sabadão abençoado, é isso mesmo, meu amigo. Viu? Espalhe por aí, espalhe por toda a região de São Manuel o nosso programa, aliás, toda a nossa programação, viu, Júlio César? Quem mais? Vamos pra Carlópolis.
1: Oi, Rafa, tudo bem? Viu, Rafa, gostaria de ouvir a música do Leandro Leonardo, Pensa em Mim, pra minha mãe Valdete, minha irmã Valdirene, meu sobrinho Nico e Nicole, meus filhos Charles e Samuel, meu esposo Maurício, pra você, Rafa, um bom fim de semana pra você, tudo de bom, tchau, um abraço.
0: Adriana, pedindo um super clássico aí, um abração pra você e pra todos aí de Carlópolis. Quem mais? Quem mais tá falando a tarde é toda nossa? Quem? É ela, Odete. Alô, Odete. Alô, Guapirama. Obrigado pela participação. Vamos curtir sucesso por aqui, tá chegando mais uma dele. Já fomos pro fundo da grota? Agora é o seguinte, o recado é um só. Nego bom, não se mistura. É baita.

0: 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Vamos direto para esse WhatsApp para eu poder dar conta da galera. Em Odete, aí em Guapirama, um abração para você. Celso, fala comigo também.
1: Ô, Rafa, boa tarde.
0: Celso,
1: Rafa,
0: boa tarde.
1: É o Celso, capricha. Ô, Rafa, capricha. Vou pedir uma música para você ver se você tem aí, para você tocar para mim, a Aurora do Mundo. Vou mandar aqui pro meu patrão, o Juninho, o rapaz que eu trabalho na casa, que o Rogério, a esposa dele, a dona Valéria.
0: Sim.
1: E pras crianças dele aqui e pro você aí, mandar pro meu amigo em casa e pra todo que gosta da música.
0: Boa.
1: E que tu tenha um ótimo final de sábado, que Deus abençoe sua tarde. E fique com Deus, meu amigo, e lá vai Corinthians.
0: E amanhã é domingão, né, Celso? Amanhã é domingão, Botafogo e Corinthians. Um abraço pra você. Obrigado pela mensagem. Daqui a pouquinho eu falo mais do futebol, tá? Passo rapidinho aí pela agenda do final de semana. Oi, Inês Fusco. Ai, se não tivesse com a gente aqui nessa tarde, eu não falei nada, viu?

0: Ai, um abraço pra você, Inês. Mando sim, essa música é muito, muito bonita. Você tem um bom gosto, viu? Abençoado final de semana pra você, pro Luiz, pra toda a família aí em Ourinhos, certo? Choveu aí em Ourinhos? Não, né? Lá de lá da ponte também não choveu. GG do Vilão, fala comigo.
1: Olá, meu amigo parceiro Rafa Regis, aqui é o Gino do Marques, o GG do Vilão. É, Rafa, enfim, sabadão no Vilão, sabadão em Santa Ana Pratina, sabadão no Paraná, sabadão no Brasil, né, Rafa? E amanhã tem, né, Corinthians tem. E Botafogo.
0: Ah,
1: Botafogo e Corinthians. Ô, Rafa, queria que você mandasse essa programação especial pra Manu, filha do Carneiro e filha da Lê, que tá completando mais um ano de vida hoje. Parabenizar ela, que Deus dê muita saúde, muita paz e muitas felicidades. É, o Rafa, manda a música pra nós, Vida de Cão aí com o Rio Negro e os Limões. E desejar aí um sabadão e um final de semana abençoado a todos os parceiros aqui do Vilão e Bairros e a todos os parceiros pratinenses. Um grande abraço do Genil do Marques, grande abraço do GG do Vilão.
0: E vai Corinthians, rapaz.
1: Amanhã tem Corinthians e Botafogo. Botafogo e Corinthians.
0: Um abraço pra você, GG. É, amanhã é dia. Precisamos da vitória. Sem mais. Um abraço pra você e pra todos aí. No Vilão, certo? Um abraço pra todos aí. Deixa eu ver quem mais aqui. Ah, o Inês, não, aqui também não. Aqui fez uma manhã tranquila de sabadão, viu, o Inês? Eu tava até, estávamos na expectativa. Começou com uma névoa danada, mas depois até o solzinho apareceu pra dar o ar da graça nessa manhã, mas...
2: Tá chovendo aí, ah, aqui tá chovendo.
0: Não tá nada, não, não tá. Aí também não, né? Então tá bom. Aqui não tá chovendo, mas que coisa, minha senhora. Cadê ela? Felipe Falcão, 2h27. Momento som, simbora. A tarde é toda nossa.

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4: 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Deixa eu ver quem está com a gente. Quem está com a gente curtindo? Quem tá mandando? Quem tá mandando vai Corinthians aqui. Hein, Marcelo? Um abraço pra você, Marcelo. Faz média com a Thaís, não. Fica mandando vai pro Flamengo pra ela, não. Viu, Marcelo? Aqui é só nós, só.
5: Corinthians!
4: Deixa ela ouvir. Ai, meu Deus, não contem pra ninguém, hein? Não conto pra ninguém.
6: Não vai, não. Ele não vai, não.
4: Abraço, Marcelo. Valeu demais. Seu Pedro Neto tá chegando por aqui. Ah, será que eu errei? Não, não errei, não. Fala, resume.
7: Boa tarde, Rafa Reis. Aqui é o Pedro Neia.
4: É, acertei.
7: Em primeiro lugar, quero te parabenizar pelo seu excelente programa.
4: Muito obrigado, Pedro.
7: E depois, quero,
4: gentil.
7: Em nome de toda a gurizada. Cara, essas molecadas novas, sabe quando nós fizemos a guerra em 1979? Agradecer a Ana, a esposa do João Bertolini, e o João Bertolini.
4: Certo.
7: Pelo acolhimento lá na chácara do João Bertolini, a dona
4: aí
7: Ana.
4: Sim, aí
7: com
4: sim.
7: Com a suculenta... feijoada ontem, o chão tremeu lá ontem,
4: meu chaco, Deus do Bertolini, céu,
7: tá? E agradecer a gurizada, então tudo guri novo, sabe? Nós fizemos de guerra em 1979.
4: Ué, tá certo.
7: E essa gurizada, elas gostam só de moda nova, você sabe disso, né?
4: É.
7: Então eles pediram pra trocar Tião Carreiro e Pardinho, o Boi Soberano.
4: Boa.
7: Ô Rafa, você acredita que eu com o Zé Marino tínhamos que sair escoltado da chácara do João ontem?
4: Ah, meu Deus.
7: Nós demos um show de truco na gurizada lá, que saiu faísca. Um abração a todos, a gurizada, em nome do João Bertolini e da dona Ana. Nós estivemos reunidos lá. A gurizada novinha, né? Tinha guerra de 79, nós tínhamos tudo reunido na chácara do Bertolini.
4: Que legal.
7: Foi uma benção.
4: Que bacana.
7: Só recordando as coisas do tiro de guerra de 79.
4: Isso é bom demais. Atender,
7: muito obrigado. Parabéns.
4: Obrigado aí, tá vendo? Ô, Fabiano Dark, para de ligar, não aceita ligação aqui.
7: Pelo seu programa, Rafa, um abração.
4: Abraço.
7: E vai, Santos!
4: Vai,
7: tchauzão.
4: Santos! É por isso que você se dá bem com o Zé Maria, então, né, ô seu Pedro Neia? Um abraço pra você, obrigado pela simpatia sempre, obrigado pela participação, valeu demais. E é o seguinte, esses encontros, hein, é história de quem tem história, como eu sempre falo por aqui, viu, seu Pedro Neia? Isso é bom demais, boas lembranças, boas amizades, amizades que perduram até hoje, né, olha que beleza. Um abração pra vocês. Agora 2h39, família Siriaco sempre com a gente. Um abração, viu, Fuscão, galera de Cambará, família Siriaco, um abração, obrigado pela participação, obrigado pela mensagem. Gessi, qual que você cantou hoje, Gessi? Fala pra mim.
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4: Olha.
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4: Lá ele.
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4: Sensacional, Gessi, olha.
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4: 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Aí é Gessi Lara, um abraço pra você, Gessi. É, ô, segunda-feira, Gessi, eu falo um negócio pra você. Até agora, já, olha, já vamos bater. Eu vou atualizar esse número. Ah, mas já deu aí um...

0: Ah, já deu muitas visualizações. Passou de 10 mil, isso é certeza, viu, GC? Isso é certeza. Tô falando do nosso vídeo, da sua grata participação no dia do seu aniversário. Você que nos presenteou, GC, na segunda passada, no programa Thaís Silva, Rafa e você. Fizemos um vídeo aqui, chacoalhama, GC, meu Deus do céu. Vou falar um negócio. E aí aconteceu, bombou aqui nas nossas redes sociais, né, GC? Um abraço pra quem quiser. @difusorfm102. @difusorfm102.3. Certo? Um abraço aí, Gessi, Gessi Lara. E claro, nosso VAR, né? Val Rosa.
1: Brasil!
0: Tá, eu pensei isso, ô Val Rosa. Eu tenho reparado. Essas aqui, até vou detalhar, ela manda em vídeo. É, eu tenho um vídeo dela cantando também. Quando é só voz, aí ela mantém as mesmas trilhas sonoras. Moda boa, moda de viola, é peão do Vale Valentim, a nave de Jesus. Agora 2 horas 41 minutos, tá bom demais.

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1: 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Fazer um break, é rápido, eu volto.
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0: 996484765. Vai mandando aí o seu recado mesmo, dá tempo. Não prometo os sucessos, mas o seu recado a gente vai registrando aqui até as 4 da tarde. E vamos que vamos. Antes de falar com você, Deusana, eu vou dar o play aqui na sua mensagem. Quero mandar um alô aqui pro Jurandir, que tá ligadaço com a gente, cobrando a respeito do futebol. Daqui a pouquinho, por volta de umas 3h30. Pode ser, Jurandir? A gente já coloca em dia a programação, a agenda, né, do futebol neste final de semana, e convidando pra Platinense. No Chimitão, é jogo difícil, é jogo pegado, é jogo encardido. Hoje, diante de Vaiporã, ou não também, né? Vamos torcer para quem sabe facilitar todas as coisas e vamos para cima, Nense. 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Agora 2h53, deixa eu mandar um alô aqui pra quem. Alô, alô, Jamil, um abraço pra você. Eu mando aí Marcos Paulo e Marcelo, Meu Castelo, Minha Vida. Vou colocar aqui na nossa programação. Marcinho Garçom, eu não acredito. Ela passou aí na promoção, mana, o Marcinho. Aí sim, um abração pra você, Marcinho, que já está. Hoje você vai lá no Chimitão, né, Marcinho? Olha que bonitinho. Quem que é esse? É o Netinho. Netinho Davi? Camiseta da Nense, que coisa linda. E vai Corinthians também, né, Marcinho? Amanhã é dia. Olha só, que honra, né? Ter uma foto com a GC. Agora ela precisa autografar essa foto aí, viu, Marcinho? Um abraço pra você, Corinthians. Valeu demais. Ih, caramba. Ah lá, hein? Sábado, Deusana. Sábado, hein? Não falo mais nada.
1: Boa tarde, Rafa Regis. Queria ouvir a música bem bonitinho. Bruno Marrone, nome da música é Sonhos Perdidos. Aí vamos pra ti, né? Vamos chegar aí pra total.
2: Sim, meu Deus do céu. Vou falar um negócio.
1: É isso? Meu povo do hashtag. Tô aqui participando da 102.3. Ah, vamos pra Nessa. Olha aí, ó. Aqueles olhos verdes que tanto me atrai. Me sinto perdido. Me sinto de novo. Menino demais. Aquele olhar tão verde. Vai pra Rita de Cassino, né, meu querido? Cita pra Madrina, que bom, já é fácil, Claudete, Catuá. Chega aí, vamos, né?
0: Quem canta essa música aí mesmo?
3: Quem canta essa música é o finado Amado Batista.
0: Não, ele não. Meu Deus do céu, de novo, isso não. Ai, um abraço pra. Um abraço pra você, Deusana. Fala, Fabiano Dark, vai.
4: Boa tarde. Eita, família 102.3. Eita, meus amigos, é o Fabiano Dark.
0: Ó, e o Rafa Regis,
4: por gentileza, manda um modão ali, bem daquelas, sabe, pra animar. Manda ela pro Alex, em Guapirama. Tá ok? E tamo junto e misturado. Estamos na 102, estamos na 105, que é com a irmã, né? Ei, eu falo de tudo mesmo. E tchau, obrigado.
0: Tá certo, Fabiano Dark, um abraço pra você, tá registrada a sua participação. Mas já vai de carona também nesse modão? E de carona com a saudade, Chico Rei Paraná.

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0: Agora 3:03. É, já eu volto. Tem mais sucessos pra gente curtir. Tem a sua participação. É a 102.13, é a nossa
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0: Rádio do Povo, nós estamos de volta na 102.3. É pra memorizar, é pra entrar na mente, é pra você não esquecer jamais. Inclusive de baixar o nosso aplicativo. Olha, tem até o nosso site, difusora.radio.br. Difusora.radio.br. No nosso site você tem um playerzinho na parte superior pra curtir também. Mas já baixa o nosso aplicativo. Inclusive, com os ícones já, não só do WhatsApp, mas do Facebook, do Instagram. Aí você já sai clicando em tudo lá. Já vai curtindo, já vai compartilhando, já vai espalhando por aí. Tem o nosso YouTube Difusora Platinense. Quer assistir? Assistir, eu falei. O Jogo da Nense. Mas à noite temos a nossa transmissão diretamente do Chimitão. Não só imagens, mas narração de José Augusto também. Aqui na 102.3 você confere. Certo? Convite tá mais que feito pra você e bora Nense. 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Quem tá mandando um vai parmeira aqui pra mim? Elizabeth, alô você aí em Guapirama. Grande abraço, um excelente, abençoado final de semana.
1: Palmeiras!
0: Eu mando. Deus abençoe o seu final de semana, viu, Marli? Obrigado pela participação, obrigado pela mensagem. Você vai na carona aqui de toda a nossa programação, viu, Marli? Um abraço também pra você, viu, Aparecida de Siqueira. É outra que tá só na carona, só curtindo, de boa, na lagoa, o nosso programa. Agora 13h10, mais uma deles. O Teodoro Sampaio, você curte a garagem da vizinha?

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2: Por aqui nós seguimos exatamente às 3 horas mais 19 minutos. Você vai participando, vai mandando o seu recado 43 996 48 4765. 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Deixa eu mandar abraços aqui também. Quem tá chegando na área... Eu não sei, Deus, a Neva Reginato é assim. Vai e volta, enfim, não sei o que que acontece. Ah lá, mas e outra coisa também, nem no sábado, deixa eu ver aqui, oh, meu Deus.
3: O que foi? Agora é o Rafa.
2: Ah, meu...
3: Bom dia, Rafa. Fala, filho. Bom dia, Rafa. Fala, filho.
2: Oh, meu Deus.
3: Fala, bom dia, Rafa.
2: Não fala nem bom dia, nem boa tarde, nem boa noite, esse aí é Antônio Jacó. É Antônio Jacó, é o nosso Jacozinho, já está batizado, já está apelidado aí, viu?

0: Quem mais?
1: Boa tarde, meu querido.
0: Chique lá, vaca. Muito bem. Quebrando
1: fala
0: tudo.
1: A Jessica, ela bombou.
0: É.
1: Ela canta.
0: Foi.
1: Chique lá, vaca. Querido Paga Morada. Manda uma música aí, qualquer música aí, que eu vou com a música da Jessica. Manda pro Reinaldo, pro tio Zé Godói, pra Valéria do Mercado.
0: Ai, meu Deus.
1: Paga Morada lá, o Primavera pro Jefão e. Quando é só Vanderlei do Salão e o Roberto e pra todo mundo.
0: Muito bem, Chico. Um abraço. O Jessi não pediu, só mandou a palhinha mesmo dela. E boa, não é? Então é isso. Um abraço pra você, Chico, pra toda a família, pra todo mundo aí, viu? Um abraço. Obrigado pela participação. E eu quero registrar aqui a participação de quem? Ai, ai, ai, ai, Senira, fala comigo, Senira, Inês, olha o que você faz comigo no meio do programa aqui, fala, Senira.
2: Boa tarde, Rafa,
0: Senira. Boa tarde.
2: Oi, Senira. Um modão pra todo mundo dos JP, estou aqui fazendo faxina e curtindo o seu programa, beijo, tchau, tchau.
0: Abraço pra você e pra toda a galera aí do JP, um abraço a todos, não, vamos tocar sucesso depois dessa. Vamos de clássico, na versão com o Mike Lian, Boi Soberano.

0: Amado Batista, que isso, Amado, que isso, é sempre um prazer. Olhos Verdes, você curtiu aqui numa tarde é nossa, em mais uma sequência maravilhosa, que teve também Marcos Paulo e Marcelo com participação de Edson e Hudson, Meu Castelo, Minha Vida, lá pro Jamil, Jamil que tá ligado com a gente em Ourinhos, e também Boi Soberano, nessa versão com Mike e Lian. Você vai curtindo, você vai participando e mandando o seu recado. Daqui a pouquinho eu volto, eu dou uma passeada rápida, pela agenda do futebol nesse final de semana. É rápida mesmo a passagem aí, tá? Vai mandando o seu recado, eu volto já. Agora 3 horas mais 32 minutos e aqui assim à tarde é toda nossa.
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Hoje tem Campeonato Brasileiro, viu, Jurandir? Você que tá cobrando agenda aí, às 18h30, Atlético Mineiro e Mirassol pela 16ª rodada do Brasileirão da Série A. E tem também no mesmo horário o Internacional enfrentando o Vasco da Gama. Mais tarde, meia hora mais tarde, às 19h, tem Fluminense e São Paulo hoje, hein? No Maraca. Às 21h, o Palmeiras enfrenta o Cruzeiro no Allianz Parque. Daqui a pouquinho tem bola rolando em Ponta Grossa, o Operário enfrentando o Náutico. Aí eu já estou falando da Série B do Campeonato Brasileiro. Vamos lembrar a velha história desse esporte. Principal destaque aí envolvendo aí um time paranaense. Na Série C, hoje às 17 horas, o Ipiranga de Erechim, Rio Grande do Sul, joga em casa diante do Maringá.

A bola vai rolar também amanhã no Campeonato Brasileiro da Série A, atualizando aqui a nossa agenda. Amanhã tem Santos e Coritiba de novo, hein? Mais uma vez Santos e Coritiba se enfrentando agora às 11 horas da manhã na Vila Belmiro. Às 16 horas, Bahia e Grêmio, duelos dos tricolores baiano e gaúcho. Tchê. Às 16 horas tem Botafogo e Corinthians no Engenhão. 18h30, Chapecoense e Remo. No mesmo horário, Red Bull Bragantino e Vitória. E às 19h30, o Atlético Paranaense enfrentando o Flamengo. A bola vai rolar pela sétima rodada da Série D, de dado a última divisão do Brasileirão. Tem paranaenses se enfrentando. É, na rodada tem São Joséense e Azures, às 16 horas, em São José dos Pinhais. E, no mesmo horário, Cianorte e Cascavel. Foi quando alguém chegou, meteu a bola na gaveta e comemorou. O Londrina entra em campo na segunda-feira pela nona rodada da Série B, às 19 horas em Campinas. Segunda-feira contra a Ponte Preta no Moisés Lucarelli. E o convite está mais que feito. E eu reforço que hoje, a partir das 8 horas da noite, a bola vai rolar no Chimitão para a Platinense CR Zenge Futsal enfrentando Ivaiporã. A nossa transmissão começa às 7h30 da noite com José Augusto na narração. Jair Henrique e Rafa Regis, os comentários de reportagens, quase que não saiu. E Arthur Paiva na parte técnica, levando aí as imagens pra você. E é claro, transmissão ao vivo da nossa 102.3. Só quero lembrar que a Platinense é líder do Grupo E com 25 pontos. Seleto é o segundo com 21, Seleto Maringá. FECOP de Cornélio Procópio, 17. E Ivaiporã, nossos adversários de hoje, 15 pontos, quarta colocação. Astorga e Telêmaco Borba, 13. Marra Futsal tem 10 pontos. Embaú, Lanterna com apenas 2 pontos conquistados. Além do jogo da Nense, Marra Futsal e Seleto se enfrentam em Joaquim Távora, Astorga e Telêmaco Borba em Astorga e FECOP Futsal enfrentando Embaú no Ginásio Gatinho às 8h30 da noite. E muitas atrações esperando por você lá na entrada do Chimitão. 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E o Chimitão vai ser um posto de arrecadação também nessa partida da nossa Platinense CR Zenge Futsal.

Foram as notícias do esporte do futsal que você conferiu aqui. Agora com sucesso de Ed Brito Samuel, ponto G, 3:41.

Até logo, humilde residência. Você curtiu aqui no A Tarde é Nossa e antes de eu partir pra minha humilde residência. E agradecer também a galera que esteve com a gente aqui no nosso WhatsApp, compartilhando desta tarde maravilhosa. Mas calma, calma que o rei da caipirada tá só aquecendo o gogó, hein? Só aquecendo o gogó pra daqui a pouquinho comandar o sertanejo classe A. Eu quero falar num oferecimento de aquarela enxovais. 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
1: 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Quem fala?
2: Boa tarde, Rafa.
1: Boa tarde.
2: Eu quero a música do Leandro Leonardo, Doce Mistério. E feliz para todo mundo que estiver ouvindo.
1: Maravilha.
2: Se você tocar para mim, eu agradeço. Deus abençoe.
1: Muito bem. Amém. Você também. Rodrigo, é isso? Um abração para você, Rodrigão. Valeu demais. Obrigado pela participação. Obrigado pela mensagem. E assim, agradeço todas as participações, toda essa galera que me fez essa companhia tão especial. A partir das 7h30 da noite, aqui na 102.3, YouTube, Facebook, Instagram, Platinense, CRZ, Engie e Vaiporã, diretamente do Chimitão. Fiquem com Deus. Grande abraço. Eu, Rafa Regis. Eu fui.
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0: Que tá vendo? Hã? Cadê o Jacó? O Jacó tá chegando. O Jacó já tá chegando já.
1: É, isso mesmo. O Jacó já tá chegando. Então, já que o Jacó tá chegando, vamos chegar ao talo.

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1: 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Tá valendo o frango assado, o penoso, do espetinho do Marquinhos. Manda por escrito, viu? Quero esse penoso, quero esse frango. Pode até mandar o áudiozinho em cima, mas marca embaixo o nome, tá? Porque já estou registrando aqui, ó, pro sorteio automático, aí, o frango ou penoso, do espetinho do Marquinhos. E o nome completo, fechou, Goiás. Tudo por escrito, tá bom? Vamos lá pra Caiporada, a seleção é de vocês. Até 7 da noite a gente vai fazendo um regaço aqui nesse trem. Vamos lá, os primeiros caiporas já vem chegando. E já sabe, né? 2 pedidos, vai pra tela seu pedido. Áudios de no máximo 25 segundos. Se você fazer aquela ligação lá em cima no seu WhatsApp, teu áudio vai estar bloqueado. Nem nada. Daí só vou ganhar um alô no final do programa. Porque você vai travar o sistema nosso, vai bostear o lagarto aqui, aí ninguém, nem tu, nem ninguém, nem os outros. Então, só manda o áudiozinho lá, tá na parte de baixo do seu celular, e a mensagem gravada pra gente, aí pra dar tempo de fazer aquele regaço com os caiporas de plantão. Show de bola, pessoal que tá pedindo Sérgio Reis na nossa programação sertaneja aqui, ó, o Caipora lá da Pedra Branca, o Leôncio, o céu azul, né, Leôncio? Um abraço, irmão, obrigado pela audiência, tá sempre sintonizado com a gente, com a nossa programação sertaneja também, viu? Sagui chegou cedo, né, Sagui? Como é que tá as coisas aí, Sagui? Sempre ligado aqui na nossa programação. Ah, mais uma coisa também, mandou 2 áudios, só carrega um, mais curto, é um áudio só, viu? Não manda 2, não, não adianta, viu?
2: Boa tarde, Antônio Jacó. Sou Caipora, que eu faço a cozinha de Manchal. Só que pra nós aí, secretária com Amado Batista, e oferece pro Jack Morroida, Juninho Macumbo, Zinho Liguito, Salsinho, Carreteiro, Gordinho, Caminhão Amarelo, Bimba do São Pedro Parado, Zé Pretinho, Zé Pra Breque, até Juliano Panorama, Bruninho, Zé Boteco, Claudinei, e Nininho da Vila Rural, Juliana Manderrua.
1: Valeu, um abraço, e aqui.
3: Ô Jacó, boa tarde, é o Furquinho. Toca pra nós aí com o Sérgio Reis.
1: Aí.
3: Filho adotivo.
1: Pronto, a primeira já chegou. Filho adotivo, já chegou a primeira por aqui. Pronto, já tá no jeito aí, viu? A primeira da tarde de hoje já tá no jeito. Jacó, coloca no sorteio do frango assado aí do espetinho do Marquinhos, Jacó. Benedito Lopes. E bota eu aí no de carona com o Caipora aí que mandou esse áudio aí, mandando lá pro Zé da Morroida. Quem mandou foi o Saguizinho. Então tá bom dito.

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4: Show de bola! Quem é que vem chegando aqui?
5: Ô, Danjacó, rapaz, você é mais de uma vez, Bigueta. Ah. Hoje aniversário da Ana, esposa do Juliano da Panorama. Manda os parabéns pra ela aí. Meteu o fumo aqui, falou que não esqueceu dela.
4: Falou,
5: manda os parabéns pra ela aí. Hoje aniversariante de hoje dia, a Ana Prudente.
4: Valeu, então faz um churrasco bem feito, que a Ana Prudente vai pregar o dente na carne, lógico, né? Show de bola, tá querendo, viu? Parabéns, viu, Ana? Muita saúde pra você, muitos anos de vida. Tá dado o recado, e de carona com o Amado Batista, mais um aqui, ó. Pessoal que tá ligado, Jacó, coloca eu no sorteio, tá? Sou a Marlete Ribeiro Ferreira Santiago. E manda um abraço pra família, claro que eu mando pro... Pessoal que tá ligado aí, o Santiago Emanuel, pra Deisiane, pro Silvano, todo mundo te ouvindo. Um abraço, obrigado pela audiência. Quem mais? Coloca no sorteio do frango assado, Jacó. Meu nome é Rodrigo Ramos. Beleza, Rodrigão? Tá no sorteio sim, irmão. Obrigado pela audiência, tá? Quem mais?

0: Chegando aqui, desse jeito mesmo, viu? Coloca no sorteio do frango, certinho, Rodrigo Ramos, nome completinho. É aqui.
1: Ô, Jacó.
0: Oi. Tudo certo?
1: Vai de carona de Amado Batista aí.
0: Aí.
1: Ah. Tenha uma ótima tarde.
0: Aham. Quem é aqui? Luiz Carlos, um abraço, Luiz Carlos, tá ligado aqui na nossa programação também. É a Caiporada que já vem chegando aqui. Tá bom. Quem mais aqui? Sintonizado com a gente também, Elizabeth de Guapirama, toca pra nós ponto G, Jacó, e manda pra todos aí, vai Palmeira, tá bom, Elizabeth, um abraço, Elizabeth, ponto G, moda apaixonada, final de semana, uma música com pedido desse, vou te falar uma coisa, pra quem sabe ler, um pingo é letra, não é mesmo, Elizabeth, tá rolando, secretária, Amado Batista, pro Nonat Souza, presidente do fã-clube do Amado Batista.

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0: Show de bola! Um abraço lá pro Danilão, Polacão, o pessoal do Fretes e Mudanças Pratina, estão ligados! Quer ouvir o que, Polaco, hein?
1: Alô, Tarjacó, beleza? Tudo certo? Aqui é o Polaco e o Danilo, Danilão, Mudanças Pratina. Ô, Tarjacó, manda aí pra nós, caminhonete branca. Manda pra todos que nossos clientes de mudança e todo o povão que estivesse ouvindo tua rádio aí. Beleza? É o Danilo e o Polaco, das Platinas. Se não atender, meu muito obrigado. Estamos aqui em Bandeirantes.
0: Opa.
1: Pegando umas mudanças aqui. Beleza?
0: Valeu, um abraço, tá em Bandeirantes ouvindo a gente, a nossa programação sertaneja também, né? Grande abraço pra vocês aí, caminhonete branca é Fernando Sorocaba que canta, tem sim, viu? Tem sim, um abraço pra vocês aí, obrigado pela audiência. A caiporada vem chegando de todo lado aqui na nossa programação sertaneja também. Quem é que vem chegando aqui?
2: Vamos ver? Tem, então, Jacó, beleza? Aqui é o Tuica.
0: Fala, Tuica.
2: Ele não tocou pra nós antes a caixinha de renda? O que aconteceu?
0: Ah, meu filho, vou mandar um caminhão de cotonete pra você. Eu fechei o programa com ela, viu? É que você não fica até o final. A hora que você foi lá, meu filho, tirar a calcinha de renda, né? Lá na frente do namorado, eu toquei a música. Por isso que você não ouviu, viu?
2: Eu aí.
0: Tocou sim.
2: Oferecendo pros meus amigos aí, pra todo mundo aí. Toca a calcinha de renda aí pra nós. Tô indo lá pra chácara, agora quero escutar ela lá.
0: Tá.
2: Tô escutando você aqui no carro.
0: Tá bom.
2: Tô tá vindo bom. De Andirá.
0: Tá bom. Valeu, boa viagem, ô Tuíca. Um abraço, mas tocou sim, viu? Esperar dois pedidos. Também se não tiver dois pedidos, não toca de jeito nenhum, né? Aí não consigo, né? Atender todo mundo. Quem mais aqui?
3: Quero pitoco.
0: Pitoco?
3: Põe um pitoco pra nós, hein?
0: Você quer que põe pitoco ou quer que eu põe inteiro, hein, Cavoco? Hein? O cachorro inteiro, hein, Luciano? Um abraço e obrigado pela audiência. Luciano também tá ligado aqui na nossa programação sertaneja. Tem gente de carona com o ponto G também aqui, ó. Quem é? Eva Marli de Guapirama. Manda o ponto G, porque assim ele vai entender. Deu até rima aí a poesia da Eva, né, Eva?

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0: 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Que o senhor Clóvis tá tomando dele, né, senhor Clóvis? 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
1: Alô, Dajacó, aqui é o Clóvis, sou da Serra França, viu? Para você, para minhas amigas, para todos na Serra França. Muito boa tarde. Indico com a música, Xalana. Para você, para minhas amigas, para todos no Brasil, para Ivone, para Nenê, para Beatriz, para Amanda, para minhas famílias lá em Guarulhos, seu atendente, obrigado.
0: Valeu. Um abraço. Valeu, um abraço. Obrigado pela audiência. Está no sorteio também, viu? Ademir de Souza. Foi de carona com a música do Ponto G, né, Ademir? Obrigado pela audiência, irmão. Valeu, acabou de sair a canção, tá? Sempre ligado aqui na nossa programação sertaneja. Sidney Cunha, da Água da Areia. Foi de carona com a caminhonete branca, Jacó. Manda a caminhonete branca pra cá, na Água da Areia. Vou mandar, viu? Obrigado pela audiência. E a Helena tá aí, ó.
2: Toninho, Jacó. Boa tarde, tudo bem? Ô, Jacó.
0: Oi.
2: Pode dar pra você tocar pra mim a música do Barreirito Amaremos?
0: Ah.
2: Aí eu ofereço especialmente pra você, todos aí da rádio, pro meu filho Ender Bray, pro meu netinho Miguel, pra minha nora Lina. Tchau, Jacó. Fique com Deus. Deus abençoe. Tenha uma ótima noite.
0: Pra você também. Bom final de semana. Moda boa, viu? Fabiano Dark. 59 segundos. Tá de brincadeira, né, Fabiano? Não rolou não, viu? Máximo 25 segundos, tá? Máximo. Isso aí não rolou, não. Manda outro aí, viu, Fabiano? Bem curtinho aí, que esse não rolou, não tá? Tá só... Tá patinando no seco, tá igual o seu caminhão aí, ó. Patinando no seco. Pessoal que tá ligado aí, ó. Marta de Assis, do Jardim São João. Aí, Jacob, coloca no sorteio do frango e manda pro Caipora lá, o dono da calcinha de renda, pra ele não ficar triste. Tá bom, Marta? Obrigado pela audiência, viu? Aonde caminhonete branca?

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3: 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Show de bola, agora deu, Fabiano. 25 segundos cravado, agora rodou, viu? Fala, Fabiano. Fala, Fabiano.
4: Boa tarde, Antônio Jacó. Meu amigo Fabiano Dark. Eita, eu sei que é bem rapidinho. Eu escutei aí uns meninos que estão querendo que eu fale o nome deles aqui na sua rádio. Mas então mande pra todos de Jundiaí do Sul, tá ok? Fabiano Dark.
3: Aí,
4: tchau,
3: sim.
4: Obrigado.
3: Viu? Aí sim, tá bom. Pra todos os caiporas aí. E pra ela, pra sua paixão, eu vou mandar esse então, já que você escreveu embaixo aí, Amaremos, que é a música dos casais apaixonados. Jacó, aqui é Stephanie, Jundiaí do Sul, manda pra nós aí o Canarinho Prisioneiro, me coloca no sorteio do frango. Meu nome é Stephanie, é Poliane Decol Faria, Jundiaí do Sul. Eita, um abraço, Stephanie. A moda que tu pediu é boa, vai dar dois pedidos já, viu? Aqui na nossa programação também. Quem mais que vem chegando aqui? Pedindo mais sucessos também aí na nossa programação sertaneja. Quem é que tá chegando aqui? Ademir Guedes, né, Ademir? Um abraço para você, irmão. Obrigado pela audiência. Ademir Guedes também tá ligado aí na nossa programação. Até as 19 a gente vai com a caiporada e sintonizado com a gente, viu? Rolando o que tem de melhor. Não mandou nada, só mandou é nós. Então é nós. Valeu, caipora. Um abraço aí, Ademir. Quem mais pra cá? Quem mais pra cá? Pra baixo tem mais. Jacó, manda pra nós aí o Frio da Madrugada. Me coloca no sorteio do Penoso do Espetinho do Marquinhos. O meu nome é Francisco José Custódio de Oliveira. E coloca também no sorteio Marilda Bronzato Coimbra. Um abraço, obrigado pela audiência. A moda é boa do Frio da Madrugada, hein? Certeza que essa vai dar ibope também. Bom, calcinha de renda tá aí, Twica. Se ouviu, ouviu. Se não ouviu, você vai pra... chácara, claro, pra chácara.

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1: 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É, me coloca no sorteio do frango assado, Jacó. É, sou aqui de Guapirama, José Aparecido Ferreira. Manda um abraço para todos aqui da Vila Rural. E coloca, Jacó, de carona com essa aí do frio da madrugada. Pronto, mais uma. Amaremos e frio da madrugada é a sequência aqui na nossa programação sertaneja também, viu? Pessoal que tá ligado aí, ó. Fátima Nazário tá sintonizada com a nossa programação sertaneja. Coloca no sorteio, Jacó. Seu Gessi Nazário tá por aí, leitor das minhas obras literárias, não é mesmo? Um abraço aí para todos, para Irene, Taniele, também para todo o pessoal aí sintonizado na nossa programação. E também o Eronildo. Grande abraço para vocês, viu? Show de bola. Quem mais vem chegando aqui na nossa programação sertaneja? É, para baixo tem mais aqui. É, Lenira Lima, também querendo aí, ó, o Canarinho Prisioneiro. Mais uma que já vai lá pra tela também, né, Lenira? Obrigado pela audiência. É desse jeito mesmo, viu? Que o pessoal tá sintonizado aí na nossa programação. A Ana também tá por aqui, né? No sorteio do Penoso do Espetinho do Marquinhos, Ana Maria Moraes. Certinho. E o áudio que ela mandou, vamos ouvir?
2: Hã? Boa tarde, Antônio Jacó. Antônio Jacó, toca pra mim uma música da Ana Castelo com Gini Gini. E se a casa cair, isso que caia. É. E oferece pra José.
1: É Teodoro e Sampaio, querida, tá?
2: Lá em Joaquim Távora, pra Isaltim, pra Maria dos Anjos. E aqui no Jardim do Sol, pra Thaís, pra Helena, pra Madalena, pro Kesley e pra quem gostar da música. E lá no Aparecidinho, pro Claudinho.
1: Valeu, um abraço, obrigado pela audiência. É Ana Castelo com Teodoro.

Carlos Sampaio, mas tá bom, tá valendo, tá? O importante é o pedido da música aí que foi certinho. Esperar dois pedidos dela que a gente já coloca lá também na nossa programação sertaneja, tá? Aí já fica tudo na sequência pra ir tocando ali, ó. Aí só caminhando. Dois pedidos eu vou colocando lá. Eu vou tafuiando ali, ó. Você quer que eu tafuio? Então deixa que eu tafui a moda aqui na tela, tá? Pessoal que tá ligado aqui, tem mais. Pra baixo aqui, ó. Coloca no sorteio do frango assado Jacó. Meu nome é Anísio Campos e mando um abraço para minha esposa, Dona Maria de Fátima. Estamos ligados aqui na nossa programação. Pode ser essa do Barreirita que é boa para ela. É boa? Não é boa, isso é ótima. Essa moda é ótima, né, Anísio? Um abraço, irmão. Obrigado pela audiência. Maria de Fátima dos Santos também está no sorteio do espetinho do Marquinhos, lá do frango assado. E tá querendo, tá deixando a casa cair com o Teodoro Sampaio e a Ana Cadela, não, Ana Castela, o Jacó. Ana Castela, mineira é Castela. Não é Cadela, não, é Castela, viu?

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0: Show de bola, Benedito Lúcio Machado, saída pra Joaquim Távora, Sacolão da Economia, preço baixo toda hora e todo dia. 16h48, Caiporada tá fervendo, tá moendo aqui com a gente hoje, viu? Jacó, quero ganhar esse frango assado, meu nome é Maria Eunice da Silva, tá bom? Sou aqui do Jardim Santa Cruz, de Sap City mesmo, tá bom, Maria? Obrigado pela audiência, desse jeito mesmo que tá no sorteio. Meu amigo de infância, Aristeu, fala, Aristeu, Novo Jardim, Japira City.
2: Boa tarde, Jacó, aqui é o Aristeu no Jardim, boa de carona, música, adoro Sampaio aí, se a casa cair.
0: Aí, ó, viu?
2: Preço pra você da Rádio Caiporada e gostar da música. Muito obrigado, um abraço, amigo, fui!
0: Valeu, Aristeu! Miquelinho, lá no Aparecidinho, aí tá pedindo Assino com X do Gilberto Gilmar. Escutou, Eduardo César Bidinotto, Assino com X. Será que você tá ouvindo aí, Palmital City? Hein? É o Zé Carlos Miquelinho que tá no sorteio do frango assado também aqui, viu? Aí Assino com X é moda boa. Quem mais? Não pode parar com os caiporas não, Jacó, que tá fervendo aqui, ó. É, GG do Vilão, um abraço pra você, só um alô porque 37 segundos ficou chupando o dedo, tomou na tarraqueta, não rodou seu áudio, tá? Mais um abraço, viu, GG do Vilão, obrigado pela audiência. É, Josimar Aparecida de Oliveira, de Santo Antônio da Platina, aí Jacó, coloca no sorteio do frango e manda Teodoro e Sampaio com a cana castela se a casa cair, deixa que caia, deixa o pau torar, foi. Então tá bom, obrigado pela audiência. Quem mais que vem chegando aqui na nossa programação?
3: Oi, Jacó, é a Cida do Móveis Adelino. Põe uma música aí bem bonita pra mim, a calcinha de renda.
0: Acabou de tocar, acabei de mandar pro teu sobrinho lá o Twitter. Depois você fala pra ele que eu toquei, porque o surdo, meu filho, ele fica namorando o caipora do namorado dele lá com a calcinha de renda e não escuta as modas que eu toco, tá?
3: É pra Tayara, Nayara, Eduardo, Karina, Rita de Castro, de Osana, pra todo que estiver ouvindo a Vila Coelho e de Móveis Adelino.
0: Tá bom, é o teu parente lá, o Twitter, teu sobrinho, viu? Um abraço, Cida. Obrigado pela audiência, Cidinha. Tá ligado aqui na nossa programação. 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Ednelson Exídio Nunes, da Vila Rural de Guap City, coloca no sorteio do frango assado, Jacó. E manda um abraço aí pro pessoal aí do Beto Materiais para Construção. Beto, meu amigo, viu? Grande abraço para vocês aí. Sempre ligados aí na nossa programação. Ele tá pedindo aqui 3 cuiabanas. Tem? Pra dona Margarida, essa moda é boa, viu? Tem sim, ó. E manda pro meu amigo Valzinho Barbosa, de Jundiaí do Sul, e também o Chico São Caiporão. Vamos com o frio da mãe do guarda.

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1: Show de bola. 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
3: 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Show de bola, exatamente 5 da tarde. 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Simbola com a Caiporada. Bom, Canarinho Prisioneiro tá na tela. Se a casa cair, vai cair, não tem problema, tá na tela. Se cair, a gente chama o pedreiro, levanta, constrói e joga outra quenga dentro, até o chifre comer de novo, viu? Mais ou menos assim, ó. No sorteio aqui do frango assado no espetinho do Marquinhos, Renan Marçal, de Santo Antônio da Platina, manda esse Canarinho Prisioneiro pra nós, Jacó. Vou mandar, Caipora. Obrigado, viu? Show de bola com o pessoal. Benedita Aparecida Fernandes Sampaio, lógico, né? Marcou o nome baixo, tá valendo o sorteio. Mandou um áudio em cima. Que tu queres ouvir, ô Dita? Hã?
4: Oi, Tonho Jacó. Boa tarde, tudo bem? Tonho Jacó, manda Teodoro Sampaio, água.

0: aí pra todo mundo que estiver ouvindo. E pra mim, pra Cida Sampaio. E pro meu filho Rodrigo Ramos.
1: Valeu, Cida.
0: E quero que você ponha meu nome no
1: sorteio,
0: no
1: né?
0: sorteio do frango assado do Marquinhos, tá no jeito, que é uma delícia.
1: Tá no jeito ali. Pessoal que tá ligado com a nossa programação sertaneja. Tá fervendo caipora, viu? O Germano Jacó, manda a música aí para o meu cavalo sabe, viu? Para todos os caiporas de plantão. Eu sou o Germano, aqui de Santo Antônio da Platina. Tá bom, Germano? Vou mandar para você e pro seu mano, por baixo do pano, caipora.

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0: Show de bola! Chega o aço da caiporada,
2: gente. Boa tarde, Jacó. Isabel Jundiaí Sul.
0: Fala, Isabel.
2: Põe a música aí pra mim, tiro paradora, Fuscão Preto. Ofereço pra todo mundo que estiver ouvindo e pra você aí da rádio.
0: Boa!
2: Muito obrigado, tchau.
0: Um abraço. Na verdade, eu tenho ela aqui com o Teodoro e Sampaio, tá bom, querido?
3: Ô, Jacó Caipora, aqui é o Zé da Poça, aqui de Congonha.
0: Meu segurança lá de Congonha. Como é que tá aí a família Besteira aí do João Besteira? Do querido vereador João Besteira, o Dirceu do Cartório, Caiporado Congonhense.
3: Música aí, Barquinho de Ouro. Barquinho de Ouro. Pro Betão, pro Dirceu do Cartório, pro Paulinho, pro Joderson, pro João Besteira. E pra vocês da rádio, pra quem gostar da música. Tchau, obrigado.
0: Valeu, irmão. Um abraço. Obrigado pela audiência. Todos os meus queridos amigos aí de Congo City. Quem mais aqui ligado aqui na nossa programação sertaneja também? Sintonizado com a gente. É, Elias Ribeiro de Assis. Tá no sorteio. Fala, Elias.
4: Boa tarde, meu amigo Antônio Jacó. Antônio Jacó aqui, o Elias Ribeiro. Antônio Jacó, hoje nós estamos trocando de idade. O Teodoro Sampaio mandou você dar caneca. Meu, você não deu, hein, rapaz?
0: Pois
4: não
0: é.
4: Tá obedecendo mais.
0: Parabéns, hein? Parabéns.
4: Antônio Jacó, brincadeira à parte. Sim. Deus abençoe, que Deus dê uma ótima tarde de trabalho. Toca uma música bem bacana aí que oferece pra nós aqui.
0: Tá bom, Elias. Ô, Elias, Deus abençoe, querido. Muitos anos de vida nessa data querida. Que Deus e Nossa Senhora continue constantemente te abraçando e também te protegendo grandemente. Claudinei Ferreira tá no sorteio do frango, né, Claudinei? Obrigado pela audiência. Tá sintonizado aqui na nossa programação. Aqui quem é?
5: Negócio de Elias Cuica lá do Parque Laboral. Tô fazendo um aniversário hoje. Fala pra eles se não tem bolo pra nós. Fala o Chico do Lava.
0: Eu acho que ele deu um bolo em você, viu? Não tem bolo não. Ele deu um bolo em você. Quem mais vem chegando aqui na nossa programação sertaneja? É, a família Coimbra Venceslau tá ligado com a gente, todo mundo aqui no sorteio do frango. Grande abraço pra vocês. E aqui tem mais.
6: Boa tarde, Antônio Jacó. Aqui é o Adilson de Ribeirão do Pinhal. Pedi uma música do Eduardo Costa oferecer pros meus amigos. O Ayrton da Vila Rural lá com a família dele, o Pracheque lá, o corintiano também, daí de Guapirama, pra toda a família dele também e pra todos que trabalham com nós na Dipindura.
0: Da Dipindura?
6: E pra vocês aí também, da rádio aí, pra quem gostar da música. Boa tarde.
0: Rapaz do céu, Dipindura? Que firma que é essa aí, Dipindura? Será que é a firma do morcego? Fica Dipindurado aí de ponta cabeça? Um abraço pra você de Ribeirão do Pinhal, viu? Obrigado pela audiência, sempre sintonizado com a nossa programação também. Quem mais que vem chegando aí na nossa programação? Caiporada sintonizado com a gente aí até as 19 horas, rolando aquela seleção no capricho, pros caiporas de plantão, viu? Quem mais que vem chegando pra cá? Vamos ver aqui. Coloca no sorteio Frango, Jacó, Roseli Ribeiro do Monte Real e manda meu cavalo sabe. Meu cavalo sabe que eu tô querendo esse frango. E ele sabe que se eu ganhar esse frango eu vou dar alfafa pra ele. Vai ser um final de semana feliz. Ele comendo alfafa lá no curral e eu comendo frango aqui na mesa. Um abraço, querido. Obrigado pela audiência, viu? Sempre tá sintonizado com a nossa programação também. Aí os caiporas de plantão ligado aqui na nossa programação. Quem mais? Tem mais caipora que vem chegando. Tá fervendo, o negócio tá moendo aqui. Dirceu, aí rapaz, pessoal de Congonhas tá em peso comigo. Meu querido amigo Dirceu lá do cartório. Agora é tudo, né, Dirceu? Fala, irmão.
7: Boa tarde, meu amigo Jacó.
0: Fala, Dirceu.
7: Dirceu do cartório de Congonhas.
0: Opa.
7: Toca pra nós aí, Barquinha de Ouro.
0: Aí, dois pedidos.
7: Ofereço pra toda a galera aqui do bar de João Besteiro. Pro João Besteiro, pro Zé da Foice, Dr. Joanes e todo mundo que tá aqui.
0: Valeu.
7: Abraço.
0: Um abraço, dois pedidos dessa moda. Já vou apontar ela lá na coisa. Vai sair, viu? Vai sair na sequência aí, ó.
8: Boa tarde, Jacó. Cotó. Manda pra nós aí, escolta de vagalume. Vai lá pro bodão, no bisomão.

0: d'água branca, juntou o pernudo Paulinho sindicato. Tchau, obrigado.
1: Eu encontrei o bode hoje lá, rapaz. Tá meio fedido, mas te mandou um abraço, viu, bodão? Quem mais aqui? O Cezinha do Guapé. Também de carona. Ó, tá pedindo Milionário José Rico aqui, a última canção. Cadê o Rei das Quengas pra meter um positivo nessa moda boa do Zé Rico aqui, ó? E aqui, quem vai falar comigo aqui?
2: Não é? Ô, Jacó, é a Cid Mosa,
1: viu? Ô, Cidinha, de novo, Cidinha. Já atendi você, mas tá bom. Desculpa aí que escapou o negócio aqui. Tá... Escapuliu. Era outro áudio e entrou o seu uma vez. Mas tá bom, Cidinha. Beijo pra você, tá? Vamos se a casa cair. Ana Castela e Teodoro e Sampaio.

0: Show de bola! Ribeirão do Pinhal tá inteiro comigo. Aí, mais um cliente da Marçal Gás. Aqui, ó. Aí.
1: Boa tarde, Cão Jacó. Caminheiro de Ribeirão do Pinhal. Foi eu de carona com o Caio. Canarinho prisioneiro aí.
0: Já saiu, né?
1: Alô, Tô Jacó. Tchau, tchau. Fica com Deus.
0: Show de bola. O Rei das Quengas fez um positivo aqui também, da música do Zé Rico, né? Um abraço, viu, Derlizão, Caiporão. Tá ligadão com o Jacozão. Última canção, é linda demais essa moda boa aí, tá? Jurou na batera, tá por aqui. Fala, baterista, diga aí.
2: Ô, meu amigo Antônio Jacó. Toca Ponte de Desejo aí pra nós ouvir, que nós temos de antena ligada aqui no teu programa.
0: Valeu, Juruno. Vou tocar a ponte pra você ouvir em cima da fonte, tá bom? Quem mais? Luiz Carlos da Silva, tá no sorteio do frango assado no espetinho do Marquinhos, né, Luizão? Caipore, manda meu cavalo sabe. Então tá aí, meu cavalo sabe. Que só eu que vou comer frango. Se ele quiser, ele come capim seco. Ô, louco, Luizão. Ó, cuidado aí com o direito dos animais, hein?

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1: Aí, meu filho, o bicho já tá relinchou no final aí. 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
2: 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Show de bola com o pessoal ligado aqui na nossa programação sertaneja também. O Reinaldo está sintonizado com a gente, a Júlia, pessoal de móveis, Bertolini, Jacó. Então coloca Eduardo Costa pra gente aí, Sistema Caipira. Rapaz, essa moda é linda demais, viu? Deixa com a gente, Reinaldão, um abraço. 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Pessoal que tá ligado com a gente, o David tá lá em Guapcite, né, David? Um abraço pra você, pro Ayrton, pro Giovanni, pro Pedro. Pessoal que tá ligado com a gente aí também no bar do Soneira, tá dando uma soneira danada aí, não tá? Então tá bom, um abraço. Denir e a Suzana, sintonizado com a gente, bebendo café Teodoro e Sampaio, que pegou na rede de supermercado Mercagel, lá de Joaquim Távora. Estão lá no 40 me ouvindo, viu? Obrigado, viu, pela audiência. Quem mais? Paulo Osório da Silva, tá no sorteio do espetinho do Marquinhos, né, Paulão? E manda pra nós essa do Zé Rico aí, vou mandar agora. Obrigado pela audiência. É um punhado de caipora que vem chegando. Quem mais aqui vem chegando aqui? Rosa Silva.
3: Boa tarde, Antônio Jacó. Coloca eu de carona no, na música aí de Gilberto Gilmar, Assino com X.
2: Opa, manda boa. Favor. Manda boa, viu? Dois pedidos. Eduardo César Bidinotto chegou aqui. Vou mandar pra você também, viu? Aí fez um positivo. Ele pediu outra música, mas acabou de fazer um positivo do Assino com X também aqui, ó.
4: Boa tarde, meu amigo Antônio Jacó. É. Toque uma música aí pra mim com Gilberto e Gilmar. Nós não vivemos sem mulher. Feliz pra você e sua família. Meu amigo Juninho Queiroz, meu amigo Rafa Regi, meu amigo Zé Castilho, meu amigo Regi Pitbull, meu amigo Cachorrão. E a todos que estão ouvindo a Difusão em Santo Antônio da Platina e região. Um abraço, fique com Deus.
2: Valeu, Assino com X, já tá na caminhada aqui. Então a sequência tá assim, ó. Última canção agora, depois Barquinha de Ouro, depois Sistema Caipira e depois Assino com X.

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0: Show de bola, meu amigo Gilmar do Pau D'Alho. É que o Eduardo César Bidinotto já é 4 pedidos, assino com X. E você também assina com X, viu, Caipora, viu, Gilmar? E quando for tirar uma foto, faz um X pra disfarçar a feiura, viu? Pra sorrir aí. Sorriso bem forçado, mas fica legal na foto, viu? 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

0: 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É, um abraço pra Cida, tá ligada com a gente, né, Cida? Assino com X também, tá querendo, mais uma. O Mano Godói, é tu, mano? Hein?
1: Jacarezinho? Mano Godói, tamo junto, rapaz.
0: Valeu, mano.
1: Assina com X também, tá bom?
0: Aí, viu? Tá vendo só?
1: Valeu, manda pra nós.
0: Tá vendo só, Gilmar? Faz um X na hora da foto pra disfarçar a feiura, Gilmar. Faz igual o Jacó, viu, Caipora?
2: Ô, Jacó, seu Caipora, o Abel daqui do Cornélio pro Foto X, Jacó. Toca aí, Dama de Vermelho, Jacó. Hoje é final de semana, Jacó.
0: Rapaz, essa moda é boa demais, rapaz do céu. Essa moda é fodida de boa. Boa demais, um abraço, viu? Aí pra todos os queridos amigos, os nossos queridos ouvintes aí de Procópio City, ligados aqui na nossa programação. Quem mais aqui no sorteio? É, José Taíde tá no sorteio. Aqui outro procopense aqui, ó. Aí.
3: Modão, Jacó, Jaime Santos, Cornélio Procópio, Caipora está ligado por aqui, Jacó, com bastante chuva.
0: Vixe, aqui
3: é
0: também.
3: Isso aí, Jacó, manda esses modão pros Caipora, pingaiada apaixonada aqui de Cornélio Procópio, Jacó, tá todo mundo ligado por aqui, Jacó.
0: Sei disso, o Abel acabou de chegar por aqui, viu? Jacó do céu, vou de carona nesse frio com essa do frio aí. Já foi, né, do frio da madrugada, né, Aparecida Siqueira? Obrigado pela audiência, querida, bom? Final de semana pra você também. Cleide Oliveira Campos, de Santo Antônio da Platina. Tô querendo esse frango penoso pra me comer amanhã gostoso com bidico.

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2: Pra esquentar o frio, meu filho. Pra esquentar o frio, hein? Rapaziada, tá chegando às 17h38. 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
2: 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Pessoal que tá ligado aqui na nossa programação às 17h39. Meu amigo Zé Alex, do Mini Mercado Favorito. Quem é que tá ouvindo a gente aí, Zé Alex? Diga pra mim, irmão, vai. Fala, quem que tá aí ouvindo a gente aí, hã?
4: Ô, Jacó, boa tarde, tá bom? Aqui é o Zé Alex, do Favorito.
2: Oi.
4: Mandou uma dona pra nós aí, do Zeca Pagodinho.
2: Ah, só moda caipira, mas eu mando uma caipira pra você, tá bom, querido?
4: Pode uma boa pra nós aí.
2: Tá, vou escolher.
4: Manda um abraço aí pra mim, pra Vanessa, minha esposa, minha filha Lavínia, pro Kaique, pra todo mundo aqui, o Gordo, o Frete, o César, o Henrique.
5: César Pentô, faz a propaganda pro César aí.
4: O Betão, todo o pessoal que tá aqui no Favorito. E amanhã vai ter a costelada, costela assada em ponto de peito.
2: Opa!
4: Abraço, cai fora.
2: Costela e ponto de peito amanhã, lá no Mercado Favorito. Um abraço, Zé Alex, pra você e pra família, viu? Vou mandar pra vocês Sistema Caipira com Eduardo Costa, tá bom, Caipora? Um abraço que tá ligado com a gente aí. O Tico lá do Polaco Móveis Usado tá ouvindo a gente, né, Tico? Um abraço pra você, pro Polaco lá, sintonizado aqui na nossa programação, também lá pro Alemão, sempre sintonizado aí. Quem mais aqui, ó? É, Lucélia Bandeira, tá no sorteio do frango assado no espetinho do Marquinhos também, né, Lucélia? Obrigado pela audiência. Quem mais aqui? Luiz Henrique Cardoso, a dona Michele Vanessa, tá pedindo Menina Veneno do Zezé de Camargo e Luciano, viu? Coloca meu nome no sorteio, Frango Jacó, beleza? Quem mais aqui na nossa programação? Sertaneja também, viu? Quem mais? Quem mais que não foi atendido aqui ainda? Pra cá, pra cá, pra cá. Jacó, aqui é Lourdes Gomes, de Santo Antônio da Platina. Quer esse frango assado, esse penoso do Marquinhos, Jacó? Um abraço, Lourdes. Fica com Deus, querida. Bom final de semana. Daqui a pouquinho já o sorteio, viu, gente? Já vai estar rolando aqui na nossa programação. É Davi Lucas. Um abraço, Davi Lucas. Também está no sorteio, né, Davi Lucas? Quem mais? Quem mais aqui? É, sintonizado com a nossa programação sertaneja. Milton Mendes, né, Milton? Manda mala amarela, Jacó. E manda o frango, que eu vou mandar pro papo se eu ganhar amanhã. Sistema Caipira, ó que moda boa do Eduardo Costa.

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3: Show de bola, mudou a música aí, Zé Alex, mudou?
4: Ô Jacó, sem problema, é o burro do César Pintor.
3: É o burro do César Pintor?
4: Zeca Pagodinho. Mas manda uma pra ele, ele tá aqui, tá escutando aqui. Fala pra ele, César.
5: Ô, manda aí o Zeca Pagodinho pra mim aí, cabelo.
4: Ele não pode, César, manda pra ele.
5: Fala, meu amigo.
4: Amor de Primavera.
3: Aí, pronto.
5: Amor de Primavera.
3: Essa pode. Amor de Primavera pode, viu? Ele chamou você do quê? Foi o Zé Alex que te chamou disso aí, viu? Pessoal que tá ligado. 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
0: Show de bola, deixa eu rodar aqui o sorteio do espetinho do Marquinhos, já tá rodando aqui na nossa programação sertaneja, viu? Enquanto isso, eu vou preparar aqui a Sino com X e as meninas que também gostam de Paulo e Paulino, estão pedindo aí, sabe o que, meu filho? Estão pedindo aí Amor de Primavera, de carona com o Zé Alex, que tá ligado com a nossa programação também, viu? Quem mais que vem chegando aqui na nossa programação sertaneja? É a Caiporada que vem chegando aqui até as 19 horas. Meu amigo Valdir da Marçal Gás, tá ligado aí na nossa programação sertaneja. Acabei de dizer, Valdir, que você tá escalado amanhã, viu? Aí pra jogar lá no campo da Cerâmica São Luís, pra ir lá pisar a bosta da vaca. Lembra disso, meu filho? Que misturava futebol com boi junto e cavalo lá. Era um rolo danado. Ei, Valdir, um abraço, pessoal da Marçal Gás, Ribeirão do Pinhal, 999-20-3362. Os pinhalenses sempre pegando o gás lá da Marçal Gás. Tá bom? Ó, já tem o nome do contemplado aqui, que vai levar o frango. Contemplado ou contemplada? Será menino ou será menina que vai levar o frango assado do espetinho do Marquinhos? Já tem aqui, filho. É homem, é macho. O nome dele é, ó, escreveu assim, ó. Quero participar do sorteio aí do frango assado. O meu nome é, quem foi que ganhou? Rodrigo Ramos. Um abraço, Rodrigão. Deus abençoe. Bom apetite pra você. Pega lá, viu, Rodrigo, entre 11 e meio-dia. Se der meio-dia e um, você não buscou, eu tô lá, viu? Vou levar embora. Valeu, um abraço, Rodrigo. Bom apetite, filho. Deus abençoe, tá? Você tá pedindo aqui, ele escreveu embaixo. Eu não consigo aqui o contato da Regina Lanches. Não tem, não, irmão. Mas um abraço pra você aí, tá? Tentei buscar até na IAC, não consegui, tá? Mas um abraço pra você aí. Assino com X.

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4: Meu querido amigo Luiz, Anete da Marmoraria Platinense, Romildo da Farmácia e toda a comitiva, agradecendo a todos os prendeiros aí da festa

0: de São Sebastião. Vamos rezar a Ave Maria com o professor João. Vamos, boa tarde, professor.
1: Boa tarde, Antônio Jacó, boa tarde, ouvintes. Louvado seja nosso Senhor Jesus Cristo, para sempre seja louvado. Em nome do Pai, do Filho, do Espírito Santo. Amém. Devemos ir a Jesus pelo mesmo caminho que ele escolheu para vir até nós, a Virgem Maria. A devoção a Maria é fonte de vida cristã profunda, é fonte de compromisso com Deus e com os irmãos. Permanecei na escola de Maria, escutai a sua voz, segui os seus exemplos. Elevemos o nosso pensamento ao alto e, num gesto de gratidão a Deus pelas graças que recebemos a todo instante, vamos rezarmos juntos a prece da Ave Maria, rezando pelas vocações sacerdotais, religiosas e missionárias, pedindo mais vocações para o reino de Deus e pedindo perseverança que suscite novas vocações, perseverança aos consagrados, também fidelidade. Rezemos com fé. O anjo do Senhor anunciou a Maria e ela concebeu do Espírito Santo. Ave Maria, cheia de graça, o Senhor é convosco. Bendita sois vós entre as mulheres e bendito é o fruto do vosso ventre, Jesus. Santa Maria, Mãe de Deus, rogai por nós, pecadores, agora e na hora de nossa morte. Amém. Eis aqui a serva do Senhor. Faça-se em mim segundo a vossa palavra. Ave Maria, cheia de graça, o Senhor é convosco. Bendita sois vós entre as mulheres e bendito é o fruto do vosso ventre, Jesus. Santa Maria, Mãe de Deus, rogai por nós, pecadores, agora e na hora de nossa morte. Amém. E o Verbo divino se fez carne e habitou entre nós. Ave Maria, cheia de graça, o Senhor é convosco. Bendita sois vós entre as mulheres e bendito é o fruto do vosso ventre, Jesus. Santa Maria, Mãe de Deus, rogai por nós, pecadores, agora e na hora de nossa morte. Amém. Rogai por nós, Santa Mãe de Deus, para que sejamos dignos das promessas de Cristo. Oremos. Derramai, ó Deus, a vossa graça em nossos corações, para que, conhecendo pela mensagem do anjo a encarnação do vosso Filho, cheguemos, por sua paixão e cruz, à glória da ressurreição. Por Cristo nosso Senhor. Amém. Vamos também rezarmos juntos a consagração a Nossa Senhora, colocando todo o nosso ser, toda a nossa família, sob o manto protetor da Mãe querida. Reze comigo no fundo do seu coração. Ó Senhora minha, ó minha Mãe, eu me ofereço todo a vós e, em prova da minha devoção para convosco, eu vos consagro nesta tarde, começo de noite, os meus olhos, os meus ouvidos, a minha boca, o meu coração e inteiramente todo o meu ser. E porque assim sou vosso, ó incomparável Mãe, guardai-me e defendei-me como coisa e propriedade vossa. Amém. Nossa Senhora da Conceição Aparecida, rogai por nós que recorremos a vós. Glória ao Pai, ao Filho e ao Espírito Santo, como era no princípio, agora e sempre. Amém. Atenção para os avisos da nossa comunidade. Amanhã, domingo, nós teremos às 19h30 uma Santa Missa na Matriz, em ação de graças, agradecendo a Deus aí pelo trabalho do nosso querido pároco, o padre José Antônio, que irá nos deixar, foi transferido para outra paróquia. Então, compareça nesta celebração, amanhã, 19h30. Estão sendo vendidas as cartelas do show de prêmio do bingo da festa de Santo Antônio. Você pode adquirir no escritório paroquial ou com os membros das pastorais e movimentos. Valor R$ 20, premiação R$ 15 mil. Nós teremos missa neste fim de semana, hoje, logo mais, 19h30, Santa Missa lá na Capela do Jardim do Sol e também lá na Capela da Água da Areia. Amanhã nós teremos missa às 9h lá na Capela da Vila Rica. Na Matriz, a missa como nos seus horários de costume. Eram esses os avisos, agradecemos a todos pela atenção, desejamos que tenham um bom fim de semana. Louvado seja nosso Senhor Jesus Cristo, para sempre seja louvado. Salve Maria! 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
0: Show de bola, o pessoal tá reforçando, vai ter uma rifa excelente, uma rifaça, sabe aonde, Maurício? Salto Grande, ó, a rifa é hoje, viu, é hoje. Ontem a Maria fez o convite, agora tá reforçando aí, ó, aí.
3: Oi, Jacó, boa tarde.
0: Oi.
3: Quero reforçar o convite para hoje no Bar do Palmole.
0: Ah.
3: O cardápio é galinhada, oh, e caldo de quenga, pra combinar com o evento. Estão todos convidados, hein? Tô esperando a perua cheia aqui, hein?
0: Uhum.
3: O sorteio vai ser uma quenga surpresa.
0: Oh. Eita, fala, Deusana. Quem é que vai pra lá, meu filho? Vou mandar a jardineira do Caiporada pra lá, viu? Fala, Deusana.
4: Pra você, cada essas vidas pra você, sabia, padrinho, que... Ah, eu quero ver a música bem bonita, Coração de Pedra, com Bruno e Marrone. E o Rombra de Neves, vem junto comigo com essa música bonita, né? Ah, tudo bem, vai pra Rita de Cassiano, né, Vaqueira? Aí você entra pra Valterino, que é pra Angélica, Facilino, Claudética de Carro. Vai pro Claudião Pedreiro, pro Geraldo Pedreiro também, pro Valdir Pedreiro. Vai pra todos que estão ouvindo, 102.3, Mecnalteva. Vai pra você, pode ter uma dessa linha, uma dessa Fátima.
0: Valeu, Deusana. O Tony Toledo tá falando aqui. Jacó, manda a jardineira passar aqui e reserva umas fichas pra mim lá também. Vou reservar. E quem mais vem chegando aqui? Aí, vamos ver aqui.
5: Ô, Jacó, Caipora, fala pra Maria lá no Salto Grande, guardar duas fichas pra mim, que eu quero participar dessas quengas aí.
0: Tá aí, ó, mais um. Valdomiro, né, Valdomiro? Quem mais aqui vem chegando?
6: Ah, Jacó, tudo bem? Jacó, eu sou a Maria aqui da Serra Pelada. Toca cor de boi pra mim, Jacó. Beleza, pra todo mundo tá ouvindo e pra vocês aí. Tchau. Fica com Deus, que Nosso Senhor te abençoe.
0: Um abraço pra você também, Maria. As meninas que gostam de pau também chegaram. De carona com o Zé Alex, do Mini Mercado Favorito, a Maria José do Juca Batista e a Miene, né, Miene? Beijo pra você, querida. Bom final de semana, tá? Quem mais aqui, ó? O Oliveira Augusto, vamos ver aqui.
7: Eu tô com uma musicona pra mim, Augusto. Oferece pra minha filha aí e pra minha netinha, que vai fazer aniversário amanhã.
0: Opa!
7: Quero participar de alguma coisa aí.
0: Um abraço pra neta aí, tá?
7: Augusto do F2, já tô aqui.
0: Parabéns pra neta.
7: Toca um musicão pra nós aí.
0: Parabéns pra
7: aniversário da minha neta.
0: Parabéns pra baixinha, tá? Muita saúde pra ela, viu, Augusto? Um abraço, obrigado pela audiência. Jacó, manda uma música pra nós aqui na Fazenda Santa Terezinha de Conselheiro Mairink. O cowboy tá aqui na escuta. Ô, meu amigo cowboy, um abraço, viu? É o Urivaldo Bacilli, né, cowboy? Então tá bom, obrigado pelo dia. Três Cuiabana, daqui a pouco sai, viu? Alguém pediu ela no comecinho do programa, já que eu mando pra você, viu, cowboy? Um abraço.

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1: 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Fala, Ayrton.
2: Boa tarde, Antônio Jacó. Aqui é o Ayrton, da Vila Rural de Guapirama. Quero pedir a música aí, Couro de Boi.
1: Opa!
2: Quero oferecer aqui para todos meus amigos aqui de Guapirama, Ribeirão do Pinhal, Adilson Corintiano, Marchalento Mineiro, o João Paulo e para todos os que trabalham na Frangos Pioneiro, Os Pindura.
1: Os Pindura?
2: Manda pra nós aí, tem um grande final de semana pra você aí.
1: É Os Pindura, agora entendi por que que o cara de lá de Ribeirão do Pinhal falou a turma dos Pindura, Os Pindura Frango. Tá bom, um abraço pra vocês. Ó, o Jacir de Baiti, querendo também Chico Rei Paraná, a lua é testemunha. Então, tá aqui, ó, Couro de Boi, Três Cuiabana e a Lua Testemunha, é as modas da sequência. Um abraço tá pra Rosana, o Carlão Félix, casal ouvindo a gente, sabe onde? Na nossa programação sertaneja, ali no Ribeirão Bonito, né? Grande abraço pra vocês, que estão ligados aí com a gente. Tá bom? A Água Verde tá aqui, né, Carmelina? Diga, Carmelina.
3: Oi, Antônio Jacó, boa noite. Tudo bem, Antônio?
1: Oi.
3: O Antônio manda uma música pra nós aqui na Água Verde. Carmelino, Negrinho, Parafuso. Eu ofereço pra tudo, minha família de Curiúva, minha família de Joaquim Tava, madrinha de Santo Antônio, padrinho de Almeida de Mijolim. Tchau, Antônio Jacó, fica com Deus.
1: Obrigado, mas a João Carreiro, que tá com 4 pedidos aqui, é o sucesso aqui das Três Cuiabanas, tá? Um abraço aí pra quem que tá ligado com a nossa programação, Marley Juliano, também Marley Aparecida Juliano, José Miguel Fernandes, obrigado pela audiência. Quem mais aqui? Luiz Aparecido de Góis, tá ouvindo nossa programação lá na Vila Rica, né, Luizão? Um abraço pra você e pra dona Aparecida aí, sempre ligados aqui na nossa programação sertaneja também. Girandi Pereira, tá ligado com a nossa programação também, né, Girandi? Um abraço, irmão. É um punhado, é um bando de caipora, é um tsunami de caipora que vem chegando aqui na nossa programação sertaneja. Vamos aí com o sucesso que tá rolando aqui na nossa programação sertaneja, as Três Cuiabanas. É moda, show de bola, tá rolando.

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1: Show de bola. Pois é, Maurício, a louca tá calma hoje, da Deusana. Tomou chá de hortelã, acalmou as bichas, viu? Tá calminha. 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
1: Um abraço lá pro São José do Abatiá, o Wagner Moreira tá ligado com a gente, né? O Vaguinho tá sintonizado com a gente e tá passando pra gente aqui, ó, a Festa da Amizade lá em Abatiá, 3 e 4 de junho, tá chegando, viu? Pois é, com o mais completo serviço de bar, vai ter torneio de futebol o dia todo pra você, viu? Grande abraço pra vocês, então, e no Batiazão, viu? Grande abraço pra vocês aí no bairro São José do Abatiá, essa festa acontecendo aí no bairro São José do Abatiá, a grande festa aí da amizade. Falou, Vaguinho, abraço pra você, o Kim Machado, tá aí pertinho, Gilmar tá por aí, viu? Família toda sintonizada com a nossa programação sertaneja. Jacó, aqui é o Pedro de Abatiá, ah, vou nessa festa também, Jacó. Manda manda o telefone da mulher lá pra mim, Jacó, viu? Aí da Maria, que tá fazendo esse convite lá pra Palmital, lá, aí do sorteio das meninas lá, que eu tô querendo ir pra lá também. Vou mandar o contato dela pra você, tá bom, Pedrão? Deixa com a gente. Vou mandar a jardineira passar aí. Mas tem que pagar, fazer o Pix pra ela antes, viu? Tem que fazer, tem que pagar antes, senão não vai estar no páreo. Vai fazer Pix pra ninguém, não, senão você vai cair na coisa aí, viu? Você vai cair na malha fina aí, daí, vai cair no golpe. Pessoal, pode ser o golpe das Kenga, vai saber, né? Pessoal que tá ligado aqui na nossa programação sertaneja também, a Maria José do Juca Batista também vai nessa festa lá do São José do Abatiá, na festa da amizade, que vai ser sua amizade. E o pessoal tá ligado, o couro de rato, viu, Maria José? Lá de Ourinho City, o Carlão das Cabritas tá dizendo, vamos furar o couro, Jacó? Vamos furar o couro da vaca pra fazer, sabe o quê? A malha do estilingue.

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0: Show de bola. 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
0: Show de bola, o Eliseu tá de carona também com a dama de vermelho, mais uma que já vai pra tela, viu? Manda pros meus filhos, Jacó, Tamires, Tainá, Gabriel, o Isaquezinho, meu netinho com 2 meses, e a Deise também, estamos te ouvindo. Dama de vermelho é moda boa, alguém pediu lá atrás, não me lembro quem é, mas alguém pediu sim, viu? Quem mais vem chegando aqui na nossa programação sertaneja, que ainda não foi atendido pra cá ainda? Já foi atendido, né? Deixa eu ver aqui. Deixa eu ver quem é aqui.
3: Raul Jacó, meu nome é Fabiana Aparecida Rodrigues. Quero participar do sorteio do espetinho do Marquinhos. Mando um alô pra minha mãe Rosinha, meu pai Dinho, minhas irmãs, irmãos, sobrinhos, sobrinhas, meu filho Maico, minha esposa Deus. E coloca. Põe a nós de carona mesmo.
0: Tá bom, um abraço, obrigado pela audiência, Fabiana. Bom final de semana pra você e pra sua querida família. Pessoal, tá ligado com a nossa programação. O Ademir do Aparecidinho, né, Ademir? Obrigado pela audiência. Tá sintonizado com a gente aqui. Mais alô pra mais caipora. O Sidney, também a Cristina Almeida estão ligados, né, Sidney? Grande abraço para você e para Cristina, sintonizados aqui na nossa programação, tá bom? São os caiporas que vêm chegando aqui na nossa programação até às 19 horas. Quem mais que vem chegando aqui? Vamos ver? Na nossa... Ah, o Vaguinho tá chegando do Ribeirão Bonito também. Fala, Vaguinho, diga. Opa!
4: Aô, Jacó. E o Bodinho, Ribeirão Bonito.
0: Ah, o Bodinho.
4: Manda a próxima pra nós aí.
0: Vou mandar.
4: Pra ser pro Tito Raposo, Zezinho lá do bar, Zé Preto. Tudo nós aqui, valeu!
0: Véio Raposo, Tito Raposo, um abraço pros caipora, Dama de Vermelho!

meu amigo Alexandre Brusarosco. Vou mandar um negrinho parafuso pra você, tá bom, irmão? Obrigado pela audiência. Tá sintonizado aqui na nossa programação sertaneja também, né, Alexandrão? Deus abençoe a família, tá sintonizado. É Ourinhos, né, que você tá ouvindo a gente, hein? Grande abraço. Quem mais tá chegando aqui na nossa programação também, viu? É, que não foi atendido ainda, pra baixo. Jacó, manda pra gente aí, pode ser o negrinho. Aí, ó, o negrinho parafuso, viu? Manda o meu pai Luizinho, lá da Vila Rural do Monte Real, e pra toda a equipe da Companhia da Cerca. É o Gabriel Cerqueiro, né, Gabriel? Ô, Gabriel, um abraço, irmão. Obrigado pela audiência. Você é o Gabriel Cerqueiro que faz aí, ó, a cerca pra cercar o gado. E o Jacó, quando bebe, cerca fango pra lá, cerca fango pra cá e não pega nenhum, viu? A lua é testemunha. Olha que moda boa.

0: Show de bola. Foi de carona com o Eduardo Costa aqui, Sistema Caipira. Meu amigo Paulinho do sindicato. Um abraço pra Maísa, tá ligado com a gente também. É Maísa Rodrigues. Valeu, um abraço pro seu pai aí, o meu amigo Zé da mercearia, tá ligado aqui na nossa programação também. Ô, Chumbrega. Ah, Taturana chegou aí, ó.
1: Boa noite, Antônio Jacó Goró. Boa noite, Chumbrega sem prego. Jacó, se der, toca Igrejinha da Serra. Falou, Caipora.
0: Se der tempo, eu toco. Eu encerro com essa, viu? Na nossa programação. Porque agora temos aqui um Negrinho Parafuso. Aí com dois pedidos também. A Carmelina que pediu essa, né, Carmelina? E aí, trio Parada Dura, quem ama, perdoa. Vamos esperar uma carona aqui também, tá bom, Joaquim Moisés?

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2: Show de bola, um abraço lá pro pessoal lá em Japiro. O vice-prefeito Marcos Banana tá pedindo a linda ciganinha com gin e geno. Alguém pediu gin e geno aqui já hoje, viu? Vou mandar essa pra vocês aí, tá bom, Marcos Banana? Um abraço pra todos aí em Japiro, ligados aqui na nossa programação sertaneja, viu? Opa, gostei. Tô morrendo de fome aqui, ó. E o Caipora me manda uma foto de um lanche gostoso desse aí, vixe. É o Wagner Moreira, né, Wagner? Aí do São José do Abaixar. Mas eu vou sair daqui, eu vou passar ali no Darcy Lanches e vou pedir um desse aí também. Deixa comigo, viu? O Luiz Fernando tá ligado aqui na nossa programação, certo? Ih, Luiz Fernando, sorteio do frango já foi, faz... O cara já até comeu o frango, viu? Tá bom? Pessoal que tá ligado aqui na nossa Igrejinha da Serra, vou mandar pra você, tá? Obrigado pela audiência. Jacó, vou de carona com quem ama, perdoa aí, ó. Quem é que tá de carona com essa aqui? Cadê o nome do Caipora aqui, meu filho do céu? Meu filho! Tá aqui. Pessoal no bairro, a Tassi, né, Tassi? E também aí a Simone, lá de Mairink City. Pessoal aí no bairro da Macária, tá ligado com a nossa programação sertaneja. Tá rolando essa então aí, ó.

0: Show de bola, vamos lá pra Ourinhos, a mulher do melhor bolinho de chuva do Brasil, a titia da Nininha, né, Inês? Bom final de semana pra você, querida. Muitas bênçãos pra sua família também. Obrigado pela audiência. Ela que bebe o café Teodoro e Sampaio, comprado na rede São Judas Tadeu. Meu amigo Paulo Marcelino, você falou assim, ó, T-end, final do programa. E eu escrevi com H também, entendi. Entendi que é o fim, viu? Entendi. Manda, Jacó, o chá de pau amargo pra mim e o chá de pau barbado aí pro Tião Costa. O Tião Costa gosta. Último áudio pra mim embora aqui, quem é? Vamos ver.
1: Eu já entendi, né? 25 segundos, eita, Jacó, aí você me quebra no meio.
0: Não, você que me quebra, né? Áudio de um minuto, arrebenta no meio.
1: Jacó, manda pra nós um jovem Galileu aí.
0: Jovem Galileu?
1: Tá, beleza? Tchau, obrigado.
0: Não tá vendo, hein? Não tá com o rabo cheio, não, né? Hein? Um abraço aí pra todos em Jundiaí do Sul. Gente, bom final de semana boa, semana cheia, semana repleta de caiporas maravilhosas e abençoadas.

0: Suada. Fizemos muito amor e muito humor no rádio de uma forma diferentemente. Que Deus abençoe a todos aí com a nossa programação, certo? Assim, meio corcunda e meio sem bunda, eu volto aqui na cena. Mais um áudio aqui, chegou, vamos ver aqui.
1: Fala, porra,
0: estamos
1: aqui na venda
0: do Ixi, não escutei nada aqui. Um abraço, obrigado pela audiência. Tchau, amanhã a gente volta segunda-feira, tá?

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0: nossa transmissão. Hoje, ginásio Henrique Schmidt ao palco, mais uma vez, da partida entre Platinense CR Zenji Futsal e Ivaiporã.
1: Pauleira, hein?
0: É pauleira. Você já ouviu o tostão da voz dele, já está por aqui. José Augusto vai trazer as emoções. Boa noite, Zé. E já a sua expectativa para esta partida contra o adversário, que foi o único que conseguiu derrotar a nossa Platinense.
2: Muito bem, tá uma delícia por aqui nesse momento, Rafa Regis. Galera chegando, é som do som local, é o pessoal da torcida chegando. Hoje o clima é que nem vocês já falaram antes aí, ó, pronunciando um clima de Libertadores, como se fosse uma grande final, porque afinal de contas o Ivaiporã foi o único que tirou 3 pontos da Platinense Preciosos, ganhando de 3-1. Mas a torcida tá quente, escuta o som da torcida Platinense. De arrepiar neste 16 de maio 2026, aqui na quadra do Ginásio do Esporte Henrique Schmidt, mais uma história do futebol de salão do Paraná na série bronze. Jogão de bola. O torcedor entusiasmado, a torcida organizada fazendo barulho, o pessoal do som local também entusiasmado demais. Vocês, Jair Henrique, Rafa Regis, Arthur Paiva, a nossa equipe está formada.
3: Cuidado, estoura aí, cuidado.
2: A partir de agora.
0: É, cuidado.
2: Nós começamos quente a nossa jornada, galera.
3: Cuidado na bomba, cuidado na bomba.
0: Essa vez eu não vou cair, não. Semana passada eu vou falar pra você, viu? Porra, rapaz, vai dar um estouro aqui.
4: Essa fera aí, meu.
0: Olha aquele colo ali da torcida lá, mas o barulho é forte. Bom, o negócio é o seguinte: vai ser executado aqui o hino nacional brasileiro. Jair Henrique, boa noite pra você também, meu amigo.
5: Boa noite pra você, ouvinte Difusora FM. Boa noite pra você que tá acompanhando a gente através de todas as plataformas. Rapaz, que gostoso, né? A gente ama esse clima. Eu tava vindo pra cá, o Rafa já tava aqui, José Augusto, e você, rádio ouvinte e também internauta. O Rafa falou assim: meu querido afilhado e amigo, o clima tá hostil do jeito que a Gaviões e que a Fanáticos gostam. Nós que torcemos pra dois clubes que tem duas torcidas organizadas extremamente malucas, a gente tem o orgulho de morar numa cidade que tem um time, que tem uma torcida organizada que é maluca igual a Gaviões e a Fanáticos. O que a Super Raça tá fazendo nessa noite e vai fazer nesse jogo é brincadeira. E a gente espera que isso reflita dentro das quatro linhas da quadra, né? E que a equipe da Platinense faça um belo jogo e tenha mais uma bela vitória em casa, porque aqui dentro do Chimitão, meu amigo, o negócio é diferente, José Augusto.
2: Verdade, 16 graus de temperatura, 16. Noite gostosa, tá garoando na cidade. Hino Nacional do Brasil, uma verdadeira oração cantada. Momento do hino nacional, todo mundo a postos, posição de sentido. O povo nosso respeitosamente, civicamente falando, educadamente acompanhando os detalhes do hino nacional, letra e música.

clima de festa. Hino Nacional do Brasil para Platinense, vai por amplo pelo Campeonato Paranaense, 11ª rodada deste segundo turno, fase classificatória rumo à fase do mata-mata. Platinense aqui dentro de casa, por enquanto, não tem tido para adversário algum. A gente tem feito grandes compromissos e de goleada. Se brincar, vou te contar.

0: Ô, louco! Rafa Regis, apertou o botão aí, Rafa Regis.
1: Eu avisei.
2: Rapaz, que pena que não tava na câmera do estúdio aqui.
1: Não, eu avisei,
2: tá,
1: é verdade. Cabine,
2: né? Que pena. Se que tiver, não tava na câmera.
1: É só comigo que acontece, as coisas quando mostra. Mas enfim, vamos lá.
0: Estourou o trem bem na frente dele aqui, hein?
1: Mas já tava esperto aqui.
2: São um estalinho aqui, os caras já estão.
1: No jogo anterior daqui eu não vi ele chegar, o cara chegar na tomada. Bom,
0: escuta,
1: enfim,
0: quero saber de vocês o seguinte. A ficha técnica da rodada da partida aqui no ginásio Henrique Schmidt, 11ª rodada, Série Bruzi.
1: Vamos lá, José Augusto, além da partida aqui no Chimitão, Marra Futsal e Seleto já correm atrás da bola, Astorga e Telêmaco Borba, Fecop Futsal e Embaú são os demais jogos da 11ª. Vamos lá rapidinho com os relacionados?
0: Vamos nessa.
1: Platinense CR Zenge Futsal trazendo a quadra os relacionados, hein? 2 é o goleiro Watson, 99 Pelé, 7 o artilheiro é David, 9 Michel, 10 Cisco, 11 para Mateuzinho, 12 para Matheus Sampaio, 14 Sagui, 17 Biel, 55 para o Gui, 21 para Arthur, 70 Júnior, 5 Tarzan e 20 para o Railan. Weiner é o professor, é o técnico. E vai Porã, vai mandar a quadra os relacionados, 22 Matheus Vaz é o goleiro. David Gabriel com a 3, Kaique 4, Foca é o número 5, Raul com a 7, Serginho 8, Elton, artilheiro da equipe com 9, com a 9, 10 Wagner, 12 Vinícius, 14 Gabriel Moraes, 30 Roger, o outro goleiro, e 6 para Kaique. Silvio José dos Santos, o Silvinho, é o técnico da equipe de Vaiporã. Arbitragem. É, a galera do apito, árbitro principal Sidney José Palhano, árbitro auxiliar Paulo Rosni Correia, anotadora é a Thaís Akemi Matsumoto Costa, cronometrista Isabelle Teixeira Guimarães, serão as responsáveis e os responsáveis pela arbitragem aqui no Chimitão, José Augusto.
0: Muito bem, vai começar a partida, Jair Henrique Apostos, a Rafa Regis também, e ele, o nosso Arthur Paiva, o vascaíno garotinho, filho de Rodrigo Paiva. Nós estamos aqui, ó, junto com você, torcedor de toda a região, internautas pelo Brasil e pelo mundão afora, obrigado pela audiência. Aqui todo mundo gosta de futebol de salão, a nossa torcida, o pobre, o rico, classe média, média, média, média baixa, média alta, a classe popular, o prefeito, a Câmara de Vereadores, as autoridades vêm aqui, inclusive alguns diretores, cargos de confiança do prefeito aqui. O pessoal, na verdade, gosta, não é média política, não é hora disso. O pessoal vem porque gosta muito. Muito, isso é muito bom. O clima é de uma agitação total. É agora às 20h que começa a partida, falta muito pouco. Jogadores de um lado e de outro, a Platinense ganha a nossa direita. Aqui da cabine central do ginásio, à esquerda, a equipe de Vaiporã. É pegado o jogo, o clima é bom, a Platinense quer devolver a derrota que sofreu lá, estamos engasgados com os caras, vamos pra cima, Nense, e o torcedor pede pra irmos pra cima de verdade. A bola vai rolar, Jair Henrique, a sua expectativa?
2: Expectativa de um grande jogo, né? A gente tinha expectativa de um público grande no jogo de hoje, só que acho que infelizmente pelo clima tá chuvoso, frio, garoinha e tudo mais, afasta um pouco a galera, mas mesmo assim, né? A casa tá praticamente quase cheia. E a galera costuma chegar um pouquinho depois também, né? Tem gente que tá na missa aí, às vezes tá na missa, sai da missa, vem pra cá, mas vem curtir. Você que tá acompanhando no gato, você que tá em casa, você que tá pelas ruas aí de Santo Antônio da Platina, dá tempo de você vir pro Chimitão. E a expectativa é de uma grande partida, porque é a equipe, a única equipe que ganhou da Platinense, então a rapaziada tá engasgada. Sabe aquele espinho de peixe que fica engasgadinho?
0: Sim.
2: Aquele tilápia?
0: É bem isso.
2: Aquele tilápia que você não vê?
0: O pior do que esse é o tal do espinho do bacalhau. Do bacalhau. Aquele grosso que fica atravessado.
2: Uau. O grosso da garganta, rapaziada, tá daquele jeito. Não é não, Rafa? Rafa que entende.
1: Entendo de falar que os 5 iniciais da nossa Platinense CR Zenge Futsal, Adson, 2 no gol, 9 Michel, 11 Mateuzinho, 14 Sagui, 5. Número 5 é o Tarzan, meu amigo José Augusto.
0: Vai começar o jogo. Torcedor entusiasmado, torcedor, na verdade, de modo geral, não estamos com casa cheia. E é o jogo mais, me parece, teoricamente, mais complicado da Platinense. Porque foi para esse time somente que o time perdeu ainda no primeiro turno da competição, lá no início da rodada dessa Série Bronze. Todavia, estamos prontos para encará-los agora em casa. Aqui, o buraco, por enquanto, tem sido mais embaixo. A Platinense tem cantado de galo. Aqui deu mole, toma um, toma dois, três. É de 5 para lá, a média é de 5 para cima. Vai começar o jogo com um pouquinho de alguns minutinhos em atraso, quando são 20.

0: horas, mais 4 minutos, hora oficial do Brasil, 16 para 17 graus de temperatura. Tá garoando, talvez em função disso é que o torcedor não veio assim, de forma compacta, né, Rafa?
1: Ah, exatamente, bem no finalzinho da tarde começou a cair água, calma, forma calma, mas a bola já tá rolando.
0: Bola rolando aqui no ginásio de esportes, bora que vai, Porã perdeu, David roubou para Platinense, pode fazer, bateu para fora! Ele tentou tirando do goleiro, por sobre o goleiro, né, meu? Pegou mal, ela foi sem direção, perde a Platinense com 15 segundos de fazer o primeiro.
1: Exatamente, já aquele cartão de visita da nossa Nancy José Augusto, só para confirmar pro nosso ouvinte, quem tá assistindo, Matheus Vaz, 22, 5 Foca, 9 Elton, 12 Vinícius e 14 Gabriel Moraes, os 5 iniciais da equipe adversária.
0: Ok, daí também, hoje tem prêmio pro melhor em campo?
1: Com certeza, craque Arena
0: prêmio Esportiva. Prêmio pro melhor em campo.
2: Tem craque pro Arena Esportiva, né? A gente vai, no finalzinho da partida, a gente vai conversar aqui, dar os nossos votos pro craque da Arena Esportiva, menos de um minuto de partida, 25 segundos aí jogados, já tem jogador sentindo ali da equipe de Ivaiporã.
1: É o camisa 12, o Vinícius, ficou ali sentindo, mas já tá de pé, já tá correndo, já tá 100%, tá 0-0, comecinho de partida no Chimitão.
0: Olha, só lembrando que eu tô olhando pra um, pra outro, pra você, Rafa, e pro Jairo, eu vou indo só no balbuciar, a hora que vocês param de falar, eu entro, porque...
1: Tá ruim,
0: o retorno aí. Tá bom aí, o seu tá bom?
1: Pra mim tá legal, pra mim
0: seu
1: tá legal.
0: Bom, seu retorno tá bom?
2: Pra mim tá bacana também, tá
0: bacana. Bacana também?
1: Bom, vamos, junto com o narrador.
0: Não tá muito bacana não, agora mistura com esse som aí.
1: Aí fica bom.
0: Já viu como é que é?
1: Aí fica
0: mas legal. Vamos lá. Bola rolando, a Platinense aperta aqui pela canhota, bola com o David, sai da ponta, vem por meio, abrindo na direita, e por ali para o Matheus Sampaio, Sampaio tocou na canhota, para o Saguinho, Saguinho abriu, o Platinense roda com o David, meteu o Tarzan de canhota, bola saiu, escanteio. Tiro esquinado para a equipe da Platinense, batendo pelo lado esquerdo do campo ofensivo, apertou bonito e quase já faz de novo, apontou legal.
1: Apontou legal pela parte esquerda aqui da quadra, ele fez a jogada característica, chutou, houve desvia, escanteio já cobrado.
0: Saguinho tocou, enfiou no comando, enfiando a bola lá para o jogador que é Tarzan, Tarzan tentou de primeira para o Saguinho, a bola saiu, arremesso manual, arremesso, não é mais manual, agora é com os pés mesmo. Bola tocada atrás pro David, limpou, cortou, beleza, abriu, a bola saiu. Depois do chutaço do Sagui, na arrumada do David, parece que o cara tá querendo aprontar de novo essa noite, o David.
1: Exatamente, ele tocou pro Sagui que tava sozinho, talvez até pudesse levar um pouquinho mais essa bola pra cima do goleiro da equipe de Ivaiporã, ele chutou, mas ela subiu demais. Arremesso pra equipe de Ivaiporã, a bola já está rolando novamente aqui no Chimitão, José Augusto.
0: Perfeito, Rafa. Aqui bola rolando outra vez. É Platinense. Só dá Platinense por enquanto. O time do Ivaiporã não saiu do campo de retaguarda. Agora a defesa da equipe do Ivaiporã deu um bicaço na bola lá com o jogador Kaique, jogando a bola lá para a linha lateral, lá para cima. Vai sair jogando a equipe da Platinense. O torcedor, tô te contar um negócio, ó. Olha o torcedor de Santo Antônio da Platina apertando para cima da equipe de Ivaiporã. Bola para meia. Levantamento foi feito direto pro time de Ivaiporã, tocando no gol da campo Platinense. A bola sai. Primeiro contato com a bola do goleiro da Platinense, Watson, 0-0, com 1 minuto e meio deste primeiro tempo, cronometrado, bola para a esquerda, lá vem Santo Antônio da Platina com o Mateuzinho, Mateuzinho pisa na bola, caiu, a bola saiu, lateral para a equipe do Ivaiporã jogando, quem tá ligado tá na 102.3 da sua rádio sucesso no esporte, toda terça-feira tem parada esportiva na sua difusora FM, no horário das 19 horas, você é o convidado especial, para curtir ele, Rafa Regi, e Jair Henrique pilotando a máquina. Opa, arbitragem marcando.
2: Começou.
1: Ai, ai, ai.
0: Começou. Arbitragem marcando o que ali, Jairo?
2: É, marcou. O goleiro foi sair jogando, foi dar um drible no David. E o David colocou o ombro. Eu não vi braço, eu vi ombro com ombro. Deslocou o goleiro, mas no ombro com ombro vale, porque é o famoso jogo de corpo. Juizão marcou. Primeira falta do jogo para a equipe de Ivaiporã.
0: Pois é, daí o torcedor já dá aquela, que faz aquele coral muito daquele tipo, né? E aí a bola foi tocada por campo de ataque na canhota, saiu na canhotinha do garotinho ali, o Vinícius, ela foi embora pra linha de fundo, balão, reposição pra Platinense. Os caras sabem atacar, os caras sabem apertar, mas a Platinense não tá dando vacilo, não, bora com o Tarzan, Tarzan recolhe, o artilheiro da Platinense toca pro outro artilheiro que é o David, David carrega curtinho aqui no canto, fez a fita, tocou atrás pro Tarzan, armou pra batida, tocou na direita pro Mateuzinho, Mateuzinho aparece também, o jogador Tarzan, viu o David, enfiou pro David, rolou bonito, tocou pro Matheus, ele sai da ponta pro meio, tentou jogar, limpou, vem carregando, time de Vai Porão, marca forte, marca bem, taticamente perfeito, por enquanto na marcação, a Platina se vem, David limpou, abriu na direita, bola tocada, então...

0: E pro Matheus, a bola saiu. Reposição para a equipe do Ivai Porã. Você que tá ligado na sua difusora FM 102.3, também nas redes sociais, Instagram, fanpage e YouTube. Lá no YouTube, o senhor curte a nossa jornada esportiva. Gostando, compartilha, manda pra galera, diga: Santo Antônio tá na divisão do futebol de salão da Taça Bronze, tá comendo a bola. É bem isso, Santo Antônio da Platina aqui do Norte, pioneiro do Paraná. Bola rolando outra vez, com o Mateuzinho abrindo pro David. David carrega, limpa, de novo, tentativa da Platinense, perde a posse de bola, contra-ataque da equipe do Ivan Porã, pra Boca, vai bater, gol! Do Ivai Porã, de forma aguda, um ataque mortal, certeiro, para cima da Platinense, para fazer, abrindo o placar, um tento a zero. 1-0 para a equipe do Ivai Porã. Marcou Barbinha ali, hein? Ele que acabou marcando de bico para a equipe do Ivai Porã. Um tento a zero. Na frente, a equipe do interior também, Ivai Porã.
1: Pois é, José Augusto.
0: Vai na frente o camisa 9.
1: Isso, ele mesmo, marca o Elton. Ele que é o artilheiro, o décimo gol dele no campeonato. O Elton, depois uma bola que ele conseguiu roubar. Olha a Platinense!
0: Apertou!

0: comemorava o gol de abertura. O 9 Elton, artilheiro do Vaiporã. A Platinense foi para cima, reagiu rápido. Reagiu muito rápido. David meteu de canhota. Entrou batendo Mateuzinho para fazer 1-1. Eram passados 2 minutos e 15 dessa etapa. Primeira cronometrada, 3 e 15. Platinense 1, Mateuzinho 1 para Vaiporã. Pega fogo o jogo, Rafa.
1: Se no gol do Vaiporã, o David acabou perdendo a bola. Ele se recuperou nesse lance do gol também. Ele tocou cruzado e o Mateuzinho, com gol vazio, só empurrou, fez o gol de empate. A Platinense estava comentando aí do primeiro gol sofrido aí pela equipe da Platinense, né, marcado por Vaiporã. Já na sequência, a Platinense reage e deixa tudo igual no placar. Equilibrado demais essa partida. 1-1 aqui no Chimitão, José Augusto.
0: Foi providencial esse gol da Platinense, hein?
2: Providencial, sem perder tempo, né? A gente pede desculpa a quem estava acompanhando as imagens, deu um probleminha técnico, também da chuva também, na nossa imagem, na hora do gol. E
0: vem a Platinense, outra vez, Matheus bateu, é gol! Mateuzinho! 3:45 deste primeiro tempo de jogo cronometrado. Mateuzinho encarregou e bota lenha na fogueira. 2-1 para Platinense. Bota lenha na fogueira, meu garotão. Bota lenha na fogueira, garoto. É o segundo dele, Mateuzinho. 2-1 Platinense de virada. De virada mais gostoso, é mais emocionante. Platinense na frente aqui no Chimitão. Futebol de salão, taça bronze. Segundo turno, Mateuzinho. E volta Platinense, bola batida.

0: equipe do Bahia. Porã mexeu no vespeiro. Aí vai Porã, mexeu no vespeiro. Cutuca, na jogada funilada pra dentro do gol. Tarzan bateu, pegou no adversário. Pode ser que o árbitro dê contra, mas o que importa é que tá lá dentro. 3-1. Tarzan bateu, pegou no adversário. Agora entrou 3-1, Platinense. 3-1. Não deu nem pra falar o destaque do segundo gol. Já pintou o terceiro. 3-1, Platinense, Rafa. Justamente. Agora... destaque os dois, irmão.
1: Vamos lá, vamos falar do segundo gol. O segundo gol também marcado pelo Mateuzinho, que já havia empatado, fez o segundo gol. Você falou, né, perguntou pro Jairo como foi primordial, né, esse gol da Platinense, o gol de empate. Foi justamente pra isso. Foi pra cima, não se intimidou. Quem sentiu foi Vai Podan, que acabou de pedir tempo, o técnico Silvinho. E aí, agora, Tarzan marca o 11º gol dele na Platinense, no Campeonato Paranaense, Série Bronze. Fuzilou. Ela ainda ouve desvio antes de entrar, mas o gol deve ser marcado para ele. Tarzan gritando forte. O primeiro dele nesta partida. Tá 3-1 no placar, Jair Henrique.
2: Cutucaram, né? Cutucaram a pantera com vara curta.
1: Pronto,
2: José Augusto. Cutucou a pantera, meu amigo. É isso aí. Platinense saiu atrás, os caras foram querer provocar. Foi um gol atrás do outro. Você perguntou do gol de empate. Eu não consegui concluir, veio outro gol. Não concluí no segundo, veio outro.

0: gente só conseguiu falar um pouco agora porque a equipe técnica, o treinador de Ivaí Porã, o Silvio José, pediu tempo porque, meu amigo, foram 3 pancadas na nuca, meu irmão.
1: Pois é, aquele teu negócio. Nós nunca vimos tomado um gol tão relâmpago no ginásio, saindo atrás, e também nunca havíamos feito 3 seguidos assim, com 2 minutos e meio. Em menos de 3 minutos fizemos 3.
0: E vem mais um aí, ó.
1: Que coisa incrível. Os recortes estão tendo quebrado por aqui. Platinense vem pro meio. Bora com o Mateuzinho. Mateuzinho tá infernal hoje, o Mateuzinho, hein?
0: Ele tá ensaboado. Tá
1: Falta
0: demais.
1: Nele.
0: Tá demais. Tem dia que é o David, tem dia que é o Tarzan. Hoje, pelo menos nos minutos iniciais, Mateuzinho tá impossível. Camisa 11 da Platinense e CRZ de futsal. Foi pra cima, deu o drible, tomou a falta. A primeira falta, inclusive, cometida pela equipe de Ivaí Porã. Mas tá uma demora pra marcar nesse placar, mas é isso. Uma falta pra cada lado, mas no placar mesmo de gols que interessa. 3-1 pra Nense.
1: Isso é muito bom, porque o David chamava toda a atenção pra ele como sendo o jogador principal. Depois o Tarzan começou a aparecer muito. E agora o Mateuzinho dessa partida. Quer dizer, o conjunto da Platinense tá fluindo. Tá sincronizado, tá bonito de te ver. Olha a falta pra equipe da Platinense. David tomando posição pra fazer a cobrança numa falta sofrida pelo Mateuzinho. David tomou longa distância, vai bater de pico, uma pancada. Ela passou à esquerda do goleiro da equipe de Ivaí Porã. Sai, portanto, Matheus Vaz do gol. E ela vai pra reposição. Ivaí Porã tenta tomar um fôlego. Toca a bola pro meio. A Platinense veio pro corte. Cortou bonito. É, bate na bola ali, tocando a bola pra linha lateral. A defesa da equipe da Platinense na marca de. Rapaz, incrível, hein? 5 minutos deste primeiro tempo. 5. São 4 gols que já saíram. 3-1 Platinense em cima do Ivaí Porã. Bola de novo no campo de retaguarda, bola boa, bola tocada pro meio, sai da ponta, vem pro meio, o time de Ivaí Porã pra direita, tenta o contra-ataque, a Platinense roubou, bola com o Matheus, falta nele, voltou na direita, tentando a batida por ali, a bola sai. Quando camisa 12 da Platinense foi na jogada, ela saiu, o Matheus Sampaio. E o Mateuzinho dava uma fita bonita, chamou pra falta, quer dizer, ele ensaiou uma falta ali, né?
0: Ele ensaiou uma falta, o juiz não caiu na dele, não marcou, segue 3-1 e Mateuzinho de novo com a bola.
1: De novo o Mateuzinho, ele toca na bola, lindo toque, mete a bola pra dar, pra Saguí. Saguí puxou, tocou no meio, portanto lá pra lateral, tocou a bola pra Matheus, o Sampaio, de novo, abrindo, toca pro Saguí, lá no comando, Saguí tomou falta, o árbitro deu. Falta para a equipe da Platinense bater o campo defensivo, lado direito, lá pela ala direita, portanto vai para fazer a cobrança. E batendo ali falta, tá 1-1, né?
0: Exatamente.
1: Quer dizer, o jogo tá sendo jogado.
2: Dois, né? É, agora então, teve a falta no Mateuzinho aqui, que o David bateu para fora.
0: A dona Isabelle Teixeira tá desatentinha.
2: Ô Isa, minha querida.
0: Vamos conversar?
2: Vamos mudar aí a quantidade de
0: faltas
2: aí.
0: Isso, mas tá 2-1, né?
1: Muito bem, brasileirinha Isa tá lá, portanto, ela está na anotação. Bola outra vez pro Gabriel Teca, Platinense. Aperta com o Matheus Sampaio. Bateu o goleiro, não, bico, né? Toca a bola na planilha lateral. Bala direita, rotou a bola, 3 semanas com o Matheus Sampaio. Ele recolhe o garotinho, pisou na bola, tocando a bola para a esquerda, metendo pro Saguí. Saguí abriu, tentando pro David, a bola sai. Outra vez manual, eu digo, agora não é mais manual. José Augusto. Agora é pedestal.
0: É força do hábito, é isso. Pedestal, gostei.
1: Não, mas mano, é pedestal, meu filho.
2: Você fala outra coisa, mas tá bom.
0: Uau.
1: Pesal, hein?
0: Pesal.
1: Bola solta, de novo, pro comando, a Platinense abrindo na direita, Matheus Sampaio, batendo nela, toca a bola pro comando de ataque, de novo, bate nela, bate com o Guarinho, tocou, Matheus Sampaio, abrindo, tocou pro Saguí, ele vai pro fundo, esticou demais, Matheus Sampaio, não conseguiu o Saguí segurar esta onda, ela sai. 13:45 para terminar o primeiro tempo, ou seja, 6:15 deste primeiro tempo, 3-1 Platinense, a equipe do Ivaí Porã toma um fôlego, né, Rafa?
2: Tomou um fôlego agora, ele falou, Rafa, e apontou para mim, e agora?
0: Aí eu já não sei, eu fiquei na dor, ele driblou nós aqui.
2: Vai você.
1: É você, Jairo.
2: Ivaí Porã tomou um fôlego. Deu uma respirada depois dos 3 gols seguidos e a Platinense aumentando a quantidade de gols pró no campeonato, né, Rafa?
0: Exatamente, era isso mesmo que eu ia falar, Jair Henrique, 57 gols marcados até aqui, né, com os 3 de hoje, obviamente, tomamos 14 com esse golzinho tomado, o susto, mas que já passou, né, já passou.
1: Ok, meu garoto. Aqui bola parada outra vez no campo de ataque para a equipe de Ivaí Porã, que esporádica às vezes vai para o campo de ataque. Ela vai lá no comando para o pequenininho dos caras, que é o jogador Vinícius. Ele bate, toca atrás, empurrou no comando. A Platinense vê a bola passada, só reposição para o goleiro Watson, que sai tocando rápido ali pela canhota. Empurrou, tentou fazer uma brincadeira. O David agora. O David rachou na primeira, na segunda falta. A arbitragem vê falta do David pra cima do camisa 10, o Wagner da equipe do Ivaí Porã.
0: Pois é, o David tentou ali um lance plástico, né? Tentou ali um lençol no jogador de Ivaí Porã, acabou perdendo a bola pro Wagner e acabou tendo que fazer a falta também, né? O camisa 12.

0: Vinícius já está na bola. Falta para a equipe de Vaiporã. É a segunda que foi cometida aí pela equipe da nossa Platinense. E nada, viu, Jairo? Não marcaram a segunda
1: nada
0: lá,
1: de
0: não,
1: atualizar
0: viu?
1: Lá. E o David tem que tomar cuidado, porque o gol de Vaiporã já foi um erro dele também. Pois que ele saiu jogando errado. Mais um agora, falta perigosa para Vaiporã, José Augusto.
2: Vinícius vai para a cobrança. Camisa 12 da equipe de Vaiporã. Tentando jogada ensaiada. Ele vai com força de canhota. Carimbou a barreira. Olha o carimbo na barreira, saiu o David tentando recomposição para a equipe da Platinense, saiu o goleiro da equipe contrária, já saiu de bico, deu nela, tocando para a esquerda, e vai por uma aperta, aperta com velocidade, vai fazer, bateu na rede pelo lado de fora. Quase, a equipe de Vaiporã chegava para descontar, levou perigo.
0: Levou perigo novamente com camisa 9, o Elton, que é o artilheiro da equipe, que fez o gol único da partida, único do Vaiporã até aqui. É, liberdade para ele, tem que tomar cuidado na marcação nessa parte, a equipe da Nense.
2: Lá vem Sagui para a equipe de Santo Antônio da Platina, bateu, meteu a bola para David, que empurra para Matheus Sampaio, abrindo na direita, carrega a equipe da Platinense, no comando foi jogada, essa bola está colocada, o Tarzan, é ele mesmo, é? É o Tarzan que sai da ponta para o meio?
1: Isso, José Augusto.
2: Acabou caindo, recebendo falta, arbitragem marca falta para a equipe da Platinense, bater pela ala direita, campo de defesa ali de pertinho da fronteira que divide a quadra.
0: Amarelo.
2: O Ape meteu que o amarelo pra quem?
0: Camisa 10, o Wagner. O Wagner.
1: Muito blá blá blá, né?
0: É. Reclamação zeda danada. Mais um.
2: Mais um cartão amarelo. Dois com amarelo é da 7. Equipe de Vaiporã.
1: Camisa 7 de Vaiporã, Raul.
0: Raul. Toca, Raul.
1: O que está acontecendo? As faltas ali, não está atualizando lá no placar, mas já são três pro lado da Platinense.
2: Pois é, depois tem que saber.
1: E a questão principal é o seguinte, é que eles estão obstruindo as jogadas da Platinense, né? Não estão entrando com maldade nem nada, mas fazendo aquela obstrução na jogada, e é falta, meu irmão. Vem na bola, Sagui.
2: Sagui pra cobrança, toca do lado, meteu pra bater o Sampaio. Ele tenta a fita, vem por dentro. O Ibaporã aqui entra na marcação, insiste ali, apertando a defesa da Platinense. De novo, Sagui bate. A bola foi tocada no comando, o arbitrário tá marcando. Marcou falta e vai dar cartão amarelo pro jogador da Platinense, hein? Agora foi pro Mateuzinho, pro Matheus Sampaio.
1: Aí eu vou te contar.
0: Eu não tô entendendo nada o porquê disso.
2: É uma falta de que fora do lance de bola. O jogador caiu aqui, o lance tava ali, sabe?
1: Só se foi.
2: É, fora do lance da jogada. E aí a arbitragem acabou flagrantemente pegando o jogador da equipe da Platinense. Faltando 12 para terminar o primeiro tempo. Cronometrado 8 minutos. Bola para a esquerda, time de Vaiporã carrega, limpou, saiu por dentro, veio por dentro a equipe de Vaiporã, lá pelo meio com camisa 30, jogadora Roger perdeu, a Platinense recupera, retoma mais Vaiporã, ataca, olha lá, vai o Watson, deu um toque na bola, quase o centroavante meteu a cabeça nela, o Elton, o artilheiro dos caras, marcou o único gol até agora da equipe do Vaiporã, 3-1 Platinense, pela meia direita, tocando posição, a equipe do Vaiporã com Wagner tocou, o goleirão saiu lá do campo de defesa, o Matheus Vaz toca, deu um bico nela, tocando a bola para da quadra, corta a Platinense bem postada, vai pra marcação, a arbitragem tá pitando o que? Alguma irregularidade ali,
0: eu acho
2: a arbitragem
0: que
2: tá marcando o que, hein?
0: Não sei se pisou na linha na hora de cobrar.
2: Reversão.
0: É, reversão, mas deve ter pisado ali na quadra, né? Porque não pode, então deve ter sido isso.
1: Viu, acho que deve estar com algum problema ali o placar hoje, porque foi pra duas faltas, agora voltou pra uma.
2: Eu acho que não é alguém profissional cuidando desse painel ali, né?
1: Mas é só apertar um botão, José Augusto.
2: É.
1: Por isso que muito bem a Platinense.
2: Volta a Platinense no ataque, atenção, David pisou, perdeu o controle, bateu de novo, a bola saiu. Ele se equivocou na primeira porque ele fez que ia passar, chutar, nenhuma coisa nem outra, e na segunda já não estava em boas condições, por isso meio desequilibrado, tocou pra fora.
0: Exatamente, até porque a marcação de Vaiporã fechou, né? Fechou o caminho aí pro David, ele teve que chutar colocado, mas foi direto pra fora. Segue 3-1 e segue realmente, Jair Henrique. Duas faltas pra Platinense, uma pra Vaiporã, se não já cometeram duas, né? Mas enfim.
1: É só apertar um botão, mas a pessoa não sabe nem apertar o botão, né, Zé Augusto? Por isso que na caixa de leite tem que vir escrito leite, que senão a pessoa acha que é outra coisa.
2: Pois é, rapaz. E aqui volta outra vez pro campo de ataque, a equipe do Vaiporã tentando, né? Tentando, vem pro meio, deu certo. Camisa 9 para o Wagner, bateu na bola, tocando na esquerda, empurrou pro comando, na sequência para Wagner, o outro Wagner, o camisa 10. Ele tocou, apareceu o Vinícius para bater na bola, de novo, camisa 7, vai, pisa na bola, pisa bonito, tocou na meia, o Raul agora. Quando ele tentou, o Raul que é pequenininho, né? Olha o David, deu uma trombada ali, 7 contra 7. O 7 da Platinense, o David saiu, deixou a bola para Tarzan, abriu na direita, a bola para Sagui. Sagui perdeu, hein? Olha o ataque, o contra-ataque da equipe do Vaiporã, corta a Platinense. Matheus Sampaio vai lá, dividiu, racha com ele a defesa da equipe do Vaiporã.

0: O camisa 10 da equipe do Eforão, Wagner, rechaçou em cima do 12 da Platinense, o Mateuzinho.
1: É, que acabou aplicando ali um chapéuzinho. Olha, precisa tomar um cuidado esse jogo aí, pra pegar fogo não demora muito, viu, José Augusto? A bola já está com a Platinense e David com ela.
0: 10 minutos, etapa primeira. Bola no comando, tocada lá na frente, empurrando pro centroavante. O Michel chegou à defesa, o goleiro vai, rechaça, toca no meio, voltou pro ataque, escorregou. Camisa 10, o Wagner da equipe de Vaporão, escorregou, rapaz. Queria sair na cara do gol, hein?
1: Pra nossa sorte, que ele já havia dominado, mas que ele escorregou, a bola escapuliu, aí ficou fácil pro Adson. Mas mais uma falha de marcação aí da equipe danense no campo de defesa.
0: A defesa tem que estar vigilante, hein, Jairo? Porque os caras sabem jogar essa bola por cima ali pra pegar de forma surpreendente a defesa.
2: E o que a gente percebe agora nesse momento, eles estão até com o goleiro jogando no padrão goleiro linha, o camisa 9 deles. E não só o camisa 9, mas como o restante do time, eles jogam muito o padrão pivôzão, né? O 9, ele abre o braço mesmo na frente. O gol que eles fizeram foi assim. O Platinense tem que abrir o olho e também os lançamentos por cima da nossa zaga, que às vezes tem o Tarzão, outro jogador que é um pouco mais baixo ali. Mas vamos lá. Vem David na bola, quem sabe agora o quarto gol da Nense.
0: Insistindo, a Platinense bola com o David. Abriu, tocou a bola para o Tarzão. Tarzão outra vez, a ponta para o meio, empurou para o Saguí. Ou melhor, para o Matheus Sampaio. Ele perde, mas a bola rechaçada, voltou de novo para o Matheus Sampaio. Tentou na direita, a bola para o Tarzan, jogou mal e ela sai lateral pela esquerda, ofensiva à esquerda da equipe de Vaiporã aqui no Ginásio de Esportes Henrique Schmidt, que, olha aí, passou a receber um público melhor. O jogo começou, exatamente, não é verdade? Depois de começado, começou o torcedor a chegar, né? Interessante aqui em Santo Antônio, né?
1: Exatamente, aí deve ter amenizado também a chuva que estava caindo aí no comecinho da partida.
0: Também.
1: Tudo isso, né, José Augusto?
0: É verdade, o pátio aqui, essa parte de entrada da IFAP está lotadaço.
1: Pois é.
0: Tem muitos carros, quem passa na rodovia, acho que fica intrigante, intrigada, tipo assim.
1: O que está acontecendo
0: em Santo Antônio da Platina, não é? É o futebol do salão.
1: Se ligar o rádio na 102.3,
0: vai saber, né?
1: Com certeza.
2: Vai ficar por dentro. Quero mandar um abraço.
0: Porque conosco, nós chacoalhamos a roseira.
2: Conosquinho, vem conosquinho. Quero mandar um abraço para todo o pessoal que está aqui acompanhando a gente. Em especial, nosso prefeito municipal, que está com o seu filho aqui, juntamente com a família também, acompanhando mais um jogo da Platinense. Prefeito Municipal Gil Martins, prestigiando o esporte em Santo Antônio da Platina, com um lema, né? Esporte é o nosso compromisso. E a Platinense fazendo bonito na série bronze de futsal do Campeonato Paranaense, José Augusto.
0: E tenta voltar para o campo de ataque, o goleiro se atrapalha com o ala e a bola saiu. Lateral para a Platinense, já foi cobrado. Rapidinho para Tarzan, o artilheiro do Platinense abrindo. Hoje ele não marcou o dele, tá louquinho para marcar o Tarzan, hein? Tarzan pisa nela, tá mais resguardando na defesa, porque sabe que o adversário é muito perigoso. Ainda Tarzan, ele pisa nela, toca na bola, tentou pro meio, perdeu a posse de bola. Contra-ataque da equipe, vai para a esquerda, tentando por ali o baixinho, que é o Raul, tocou de bico, ela saiu. Sai em reposição para o goleiro da Platinense, o Watson. Sai jogando Michel com extrema facilidade. Diga.
1: Michel em quadra, o camisa 9 está de volta à quadra. O camisa 9, Michel, tentou ali receber, mas agora a equipe de Vaiporã tenta pressionar na marcação, mas a Nense retoma.
0: E voltou a Platinense, perdeu a posse de bola. Contra-ataque de Vaiporã, bola para meia. Vai a batida de longa distância, corta a Platinense com tranquilidade. Pediu tranquilidade ali o Tarzan, para a rapaziada, apazigua tudo, põe a bola no chão, com serenidade distribui. Na distribuída ele toca a bola para a esquerda, para Matheus Sampaio. Sampaio toca a devolução para onde está colocado o jogador, que é Tarzan. No campo de defesa, ele olha, ele indica, ele lidera, ele pisa. Agora sim, toca nessa bola, toca a bola para a esquerda, empurrando na defesa ainda para o Matheus Sampaio. Abriu na direita, tentou, pegou no contra. Papel, Saguí, presta atenção, Saguí. Saguí, fica atento, Saguí. Saguí, presta atenção no jogo, meu garoto.
1: Exagerou na dose, né? Aí não conseguiu pegar ali o Matheus Sampaio, ele escapuliu lateral. Agora a bola tá com o goleiro Matheus Vaz da equipe de Vaiporã.
0: Matheus Vaz já repôs a posse de bola no campo de defesa. O capitão bate nela, tocando ali na canhota, empurrando a bola pro campo de defesa, onde tá colocado para ali o camisa 6, jogador que é Serginho, abrindo no comando, tocando Kaique, tocou na esquerda, de novo, pisou, tocou pro comando, olha rapaz, o centroavante, o Elton. O atacante, o camisa 9, né? Ele bateu e foi com a mão meia leve na bola por ali, o Adson.
1: Exatamente. Por sorte, ele cobriu bem ali o canto dele, porque ela escapuliu, saiu em linha de fundo, foi direto para escanteio. Senão, pelo amor de Deus, seria um frango. Mas deixa para lá, deu certo. Viu, Adson? O goleiro também tem que contar com a sorte, né, José Augusto?
0: O Murilão Augusto tá lá em casa, curtindo o futebol. Alô, Murilão. Alô, Corintiano. Curtindo com a família, com o Isaac, com a Luísa, com a Luzia, com a esposa, não é verdade? A Carol e, é claro, com a pequenininha Ana Beatriz. Fala sério!
1: Linda!
0: Família toda ligada na jornada esportiva da Sul Difusora FM. E lá em Pontal do Paraná, o narrador de UFC, o Carlão, o Alberto.

0: Renato tá na sintonia. Puxada a bola pro meio. O time de Vaporã tenta a bola pro ataque. A bola sai. Lateral para a equipe da Platinense bater. Faltando 6:28 para terminar o primeiro tempo. 1, 2, 3 Platinense. Dois gols de Matheus e Mateuzinho. E a equipe da Platinense vem chegando e apertando. E até o Tarzan acabou batendo lá. A bola resvalou no adversário. Ele quer que aquele gol seja dele. Se for, pois a artilharia dele aumenta, né?
1: Exatamente. Aí ele vai para o 12. Seu 11º gol.
0: 11º.
1: Isso, exatamente.
0: É, ele e o David estão ali cabeça a cabeça, os atacantes da Platinense. Ou os artilheiros. Bola para a direita, bola para Sagui. Abriu atrás. É ele que tocou. Tocou mal. A defesa veio, rechaçou, botou a bola no chão. O zagueiro tocou. O goleiro veio. De qualquer maneira, esticou o pé, tocou a bola para fora. Lateral para a equipe da Platinense bater pela direita. Campo ofensivo. Vai lá para a cobrança, Sagui. A arbitragem está dizendo o lugar certo. Sagui vai para a batida. O David pediu, o Matheus Sampaio também. Ela ficou na defesa. Opa, matamos de canela essa bola. Ao matar de canela, o que dá? Consequência. A consequência é a bola no pé do adversário, no campo de defesa. Bola tocada na direita, empurrada para o Elton. Elton sai da ponta, gingou, tentou para o meio. Ele foi marcado pela defesa da Platinense. Acabou tocando, distribuindo atrás. Está colocado por ali o camisa 6, jogador Kaique. Rouba a Platinense, aperta na marcação. E o 8 da equipe do vai fora o Serginho. Acabou tocando, agora se dividiu, saiu. Escanteio para Platinense. Escanteado pela direita do ataque. 3-1 e a torcida inflama no Henrique Schmidt. Olha o torcedor empurrando essa Platinense incrível. Recordando os idos tempos do futebol de campo da Platinense. Aqui não tem moleza não, nosso torcedor é vibrante. Na modalidade de campo, impulsionava a Platinense, entusiasmava a imprensa do Paraná todo. Primeira, segunda, terceira divisão, não importa. No futebol de salão, essa loucura que você escuta por aí nas redes sociais e pela difusora 102.3. Bola para a esquerda, lá vem o Platinense, tem mais uma peça nova no time da Platinense, é o Biel. Biel bateu, o time da Platinense está revezando. Biel puxa para a meia, olha para um lado, olha para o outro, tocando atrás, bola para o Sagui, revezou com o Tarzan. Sagui sai, dá ponta, rodou, outra vez, Sagui recebeu, tocou para o Tarzan, Tarzan de novo, devolução para o Sagui, Sagui para o Tarzan, Tarzan tentou para o Sagui, Sagui amorteceu, vai lá Tarzan, ganhou, vai bicar, tocou na direita por David. Bateu por último no Tarzan, a bola saiu. Reposição na retaguarda da equipe de Vaiporã, rapaz.
1: Depois de uma bela triangulação da equipe da Platinense entre Sagui e Tarzan. Tarzan, Sagui. O Tarzan ficou de frente pro gol, bateu. Ela espirrou de volta nele no rebote. Ela saiu em linha de fundo, já repôs a equipe visitante de Vaiporã.
0: E Vaiporã toca nessa bola de qualquer jeito ali com o Kaique. Kaique pisa, tocou pro meio. O time da Platinense aperta na marcação, sai da ponta. Liso o atacante, hein? Recebeu a entrada faltosa. Falta pro Vaiporã bater, e foi o Sagui que acabou cometendo essa falta.
1: Pois é,
0: realmente, agora você não sabe, a gente perdeu
2: na
0: aqui,
2: minha, tá norteado em relação à falta. Nas minhas contas, tá 3-3.
1: É, pois é.
2: Nas minhas contas, tá 3-3.
1: Mas, no ginásio aqui, tá marcando 3-1, a terceira falta é essa da Platinense.
0: E aqui de novo, toma posição da ponta pro meio, o time de Vaiporã jogando na esquerda. Agora sim, Wagner tocou, perdeu, a Platinense roubou, opa, tentou ali o Matheus Sampaio. Picou, mas não deu certo. Tenta um ataque, a equipe vai fora, a bola saiu. Agora contra o guitarra pro goleiro Adson da Platinense jogando, faltando 4:15 para terminar esse primeiro tempo de jogo. 1, 2, 3 Platinense, 1 para a equipe de Vaiporã, aqui no ginásio Henrique Schmidt.
1: Informação.
0: Vamos ver, a partida tá equilibrada, Jairo.
2: Equilibrada
0: por enquanto
2: demais.
0: Agora, né? Agora.
2: Equilibrada demais. Os dois, uma trocação, né? Nenhuma chance mais aguda, mas vem a Nense.
0: Corta a luz bonito. O camisa 17 da Platinense, o Biel abriu as pernas, ela passou na direita, foi lá no setor do Mateuzinho, que deu um bico, ela saiu escanteio para a Platinense bater. Bola vai para trás, tocando ali, depois o Biel rechaçou, meteu para o Sagui, Sagui abrindo para Matheus Sampaio, ele puxa outra vez, está pedindo o Biel, tocou na esquerda, empurrou para o comando, atenção, é ele que vem na batida por ali, o Biel tocou atrás, empurrou para Matheus Sampaio, para o Mateuzinho, digo, artilheiro na noite, hein? Toca a bola para Biel abriu, toca para a esquerda, lá vem para o Matheus Sampaio, bate nela, chega com ele por ali, batendo na bola, Gabriel Moraes, a bola sai. Lateral para a Platinense que consegue apertar. Agora um detalhe, hein, Rafa Regis, você que está acompanhando na reportagem aí, ó. A Platinense ajusta a marcação, também endurece o jogo para os caras, né?
1: Exatamente.
0: Que se deixar, hein?
1: Ah, e Vaiporã explora muito mais os contra-ataques, né? Tenta uma ligação direta e tudo mais, mas a Platinense, com esse revezamento que o Vainer pratica entre os seus jogadores, conseguiu fechar ainda mais a marcação.

0: Ação tá um jogo pegado, está, mas a Platinense melhorou muito nesse quesito, José Augusto.
1: Perfeito, e aqui vai Matheus Sampaio tocando na canhota, empurrou pro Biel, foi empurrado. Ô, mas não deu a falta não? Nada. Foi claramente empurrado, o que é que tá pitando por aqui? Ô, careca.
2: Zé Carequinha ali.
1: Ué, que lá é falta, rapaz.
0: Paulo Rosny Correa.
1: Pois é. Não precisa derrubar para caracterizar uma falta.
2: Bola para a esquerda. Paulo Gustavo,
1: Mateuzinho tá abriu, tocou pro David. Enfiou uma bomba com gosto. E o goleiro comemora o Matheus Vaz, porque foi um torpedo do David. Ele quer deixar o dele, hein? Tocou na esquerda para Trença, aperta. Opa, a proteção ali foi meia bruta do 8 Serginho. A bola saiu. Faltando 2:35 para terminar este primeiro tempo. 3-1 Platinense.
2: Acabou, hein? Acabou e tem gol.
1: Tem?
2: É. Vou mandar um abraço pro Braizinho, ele que fazia os plantões aí quando a gente transmitiu os jogos lá, mas acabou na Arena MRV pelo Brasileirão, Galo 3, Mirassol 1. Acabou no Beira-Rio, Inter 4, o Vasco do nosso querido Arthur Paiva, só 1, meu amigo. E no Maracanã, segundo tempo, metade do segundo tempo, Fluminense abre 2-0 contra o Tricolor do Dinho Miaça.
1: Braba coisa pro lado do São Paulo, hein? Que perdeu o treinador, chegou um outro, só que o Dorival não assumiu ainda. Não. Só tá à distância, não vai levar essa culpa. Bola pro David, abriu o Platinense no contra-ataque, atenção, tentando, capricha, meu garoto.
2: Tava sem goleiro.
1: Sem goleiro, capricha, garotão. Camisa 14, Saguinho não passou, não distribuiu bem. E o ia pegar nada mais, nada menos que o David. Se vai no pé dele, daria jeito.
0: Pois é, poderia até ter arriscado direto pro gol, ele preferiu o toque pro David, mas exagerou aí na dose. É bola para o Ivan Porã, que já perdeu também a posse da Platinense. Só para completar então o giro esportivo aí, o giro também pelos placares. Neste exato momento, Marra Futsal 0, Seleto 3 lá em Joaquim Távora. E o Astorga em casa vai vencendo o Telêmaco Borba por 2-0.
1: Como é que é? O Marra tá perdendo em casa 3-0?
0: 3-0 pro Seleto, que tá indo a 24 pontos.
2: Vice-líder.
1: Que coisa impressionante.
2: Subiu e o próximo muito Seleto, jogo, né? Da Platinense é contra o Seleto em Maringá.
0: Em Maringá, lá no Chico Neto.
1: Pois é, eles perderam pra Platinense, que de goleada, né?
0: Sim, exatamente.
1: Pois é, vamos ver. Mas a Platinense tá jogando direitinho, rapaz. Se continuar desse jeito, com essa disciplina tática, inclusive de marcar, né?
0: Jogando bem dentro e fora
2: exatamente,
0: de casa, né?
2: Exatamente. É um time bem compacto quando precisa ser, leve quando precisa ser, pesado quando precisa ser. O Wagner tá mexendo muito bem na equipe e nas trocas que ele faz. E a Platinense vai muito bem nessa série bronze. Vou fazer o seguinte: 1:35 para acabar o primeiro tempo. Desce. Já vou descer na beira da quadra.
0: Pega o elevador aí e desce.
1: Isso, Jairo. Jairo já vai em busca da melhor reportagem, buscando o destaque desse primeiro tempo. Platinense de forma compacta. Jogou um futebol vibrante nesse primeiro tempo. Faltando 1:35 para terminar a primeira etapa. A bola sendo parada ali no campo de ataque. O torcedor da. Olha, aqui o Jairo falou, viu? O torcedor da Platinense. É isso aí, é tipo Atlético, é tipo a torcedor do Corinthians.
0: Não, eu falo
1: que
0: isso.
1: Coisa louca.
0: Exatamente, e não deixa cair a temperatura da partida, né? José Augusto canta alto, agora faltando 1:30 para terminar aí o primeiro tempo. Canta forte, vai ditando também, vai ajudando a ditar o ritmo do jogo da nossa Nense. E só lembrando que com esta vitória, Platinense vai indo a 28 pontos. Essa aqui é a 11ª rodada. E reforçando que a próxima partida da Nense, então, vai enfrentar Seleto Futsal em Maringá, hein? A partida que é no sábado que vem em Maringá.
1: Platinense roubando a posse de bola para meia falta. Marca arbitragem, foi seguro o jogador da Platinense, o Tarzan. Falta aí, cartão amarelo para Gabriel Moraes, o 14 da equipe de Vaiporã. Falta perigosa.
0: Foi o recurso que ele tinha, senão ele ia sair na cara do goleiro. É, bom, se eu for levar em consideração a contagem do placar, foi a terceira falta cometida pela equipe de Vaiporã, igualando tudo, viu? 3-3, José Augusto mais.
1: Da minha opinião, já tem 4-4, eles fizeram 4-3,
0: eu
1: não tô entendendo.
0: Que, né? Pra mim também,
1: bom, mas... o lado... Ah, tá. É, eles estão colocando 3 faltas do Vaiporã.
0: Três da Platinense.
1: Duas do Vaiporã.
0: É, duas de Vaiporã.
1: Mas vamos ver o que vai acontecer nessa falta aqui na cobrança do Saguí. Ele toma posição, o David também. A Platinense tenta ensaiada. O Tarzan tá pelo lado, o camisa 20 da Platinense, o Railan. Ele tá já entrando na quadra. Ele tá pelo lado esquerdo. Platinense tá com armação de jogada. O Matheus Sampaio tá lá dentro da área. lá dentro do garrafão, como se fosse pro basquete. Falta da Platinense. Perfilados estão o David, artilheiro. Atrás está o Sagui. A falta venenosa. 1:06 para terminar o primeiro tempo. Sagui vai para a batida. Tocou rasteiro. Quase a bola entra. Dividiu. Contra-ataque de Baporã. Atenção, vai para a boca do gol. Tentou a batida. Corta!

0: A defesa. Bom momento. Rouba a Platinense, partiu em contra-ataque. Thiago bateu. Defendeu o goleiro. Vai para o contra-ataque. Guido vai por camisa 14. Gabriel Moraes. Ele puxa, sai da ponta para o meio. Abriu para ele. Armou para a batida. Toca na esquerda para dentro. Chega na Platinense, faz o corte. Outra vez a bola foi rolada na direita. Onde está Serginho? Serginho puxa, puxa, toca lá atrás. Onde aparece o Foca? Foca bate, cutuca, toca para o meio. Meteu a bola para o Saguí. Outra vez então para o Foca de bico. A bola vai embora para a linha de fundo. A Platinense marca implacável, Rafa.
1: Como a gente havia ressaltado, né, na metade já do primeiro tempo, incrível como se recompõe rápido aí no sistema defensivo a nossa Platinense, José Augusto, e que tem evitado, né, algo pior aí da equipe de Vaiporã. Nos últimos segundos da primeira etapa, vem a Nense e Vaiporã também se fecha muito rápido. Um jogo equilibrado, 3-1 até então.
0: E volta pro ataque, atenção, Railan bateu, defendeu o goleiro! Railan, camisa 20, bateu o goleiro milagrosamente, fez uma bela defesa. Matheus Vaz, o goleiro da equipe do Vaiporã, que aliás está se destacando na partida, hein? Se fosse para falar o melhor do jogo no primeiro tempo, eu diria esse goleiro dos caras, hein?
1: Com certeza, com certeza.
0: Porque ele pegou 3 bolas no chão.
1: Esse placar, né, poderia estar dobrado.
0: Umas
1: aí.
0: Umas burdoadas.
1: É.
0: Eu vou te contar, hein? Aqui escanteio para a Platinense bater, vai terminar no primeiro tempo, 14 segundos para encerrar. Atenção na batida, a bola sai de novo, é novo escanteio. Outra vez, outro escanteio, de primeira tentou o camisa 14, Saguí. Railan vai para a área. Atenção, bola batida, o goleiro saiu, catou bonito, tenta o contra-ataque. Vai terminar o primeiro tempo para a alegria do torcedor de Santo Antônio da Platina. Bola levantada, de cabeça, lá para o camisa 10, o Wagner, a bola saiu. 2 segundos para terminar o primeiro tempo, ou seja, Platinense 3-1, vai terminar com a Nense na frente nessa primeira etapa. Placar do tempo todo lá e vai por ano, né, que a Platinense perdeu, né?
1: Muito.
0: Quer dizer, só
1: bem,
0: no primeiro tempo já devolveu no lombo dos caras, o mesmo placar.
1: Exatamente, tomamos aquele susto já nos primeiros segundos de partida e Vaiporã abriu o placar, fez 1-0, mas reagimos também rapidamente, José Augusto. Final do primeiro tempo aqui no ginásio Henrique Schmidt. Eu já observo aí o nosso querido Jair Henrique tentando a palavra aí de algum jogador da Nense, bem que eles saíram todos rapidinhos ali pro vestiário. 3-1 para a equipe da nossa Platinense. Jair Henrique, é com você, Jairo.
2: Primeiro tempo, Platinense CRZN de Futsal 3, vai por 1. Tô aqui do lado do nosso capitão Saguí. Rapaz, jogo pegado, hein, moço?
3: Boa noite, primeiramente. Cara, jogo muito importante, por causa que a gente perdeu a primeira partida lá na casa deles. Então teve uma coisinha lá, então ficou esse jogo ficou um gostinho de quero mais. Nosso time entrou na pegada, felizmente numa falha de marcação aqui, acabamos, tomou o gol. Mas graças a Deus conseguimos ficar em cima deles, conseguimos empatar, abrir os 3-1. Agora vamos pro vestiário, ver o que o professor Wagner vai falar e voltar com a mesma pegada pra gente sair com essa vitória.
2: O que a gente viu na nossa transmissão, Saguí, eu quero falar pra você que também, que eu acho que o Wagner vai comentar isso com vocês, do começo ao fim, o time bem atento, um errinho de marcação que foi o gol, mas a gente nunca viu aqui no Chimitão a Platinense tomar um gol tão rápido, como a gente também nunca viu fazer 3 gols tão rápido. Então a equipe acordou bem, ficou ligado nos 220, eu acho que esse é o espírito pro segundo tempo, pra sair daqui com mais uma belíssima vitória, né?
3: Sim, com certeza, a gente sabe da força aqui do Chimitão, que a torcida empurra a gente mesmo, e o nosso time aqui não pode baixar a guarda, a gente tem que pegar os caras em cima mesmo. E o nosso time é difícil de tomar o gol. Aconteceu aqui no Erri, acabamos, tomamos o gol. E o que a gente fala lá no vestiário, gente? Vamos continuar essa marcação, que o nosso time é forte na marcação, que o gol a gente vai fazer. Então a gente sofreu o primeiro gol ali, mas graças a Deus conseguimos empatar e fazer mais 2 gols, conseguir sair com esse resultado no primeiro tempo de 3-1.
2: Saguí, vai lá escutar o que o professor Wagner tem pra falar, respirar um pouquinho, bom segundo tempo pra gente, com certeza mais uma vitória pra Platinense em casa.
3: Bora, pra cima, obrigado.
2: Pessoal, vou com vocês aí direto da nossa cabine, José Augusto, Rafa Regis, primeiro tempo, tamo na frente, vamos virar 6-1, fazer mais 3 na segunda etapa, é com vocês aí de cima.
1: Ah, tomara, meu amigo Jair Henrique, tomara, porque é o que nós esperamos para este segundo tempo. Bom, final do primeiro tempo aqui no Chimitão, lembrando que por aqui, quero mandar um abraço pro Guilherme, o nosso querido Guilherme, da nossa Perfil Esporte. 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Vamos fazer o seguinte, vamos fazer um rápido intervalo e daqui a pouquinho a gente volta com as emoções da segunda etapa de até então, Platinense, CR Zenge, Futsal 3 e Vaiporã 1. Voltamos já.
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0: estamos de volta diretamente do ginásio Henrique Schmidt, o nosso Schmidtão Santo Antônio da Platina, noite chuvosa de sábado aqui na Cidade Joia, meu querido afilhado Jair Henrique. A gente tava só ouvindo aqui o barulho da chuva, no momento que José Augusto, que cena maravilhosa lá, Jair Henrique, José Augusto sendo tietado aqui próximo às capins do nosso Schmidtão, minha gente.
1: Metade da galera que tá ali é torcedor do Santos, né?
0: Tô, mas se não falar pela todos
1: idade,
0: ali.
1: Pela idade.
0: É, isso é verdade. Se der no Zé Augusto que é corintiano, acho que a maioria ali é tudo santista, viu, Jair?
1: Vou te falar.
0: Zé Augusto, que coisa linda.
1: Ele fez o primeiro tempo sem retorno, meus amigos.
0: Pois é, mas só no. Foi no gogó mesmo, e aí tendo a deixa, né? Ele ouvindo a gente. É, o final aí da nossa frase pra pegar o gancho. O cara é monstro, né, gente? Fala mais o quê?
1: Olha.
0: Bom, é o seguinte, Jair Henrique, eu tava até pegando aqui as informações do que tá rolando neste momento, simultâneo ao jogo da nossa Platinense. O Seleto Futsal ganhando em Joaquim Távora agora 4-0. Goleada imposta aí pela equipe de Maringá, nossos próximos adversários lá em Maringá no sábado que vem. E final do primeiro tempo, Astorga 2, Telêmaco 1. Astorga se recuperando, indo a 16 pontos, caso, né, mantenha essa vitória, né, na noite deste sabadão. E aqui, claro, depois do susto, poucos segundos aí, e Vai Porã fez 1-0, só que também com gols relâmpagos, porque foi tudo na sequência, viu, minha gente? 3-1 para a equipe da Platinense Zé Rizende Futsal, como bem observado pelo Zé Augusto, já fez aí, cuidado, você vai cair da escada. É, bem observado, já temos o placar da primeira partida, né, da vitória no caso de Vai Porã. Então, nossa Platinense vem bem, né, Jair Henrique? O Weiner também vem fazendo um belo revezamento com seus jogadores. Isso a gente está sentindo a diferença também nessa partida, né, Jair?
1: É, esse primeiro tempo foi o que a gente conversou com o Saguin no intervalo ali, né? A equipe de Vai Porã e o José Augusto, depois, na hora que a gente estava naquele bloco de propagandas aqui, de patrocinadores, de parceiros, ele falou: rapaz, dos times que vieram jogar aqui, esse Vai Porã é o que deu mais dificuldade. E a Platinense não pôde piscar, porque um errinho de marcação foi o gol
0: foi
1: dos
0: fatal.
1: Caras. Um errinho foi o gol dos caras. Então, assim, acho que o segundo tempo tem que ser não 220, mas um 440 aí a voltagem. E tá ligado, o tempo todo ligado. Aproveitar aí as jogadas da nossa equipe, que vai entrar com um time mais leve nesse segundo tempo. Geralmente faz isso mesmo o Weiner. E abrir mais esse placar, porque um 3-1 no futsal é um resultado bem perigoso, né?
0: Bastante perigoso. 3-1, uma vantagem até então curta, né, da equipe da nossa Platinense Zé Rizende Futsal. Duas equipes que marcaram muito neste primeiro tempo. Isso é bom a gente destacar, tanto a equipe da Platinense quanto a equipe de Vai Porã. Duas equipes que marcaram bastante nesta primeira etapa. Bom, a equipe da Platinense está em quadra já. O Weiner está fazendo aquela roda, conversando com os seus atletas, né, já dando as últimas coordenadas aí para o segundo tempo. A equipe de Vai Porã ainda segue no vestiário, nenhum atleta de volta aqui à quadra do Schmidtão. Como José Augusto também destacou, o público melhorou bastante no decorrer da primeira etapa. Começou de forma tímida, né, aqui no Schmidtão. Claro que a Super Raça marcando presença, fazendo barulho, fazendo festa, mas aos poucos o público dos demais setores aqui do Schmidtão foi tomando conta das arquibancadas. Temos agora o Petróleo fazendo um

0: ao vivo aqui, tocando um som ao vivo bacana, legal, gostoso, um programaço para você curtir com a família, como tem sido nos jogos aqui no Chimitão. Meu caro José Augusto, tudo aqui com seu retorno aqui?
1: Muito bem, meu garoto, tô chegando aqui para contar para vocês uma novidade incrível.
0: Qual seria?
1: Eu desci aqui da arquibancada. Não,
0: o senhor foi tietado, né? Aqui, pô.
1: Tava ali junto com o prefeito, com o pessoal, com os amigos. Aquela rapaziada que sempre curtia na época da Platinense, o pessoal do Batuque, da Vila Ribeiro.
0: Que bacana, que bacana.
1: Sabe? Ah. Que sempre, sempre fez a diferença nos sons. Quando nós tínhamos a Copa Platinense, a torcida mais animada era da Vila Ribeiro. E esse Batuque é...
0: Vem de
1: a
0: lá.
1: A base dele...
0: Que bacana.
1: Desse Batuque é de lá. É do Vilão. O Leandro veio falar comigo, o Leandro Pérez, irmão do Claudeir. Ah. Então é gostoso que rememorizar, legal. Recordar essa coisa bonita de outrora. Esse folclore, essa cultura que é o samba, essa
0: batucada
1: da Platinense.
0: Legal.
1: Aí me vem um amigo de Curitiba, um empresário de lá.
0: Você tá brincando?
1: Vem, me deu um abraço ali e falou: Zé do céu, que delícia! Cara, que coisa mais linda que tá sendo o futebol de salão
0: legal,
1: daqui.
0: Legal, cara, que bacana.
1: Daí ele já viu o Gil ali, o Gil falou pra ele, porque o cara tem, é da sua altura, né? O que tava ali, o Luciano.
0: Sim.
1: Empresário. Daí apresentamos, esse aqui é o prefeito. Ele, o Gil falou assim: não, sou prefeito, eu sou prefeito Mirim, de 1,20m. Daí o prefeito tirou uma foto e tal.
0: Que maravilha, que uma clima legal, né? Né, cara? Ali é mesmo.
1: Mas... Você vê que interessante. É, ao invés do cidadão visitante tirar com autoridade a foto, o prefeito é que pediu: vem cá, vamos tirar
0: a foto. Vamos tirar, olha só, que coisa bacana, que legal, cara.
1: Como se ele fosse menos importante do que o cidadão. Na verdade, a importância é igual, vamos dizer
0: claro,
1: assim.
0: Nosso prefeito também é um cidadão platinense.
1: Mas a simplicidade do prefeito.
0: Não, demais, legal. José Augusto, a bola tá quase tudo pronto, a arbitragem, o árbitro, né, tá colocando ela ali, lá no centro, eu já deixo e eu passo a bola pra você levar pra nós aí as emoções do segundo tempo, que até então Platinense, CRZenge Futsal 3 e Vaiporã 1.
1: É, os gols contigo. Que aconteceram no primeiro tempo, no início da etapa inicial, 3-1 para Platinense. Jogo difícil, o adversário é duro e a Platinense também tá respeitando e marcando bem o adversário, porque aqui é o seguinte, ó, piscou, tomou, tanto de um lado como do outro. Como eles piscaram, falharam duas vezes. Um gol foi normal da Platinense, os outros dois foram falhas. Etapa começando quente, a Platinense já chuta com o Tarzan, rouba a Platinense, divide na primeira, na segunda, de bico, sai por ali o Raul, toca a bola para a linha lateral, lateral para a equipe da Platinense bater. Aí tomando posição no início dessa etapa complementar, a bola solta para David, bateu de bico, goleiro de novo, vai para a defesa e comemora. Bola nas costas da zaga, pela ala esquerda, saindo lateral para a equipe da Platinense bater de novo, apertando no início desse primeiro tempo.
0: É, já forçando o erro da equipe de Vaiporã, olha aí, o Sagui tá com a bola.
1: Lá vem Sagui, Sagui recolhe, toca para Matheus Sampaio, que toca para o David, David abrindo pela meia, de novo, cutucou, socou pro Tarzan, ele cai, nota, não pegou bem, ele livrou bem, mas não pegou legal, ela sai com um minuto dessa etapa complementar, é futebol de salão, série bronze, Federação Paranaense de Futebol, campeonato que vale a pena ser curtido nas redes sociais, Instagram, 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Bola pra meio, o time de Vaiporã aperta pra tirar esse bem, comemora com o David, deu um bico na cara da bola, meteu lá na arquibancada pra galera ficar brincando, jogando pra lá e pra cá, é 3-1. Primeiro tempo de jogo, foi o placar. Segundo começado no início dele, lá vem a equipe do Vaiporã, bola tocou no comando pro Elton, ele chutou mal e ela sai. Reposição para a Platinense bater, começa maneiro o segundo tempo, não com aquele fervor, com aquele calor do início do primeiro.
0: Exatamente, bem menos intensidade do que o comecinho da partida, até porque nos primeiros segundos nós tivemos o gol de Vaiporã e depois a Platinense dando a resposta, né? Mas agora foi fazer uma graça ali, o camisa 9, o Elton, olhou para um lado, tocou para o outro, foi direto para fora, a Platinense já repôs, bola em quadra, Matheus Sampaio com ela.
1: Matheus Sampaio toca na bola e por no comando, apertou pela direita, cortou por dentro, abriu, tocou pro Tarzan, a bola sobrou, é pra ele, veio o Sagui, recebeu devolução pro Tarzan, Tarzan tocou pro David, outra vez pra Matheus Sampaio, Sampaio vê o David que pisa na bola, que rola, se atrapalhou um pouco, mas ganhou na segunda, varana dividida, perde a posse de bola, ganhou, retomada pelo Matheus Sampaio, Matheus Sampaio tenta pro Tarzan, entregou de presente pro aniversário, que sai no campo de retaguarda, desacolocado o Elton, o atacante que marcou o único gol para a equipe de Vaiporã nessa etapa primeira de jogo. Bola solta, Gabriel Moraes bate nela, acaba de novo para o atacante, o Elton para Moraes, de novo para o Elton, aqui pela esquerda do ataque da equipe de Vaiporã, que ultrapassa na marcatória, no comando para o Elton, a Platinense vem para o corte, corta bonito, porque o Vinícius veio para a batida, ele via no comando, de novo tentou o Elton, abriu na direita, lá para o Foca, ela foi para fora, lateral para a Platinense bater, 2 minutos e 35 segundos desse segundo tempo, Jair Henrique. Maneiro o segundo tempo, né? Começou tranquilo.
2: Começou até agora tranquilo, sem nenhuma oportunidade clara de gol dos dois lados. A Platinense parece estar impondo mais o jogo, até porque fazer um quarto gol aí seria bom demais nesse momento para a Platinense inflamar ainda mais a torcida, né, Zé Augusto? E vem a Nense.
1: E vem com o Tarzan abrindo na canhota. David caminhou por dentro, tentou a jogada, corte do atacante de adversário. Sobrou para o Matheus Sampaio de pico. E ela foi para a linha lateral. De novo aperta a equipe de Santo Antônio da Platina, Tarzan vai para a cobrança, Matheus Sampaio está vindo. Se mandou o David para a boca do gol, tentou, a bola saiu, o goleiro chegou. Chegou fácil ali nas mãos do goleiro Matheus Vaz, o goleiro da equipe do Vaiporã. Da ponta para o meio, vem carregando a equipe de Vaiporã, bola com Gabriel Moraes. Gabriel pisou, abriu para o canhoto que está ali pelo lado direito. Ele vem na frente do Sagui, tentou a jogada, a bola saiu. Nada. A arbitragem está marcando apenas reposição para a equipe da Platinense bater. Fez pirula e acabou dando em nada. O placar é 3-1 do primeiro tempo ainda. É taça bronze, série bronze, campeonato de futsal da Federação Paranaense de Futebol. Tem muita equipe, a Platinense faz uma campanha brilhante até agora. O ano passado fez com experiência. Esse ano veio para participar com mais seriedade e está dando muita alegria para o torcedor, pelo menos até agora, em casa, sequer perdeu um jogo.
0: 100% em casa, José Augusto, e ao todo, pegando aí os 40 participantes dessa série bronze, estamos na terceira melhor campanha, com um dos melhores ataques e uma das melhores defesas também.
1: Dentro da realidade nossa, da nossa região, no raio de ação nosso aqui, a gente vai indo muito bem. Claro, depois tem os complicadores lá fora, times mais experientes, mais bagagem, que investem muito mais tempo no salão. E essa experiência, esse investimento pode fazer a diferença contra a gente. Mas por enquanto é só alegria, só deleite.
2: Olha o destaque lá, eu quero mandar um abraço pro nosso presidente da Câmara Municipal, o Vermelho, o vereador Vermelho, que é o homem do rodo na quadra hoje, José Augusto.
0: Rapaz, mas ele deu um pique ali que eu vou falar, hein?
2: Vou falar pro senhor, fiquei até com medo de desmaiar o homem ali.
1: O Vermelho tomou uma.
2: Vai ele com o rodo. O Zé do rodo.
1: Tá vendo? É isso aí, Vermelho. É o Vermelho. E aqui no ataque o time da Platinense apertava, mas ele vai por lá, retoma. E o goleiro Matheus Vaz toca nela. Toca nela, mete a bola pro meio, sobrando a bola pro atacante. O atacante, o 9, o Elton. A Platinense rouba. E ela fica com o David. David limpa, bonito, pela esquerda. De bico, mas não saiu, hein? O árbitro tá lá em cima, né? Os jogadores da Platinense. O treinador tá reclamando.
2: É difícil a gente falar aqui que não saiu, porque a posição nossa aqui não tem como. A homenagem da torcida tá bacana também, né? Mas assim, tava na frente do juizão ali, né? Eu acho que deve ter saído a bola assim.
0: É uma pena, né? Porque é uma baita jogada do David.
1: Sem dúvida nenhuma. E agora o David tenta sair uma arrancada. Pediu uma falta, mas não deu. Ele chamou pra falta, mas ela não aconteceu. Camisa 7, o Raulzinho pequenininho entrou na partida. É com ele que a bola vai ser retomada pelo lado esquerdo.
2: O David não tá muito bem no jogo hoje não, hein? Tá tentando as jogadas, tá sendo muito bem marcado também.
0: Isso sim, eu ia destacar isso.
2: Estão marcando, eu acho que não é questão dele não tá bem. Os caras, eu acho que vieram preparados pra marcar ele. Você pode ver que ele sempre tá pegando, ele faz aquele X1, um contra um, sempre tem um na sobra. Os caras dão um bote e aí na sobra tem outro. Aí quando ele acertou agora, a bola acabou indo pra lateral.
1: E vai por arrumadíssimo, tremendo teste pra Platinense. A Platinense está devolvendo para o Vaiporã um placar da única derrota do time fora de casa. A única, na verdade, no geral do campeonato. A Platinense perdeu. Foi para o Vaiporã 3-1. E esse placar foi do primeiro tempo. E por enquanto, estamos aí a 15 para terminar a etapa complementar. Dá tempo de abrir para cima dos caras. Vai na defesa a equipe de Vaiporã.
2: Então com goleiro linha.
1: Goleiro linha. O Vaiporã agora vai pensar demais para sair jogando. Ali no campo de retaguarda. Essa bola foi enfiada da defesa, passou pela bola, o atacante Elton pisou, abriu lá na esquerda, perdeu a posse de bola, rouba a Platinense, atenção, sem goleiro, vai fazer, correu, bateu, cortou, incrível! Ótima jogada da defensiva da equipe do Ivaipó.